0: As Nações Unidas foi divulgado nesta terça-feira. A proporção da população brasileira que não tem renda suficiente para consumir a quantidade mínima de calorias para uma vida saudável se manteve abaixo de 2,5%. Esse indicador, chamado de prevalência de subnutrição, é utilizado para apontar se o país está ou não no mapa da fome. O relatório também apontou a diminuição da insegurança alimentar severa, que chegou a 0,6%. O ministro do Desenvolvimento e Assistência Social, Família e Combate à Fome, Wellington Dias, explicou esse percentual.
1: O Brasil continua fora do mapa da fome. Dentro do Brasil, tivemos redução na insegurança alimentar severa de 1,2% para 0,6%. Isso significa que aproximadamente 1 milhão e 200 mil pessoas que estavam naquela situação é mais grave, aquela que coloca em risco a vida, ficaram agora fora do mapa da fome.
0: Os dados divulgados são relativos ao período entre 2023 e 2025. De acordo com o relatório, o custo da dieta saudável no Brasil foi de US$ 4,89, em paridade do poder de compra por pessoa ao dia. Isso equivale a cerca de R$ 12,13 em poder de compra local. O relatório estima que 7,8% da população mundial enfrentou a fome, o que representa 645 milhões de pessoas, uma redução de quase 14 milhões de pessoas em todo o planeta em comparação com o triênio encerrado em 2024. Para chegar aos números do relatório sobre segurança alimentar e nutrição, foram utilizados indicadores como tamanho da população, perfil de renda e custo médio de uma cesta de alimentos saudável. Reportagem, Márcia Fernandes.
2: O funcionamento do comércio em feriados, de forma geral, vai depender de negociação coletiva.
3: É o que estabelece uma norma regulamentada por meio de portaria do Ministério do Trabalho e Emprego.
2: O texto também define exceções, como postos de combustíveis, hotéis, restaurantes, entre outros serviços.
4: O acordo assinado nesta terça-feira, que formaliza regras sobre o funcionamento do comércio em feriados, é resultado da negociação entre representantes de trabalhadores e de empregadores. O documento condiciona a abertura de determinados tipos de atividades à autorização prévia, a ser definida por convenção coletiva de trabalho, entre elas supermercados, lojas e comércio varejista em geral. De acordo com o Luiz Marinho, ministro do Trabalho e Emprego, a medida é um instrumento de equilíbrio entre as partes.
5: O diálogo permanente é a ferramenta mais eficiente para evitar conflitos. O que a gente espera é que tenha maturidade das lideranças sindicais, trabalhadores, empregadores, para em torno de uma mesa, um café, um chá, né, vocês possam encontrar soluções de problemas que parece que não tinha solução. Né? E quanto mais se conversa, pode-se ir aproximando essa possibilidade.
4: Na prática, o acordo impede que as empresas escalem funcionários nos feriados por decisão unilateral. Questões como o pagamento adicional, folgas e compensação de jornada também deverão ser definidas em negociação coletiva. Para Ivo Dall'Acqua, diretor da Confederação Nacional do Comércio de Bens, Serviços e Turismo, o debate deve continuar.
6: A coisa não para por aqui, nós temos absoluta consciência disso, mesmo porque novas formas, novos mecanismos, novas ferramentas vêm sendo incorporadas ao mundo do trabalho. Então, eu creio que hoje nós estamos celebrando um acordo muito bem discutido, foi consensuado, mas o nosso diálogo tem que ser permanente.
4: As novas regras não se aplicam, no entanto, às atividades que já possuem autorização permanente para funcionar em feriados, como hospitais, hotéis, postos de combustíveis e outros serviços considerados essenciais. As empresas que descumprirem o acordo ficam sujeitas à fiscalização e à aplicação de multas administrativas. Reportagem Gabriela Noronha.
3: A regra se aplica exclusivamente aos feriados. O funcionamento do comércio aos domingos permanece regulamentado por lei.
2: Julho Julho é o mês de conscientização sobre as hepatites virais.
3: A campanha Julho Amarelo chama atenção para a prevenção, o diagnóstico precoce e o tratamento da doença, que muitas vezes evolui de forma silenciosa.
2: Confira na reportagem quais são os sinais de alerta e como o SUS atua no combate às hepatites.
7: A manicure Tabata Nepomuceno contraiu hepatite D quando criança e a tipo B depois de adulta. A doença provocou uma cirrose hepática e há 11 anos ela passou por um transplante de fígado. Hoje, ela se dedica a alertar sobre os perigos da doença.
8: Hoje, os maiores índices de transplante hepático no Brasil são por conta do vírus da hepatite B, hepatite C e hepatite D. O tratamento precoce evita a evolução da doença.
7: Os principais sintomas da hepatite são cansaço intenso, febre, náuseas e vômitos, dor abdominal, pele e olhos amarelados, urina escura e fezes claras. Mas isso já na fase inflamatória do fígado. O hepatologista Henrique Carvalho Rocha, do Hospital Universitário de Brasília, explica que na fase inicial da doença, os sintomas são silenciosos. Por isso, é preciso estar atento.
9: A grande maioria das pessoas não vão ter nenhum sinal e sintoma de que está infectado com algum vírus de hepatite. O ideal é aquela pessoa ou aquele paciente que tem alguns riscos, que tem essa preocupação e procure. E quem que são esses pacientes, né? Então, profissionais de saúde, sempre é importante ter essa avaliação, porque tem um risco aumentado, principalmente de infecção pela hepatite B, né, o modo de transmissão, pessoas que têm relação sexual desprotegida, usuários de drogas. Então, esses pacientes que tenham um risco maior, esses realmente têm que ficar vigiando.
7: Segundo a Organização Mundial da Saúde, as hepatites virais matam mais que o vírus da AIDS. Todos os anos, mais de 1 milhão e 300 mil pessoas morrem por complicações causadas por algum tipo de hepatite. A campanha Julho Amarelo reforça a importância do diagnóstico precoce e o tratamento dessas doenças, como explica Tieme Arakawa, coordenadora-geral de Vigilância das Hepatites Virais do Ministério da Saúde.
10: É durante esse mês que a gente tem uma série de atividades sendo realizadas para mobilização em relação à testagem, em relação à vacinação, em relação à educação em saúde, para que a gente realmente possa dar visibilidade a essas doenças que ainda são um grave problema de saúde pública.
7: Ainda de acordo com Arakawa, o SUS oferece diagnóstico e tratamento gratuitos.
10: Então, vacina da hepatite A e vacina da hepatite B estão disponíveis no SUS. A queda dos casos de hepatite A se deu muito por causa da vacinação. Em relação ao diagnóstico, a gente tem testes rápidos de hepatite B e hepatite C. São testes que são realizados dentro da unidade básica de saúde ou em qualquer outro tipo de serviço e tem um resultado em até 30 minutos.
7: Existem 5 tipos de hepatites virais. No Brasil, as mais comuns são causadas pelos vírus A, B e C. O tipo D é mais comum na região norte do país e a hepatite E, menos frequente em solo brasileiro, ocorre com maior facilidade na África e na Ásia. As hepatites A e E são transmitidas por ingestão de água ou alimentos contaminados, falta de saneamento básico e higiene inadequada. Já as hepatites B, C e D são transmitidas por contato com sangue contaminado, relações sexuais desprotegidas, compartilhamento de agulhas, seringas ou objetos pérfuro-cortantes e da mãe para o bebê, a chamada transmissão vertical. Reportagem Graziele Bezerra.
3: Agricultoras rurais podem participar da chamada pública voltada ao fortalecimento da autonomia e da geração de renda das mulheres no campo.
2: Serão destinados cerca de 49 milhões de reais a 67 projetos.
11: A chamada pública vai contemplar mulheres em todas as regiões do país. É destinada, por exemplo, a agricultoras familiares, assentadas da reforma agrária, quilombolas, indígenas e extrativistas. Os projetos selecionados vão contar com profissionais na assistência técnica para apoiar as produtoras rurais na organização da produção, no acesso às políticas públicas, na adoção de práticas agroecológicas, na comercialização e no fortalecimento das organizações coletivas. Quem explica é a presidente da Agência Nacional de Assistência Técnica e Extensão Rural, ANATER, Loroana Coutinho de Santana.
12: Eles estarão realizando um acompanhamento desde a produção, passando pelo processamento, pela gestão das organizações, né, sejam elas individuais ou coletivas, até a comercialização dos produtos. Então, esse profissional é justamente a espinha dorsal para o fortalecimento dessas mulheres, né? Para que elas possam, a exemplo, vislumbrar ações no âmbito da sua produção, para que elas possam gerar renda, possam ter organização na sua unidade.
11: A agricultora familiar Ilneia Barros participou de um curso de assistência técnica e extensão rural e conta como foi o acompanhamento.
13: Fiz extensão rural para que eu pudesse beneficiar os meus produtos. Através de as nutricionistas, o pessoal, me deram todo suporte para que eu viesse a ter um desempenho legal no campo e poder vender a minha mercadoria.
11: Os projetos deverão atender, no mínimo, 50% de mulheres negras, 30% de mulheres jovens e 30% de mulheres de povos e comunidades tradicionais, com prioridade para quilombolas e indígenas. Também terão preferência propostas voltadas a mulheres em situação de maior vulnerabilidade social, como vítimas de violência e responsáveis pelo cuidado de pessoas com deficiência. As entidades credenciadas na ANATER poderão apresentar propostas entre os dias 16 e 31 de julho de 2026 por meio do portal anater.org/chamada-pública. Reportagem Thaís de Araújo.
3: A garantia de que insumos essenciais cheguem a regiões remotas cortadas por rios depende das condições de navegabilidade.
2: Para evitar desabastecimento, especialmente no norte do país, o Departamento Nacional de Infraestrutura de Transportes, o DENIT, reforçou o monitoramento hidroviário.
3: O levantamento feito em tempo real permite o planejamento da navegação em tempos de cheias ou seca dos rios.
14: As condições de navegabilidade dos rios brasileiros são monitoradas de forma contínua. Elas servem para orientar o transporte hidroviário, o deslocamento de pessoas e o abastecimento de cidades com combustíveis, alimentos, medicamentos e outros insumos essenciais, especialmente na região norte. Para isso, o Departamento Nacional de Infraestrutura de Transportes, o DENIT, desenvolveu o Plano de Monitoramento Hidroviário. O levantamento considera informações como nível das águas, vazão dos rios, profundidade dos canais e outros parâmetros hidrológicos. Os dados são usados para identificar trechos com possível restrição à passagem de embarcações e para orientar o planejamento das ações de manutenção. Na região norte, o sistema acompanha essas informações em tempo real e também considera os efeitos de fenômenos climáticos, como o El Niño, que podem alterar o regime dos rios. Segundo o Ministério dos Portos e Aeroportos, as condições dos rios variam ao longo do ano por causa das chuvas e da dinâmica natural das águas. Na estiagem, o nível dos rios pode limitar a navegação em alguns trechos. Já no período de cheia, o aumento da correnteza e as mudanças no leito dos rios também podem interferir na circulação de embarcações. Com base nos dados, é possível planejar a segurança da navegação, a continuidade do transporte de passageiros e cargas e a maior confiabilidade das hidrovias brasileiras. Reportagem Edinaldo Júnior.
2: Há 36 anos, o Estatuto da Criança e do Adolescente, o ECA, transformou a proteção da infância e da juventude em uma rede integrada de ações.
3: E garantiu a implantação do Sistema de Garantia dos Direitos da Criança e do Adolescente.
2: O sistema reúne conselhos tutelares, delegacias, Ministério Público, Poder Judiciário.
3: E integra diversas áreas, como assistência social, saúde, educação, cultura e lazer, além dos canais de denúncia e fiscalização.
2: Vamos saber como funciona com o repórter Pablo Mundim.
15: O Estatuto da Criança e do Adolescente mudou a forma como o Brasil protege a infância. Com o marco legal criado em 1990, crianças e adolescentes deixaram de ser vistos apenas como pessoas que precisavam de assistência e passaram a ser reconhecidos como sujeitos de direitos. Ao longo desses 36 anos de atuação, O estatuto estruturou uma rede de proteção composta por diferentes instituições, como explica a socióloga Enid Rocha.
16: Antes do ECA, as crianças e adolescentes não eram vistos como sujeitos de direitos. A gente naturalizava o envolvimento de crianças no trabalho doméstico. Hoje, com o ECA, eles passaram a ser vistos como pessoa em desenvolvimento. E a Constituição é muito clara, no artigo 227, quando ela coloca prioridade absoluta e diz assim que o Estado, a família e a sociedade têm o dever de proteger crianças e adolescentes.
15: A proteção integral que prevê o Estatuto é feita pelo Sistema de Garantia dos Direitos da Criança e do Adolescente, que reúne conselhos tutelares, delegacias especializadas, Ministério Público, Judiciário, Assistência Social, Saúde, Educação e canais de denúncia. Fábio Meirelles, diretor de proteção da criança e do adolescente, destaca que cada órgão tem uma função específica, mas todos trabalham de forma integrada para proteger vítimas e interromper ciclos de violência.
17: A rede de proteção é um conjunto de instituições, serviços, que atuam de forma integrada para garantir os direitos de crianças e adolescentes e protegê-los de qualquer forma de violência, negligência, exploração ou violação de direitos. Então, nenhuma instituição atua sozinha. A proteção, ela vai depender da articulação entre diferentes políticas públicas.
15: Em muitos casos, o primeiro atendimento é feito pelo Conselho Tutelar. É ele quem recebe denúncias, aplica medidas de proteção e aciona os demais serviços sempre que há ameaça ou violação de direitos. O presidente do Colegiado dos Conselheiros Tutelares de Goiânia, Rondinelli Ná Barbosa, explica qual é o papel do Conselho.
18: Quando essas denúncias chegam até o Conselho Tutelar, a nossa primeira preocupação é em acolher, para que nós possamos fazer o encaminhamento correto, tratar essa criança ou adolescente de forma adequada e enquadrar eles no programa ou no serviço que melhor vai assistir à demanda que ele necessita.
15: Quando há indícios de crime, entram em ação as delegacias de proteção à criança e ao adolescente. As investigações comandadas pelas unidades especializadas buscam responsabilizar os autores e garantir que as vítimas sejam acolhidas, evitando a revitimização durante o processo. Como defende a delegada Valéria Martirena.
19: A gente trabalha com os casos de violência contra essa criança e adolescente, que geralmente são os crimes sexuais e crimes de maus tratos. Tem muitos policiais capacitados nas unidades circunscricionais também que podem ouvir essa criança e esse adolescente vítima de violência em depoimento especial.
15: O Estatuto da Criança e do Adolescente é um marco legal que criou uma rede de proteção com atuação integrada. Uma responsabilidade compartilhada entre o poder público e toda a sociedade para garantir que cada criança e cada adolescente cresçam com segurança, dignidade e seus direitos respeitados. E qualquer pessoa pode ajudar ao presenciar ou suspeitar de violência física, psicológica, sexual, casos de negligência, abandono ou exploração de crianças e adolescentes, a orientação é denunciar. O Disque 100 funciona gratuitamente todos os dias e atende casos de violação de direitos humanos. Os conselhos tutelares, delegacias especializadas e da Polícia Militar também podem ser acionadas em situações de emergência. Reportagem Pablo Mundim.
3: Atenção, estudantes e pesquisadores. Já está aberto o prazo de inscrição para uma das principais premiações científicas do país.
2: O Prêmio Jovem Cientista, neste ano, busca incentivar projetos de inovação tecnológica voltados para o desenvolvimento social e sustentável.
3: Saiba mais com Cláudio Mário Carvalho.
20: As inscrições para o Prêmio Jovem Cientista 2026 seguem abertas até 14 de agosto. O tema deste ano é o uso da inteligência artificial para reduzir desigualdades e promover o desenvolvimento sustentável. A premiação contempla 5 categorias: mestre e doutor, estudante do ensino superior, estudante do ensino médio e mérito institucional, que reconhece uma universidade e uma escola pelo destaque na participação. Podem concorrer estudantes e pesquisadores que atendam aos critérios de idade e formação previstos no regulamento. Os vencedores vão receber laptops e bolsas de pesquisa do Conselho Nacional de Desenvolvimento Científico e Tecnológico, com valores entre R$5.000 e R$40.000. As inscrições podem ser feitas pelo site jovemcientista.cnpq.com.br www.cientistaonline.com.br. Claudimário Carvalho, para a Voz do Brasil.
2: O Ministério da Educação informou que a plataforma MEC Livros já registrou mais de 618 mil empréstimos virtuais.
3: Saiba quais as obras mais procuradas e como acessar com Raquel Mariano.
1: Segundo o Ministério da Educação, a plataforma MEC Livros reúne mais de 1 milhão de usuários e acumula 384 mil horas de leitura. São Paulo lidera o número de cadastros, seguido por Rio de Janeiro, Minas Gerais, Bahia e Ceará. O catálogo reúne cerca de 25 mil obras e permite leitura imediata pela internet. Nos últimos 30 dias, entre os 4 títulos mais emprestados, 2 são de brasileiros. O primeiro lugar foi Torto Arado, escrito pelo baiano Itamar Vieira Júnior. O romance narra a história de duas irmãs, Bibiana e Belonísia, que, marcadas por um acidente de infância, desenvolvem uma relação profunda de dependência. A obra ainda trata da escravidão contemporânea. E em quarto lugar está A Cabeça do Santo, de Socorro Acioli, publicado em 2014, que mistura realismo mágico e cultura nordestina. A história acompanha Samuel. Ele descobre que consegue ouvir as preces secretas das mulheres para Santo Antônio ao se abrigar dentro da cabeça oca e gigantesca de uma estátua inacabada do santo. Os outros livros mais emprestados estão em segundo lugar, Noites Brancas, do russo Dostoiévski, que explora a solidão, o amor não correspondido e a ilusão. Já em terceiro lugar está A Vegetariana, de Han Kang, escritora sul-coreana, vencedora do Prêmio Nobel da Literatura. O livro conta a história de uma mulher comum que, após ter um pesadelo violento, decide parar radicalmente de consumir e cozinhar carne. Os acessos ao MEC Livros são feitos pela versão para internet e por aplicativo para dispositivos móveis. A versão web concentra 52% do tempo de uso. Mais informações em meclivros.mec.gov.br. Raquel Mariano, para a Voz do Brasil.
2: E essas foram as notícias do Governo Federal.
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3: Fique agora com as notícias do Poder Judiciário do Congresso Nacional. Boa noite.
2: Boa noite para você e até amanhã.
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23: Em Angola, presidente do STF e do CNJ defende independência do judiciário.
24: Painel Justiça em Números reúne dados do Poder Judiciário brasileiro e pode ser acessado por todos os cidadãos.
23: Estão abertas as inscrições para a 16ª Semana da Execução Trabalhista.
24: Boa noite, eu sou Marcela Luiz.
23: Eu sou Walter Lima.
24: Presidente do Supremo Tribunal Federal e do Conselho Nacional de Justiça, ministro Edson Fachin, defende independência do judiciário e o diálogo entre os poderes de países democráticos.
23: A fala ocorreu em uma aula magna em Luanda, capital de Angola, na África. Judite Aragão.
25: Fachin disse que essa independência existe para proteger o cidadão. Isso porque o juiz tem que decidir com imparcialidade e sem ceder a pressões políticas, econômicas ou sociais.
26: A independência judicial não pertence ao juiz, pertence ao cidadão. Não existe para proteger magistradas e magistrados. Existe para proteger quem será julgado por eles.
25: O presidente do STF e do CNJ, Edson Fachin, também deixou claro que a democracia constitucional exige diálogo constante entre os poderes.
24: O relatório Justiça em Números 2026, principal publicação estatística do Poder Judiciário brasileiro, é feito a partir do DataJud, que é a Base Nacional de Dados da Justiça.
23: Além do relatório anual, o painel Justiça em Números também é feito com dados do DataJud. Marcelo Della Libera.
27: O painel Justiça em Números é disponibilizado pelo Conselho Nacional de Justiça de forma online.
0: Ele apresenta os indicadores do relatório Justiça em Números e é atualizado mensalmente. A ferramenta disponibiliza painéis de temas como direito à saúde, violência contra a mulher, crime organizado e sobre a gestão processual dos tribunais.
4: A pesquisadora Isabelle Mota, do Departamento de Pesquisas Judiciárias, destaca um dado histórico sobre o trabalho do Poder Judiciário em 2025.
5: Mesmo recebendo o maior número de novos processos desde o início da série histórica em 2009, conseguimos reduzir o estoque do número de processos pendentes. E 2026 já aponta um novo recorde. Até o momento, nosso painel registra mais de 17 milhões de novos processos, acima dos 16 milhões registrados no mesmo período do ano passado.
0: Esse dado está disponível no painel e pode ser acessado.

0: execução trabalhista.
1: Pessoas e empresas com processos em fase de execução podem inscrever ações na campanha. Larissa Batista.
2: Com o slogan Seu Direito por Inteiro, a iniciativa, marcada para o período de 14 a 18 de setembro em todo o país, é um esforço concentrado para localizar bens de devedores, incentivar acordos e dar mais celeridade ao pagamento dos créditos trabalhistas. Para outras informações sobre a 16ª Semana Nacional da Execução Trabalhista, acesse csjt.jus.br.
0: STJ suspende liminar que havia determinado paralisação da construção da ponte do Abial, no município amazonense de Tefé.
1: Com a decisão, foi autorizada a imediata retomada da obra. Fátima Uchoa.
3: Ao conceder liminar em ação popular para paralisar a construção, o TRF1 entendeu haver indícios de irregularidades na licitação para a contratação da empresa responsável pela obra. Contudo, ao atender pedido do município de Tefé, o vice-presidente do STJ, ministro Luiz Felipe Salomão, no exercício da presidência, destacou que a construção da ponte do Abial busca assegurar a prestação regular de serviços públicos essenciais aos mais de 15 mil moradores da região. E é evidente o risco na demora, porque a obra depende da estiagem dos rios amazônicos para a execução.
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0: Uma boa noite.
1: E até amanhã.
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6: Eu sou Humberto Pinheiro e estes são os destaques de hoje do Jornal do Senado, que começa agora. Plano de educação, licença paternidade e segurança marcam o semestre no Senado. Senado vai discutir tratamento para pacientes com doenças raras. Proposta que estabelece regras para profissionais da saúde estética será discutida no Senado. Boa noite. A Comissão de Segurança Pública aprovou neste primeiro semestre uma série de projetos de lei que aumenta as penas para vários tipos de crimes, como roubo de câmeras de vigilância, combustíveis e de celulares, e para o uso de menores de idade para a prática de delitos. A comissão também votou propostas que reduzem benefícios para condenados por crimes violentos e aumentam o tempo de internação de menores infratores. Repórter Bruno Lourenço.
7: A Comissão de Segurança Pública aprovou o aumento das penas para crimes de furto, roubo e receptação de câmeras de vigilância e sistemas de monitoramento eletrônico. Outro projeto votado no semestre tipifica e endurece as penas para os crimes de furto e roubo de petróleo, combustíveis e derivados. Numa tentativa de conter as perfurações clandestinas e o avanço de facções criminosas sobre o mercado de distribuição, o colegiado aprovou ainda a proposta que prevê punição maior para furto de celular para a prática de fraudes e outra que dobra a pena para o furto de aparelhos celulares e aumenta a penalidade para o roubo, que é a subtração do telefone com o emprego de violência. Dois projetos relacionados a menores de idade passaram pela CSP. Um deles acrescenta nova agravante genérica ao Código Penal para punir adultos que utilizam crianças ou adolescentes para cometer crimes. Outro admite até 10 anos de internação para adolescentes infratores, como defendeu o senador Fabiano Contarato, do PT do Espírito Santo.
8: Eu não acho razoável você explicar para uma mãe que teve a filha vítima de estupro, para um rapaz de 17 anos, que após estuprar, matou e ocultou o cadáver, ele vai ficar internado até 3 anos.
7: A Comissão de Segurança Pública também aprovou no semestre iniciativas que proíbem a concessão de liberdade provisória a réus acusados de crimes que resultem em morte dolosa, ou seja, cometidos com intenção, e de liberdade provisória ou medidas cautelares alternativas a presos em flagrante por crimes hediondos ou equiparados. O relator, senador Wilder Moraes, do PL de Goiás, diz que a impunidade e a soltura reiterada de criminosos perigosos alimentam os índices de violência.
9: Indivíduos que pratiquem delitos de tal natureza não devem ser agraciados com liberdade provisória. Criminosos que praticam crimes hediondos devem permanecer presos.
7: A Comissão de Segurança Pública ainda aprovou o projeto de lei que põe fim à soltura automática de presos caso a justiça atrase a revisão periódica da prisão preventiva.

0: O acesso a diagnóstico, medicamentos e tratamentos para pessoas com doenças raras estará em debate na Comissão de Direitos Humanos do Senado. A audiência pública vai reunir especialistas, representantes de pacientes e autoridades para discutir os desafios enfrentados por essa população. Um dos principais temas será a situação do Elevides, medicamento indicado para pacientes com distrofia muscular de Duchenne. A reportagem é de Patrícia Oliveira.
1: O debate sobre o acesso a terapias avançadas para doenças raras também vai tratar da situação regulatória do medicamento Elevides, usado no tratamento da distrofia muscular de Duchenne, uma doença que provoca a perda progressiva da força muscular. A comercialização do remédio foi suspensa temporariamente devido a efeitos colaterais graves. A audiência deve reunir representantes da Anvisa, do Ministério da Saúde, da indústria farmacêutica, especialistas e familiares de pacientes. Para o senador Hermes Klan, do PL de Santa Catarina, a rapidez no acesso ao tratamento é fundamental para quem convive com a doença.
2: E é muito grave, é doído, a gente sente muito. Então, é para ontem, essa gente não pode esperar.
1: Devem ser discutidas também as políticas públicas voltadas a pessoas com doenças raras. A data da audiência ainda será definida.
0: O Senado deve analisar um projeto que define quais profissionais estão habilitados a atuar na área da saúde estética. A proposta busca estabelecer regras mais claras para o setor e evitar insegurança jurídica. A intenção é dar mais segurança tanto aos profissionais que prestam esses serviços quanto aos consumidores que buscam procedimentos estéticos. As informações com o repórter Douglas Castilho.
3: O texto limita a atuação profissional no setor àqueles que detêm formação superior específica, como biólogos, biomédicos, enfermeiros, farmacêuticos, fonoaudiólogos ou fisioterapeutas. A medida, porém, não modifica as atividades que, por legislação específica, sejam reservadas aos formados em medicina ou odontologia. O autor do projeto, o senador Isalci Lucas, do PL do Distrito Federal, explicou o que muda caso a proposta seja aprovada.
4: O que é a competência de um médico, odontólogo, é só eles. Esses demais profissionais só podem fazer aquilo que é ligado à atividade deles. Então, a gente garante, inclusive na lei, que haja fiscalização dos conselhos regionais, tenham realmente registro do conselho de todas as atividades, para poder ter legitimidade para atuar no mercado. Mas cada um dentro do seu quadradinho, vamos dizer.
3: Segundo a Sociedade Brasileira de Cirurgia Plástica, mais de 1.500.000 procedimentos estéticos são realizados por ano no Brasil. Na justificativa do projeto, o autor afirma que a segurança jurídica trazida pela proposta, que ainda aguarda distribuição para a comissão responsável, deve impulsionar ainda mais o crescimento do setor.
0: A senadora Damares Alves, do Republicanos do Distrito Federal, apresentou um balanço das atividades da Comissão de Direitos Humanos no primeiro semestre de 2026. Como presidente da comissão, Damares ressaltou que o colegiado manteve uma agenda voltada à análise de projetos de lei, ao recebimento de denúncias de violações de direitos humanos e à realização de audiências públicas. Segundo a parlamentar, os trabalhos resultaram na aprovação de propostas relacionadas à proteção das mulheres, da juventude e ao enfrentamento da violência.
5: A nossa comissão no Senado virou uma central de recebimento de denúncias de violações de direitos humanos. E toda denúncia, toda demanda que chega gera um processo interno dentro da comissão. Às vezes uma denúncia tem 6, 7 encaminhamentos. Então nós estamos dando resposta para o povo lá na ponta.
0: O plenário do Senado encerrou o primeiro semestre legislativo com a votação de propostas nas áreas de educação, direitos sociais e segurança pública. Entre os destaques estão o novo Plano Nacional de Educação, a ampliação da licença paternidade e o endurecimento de penas para diversos crimes. As matérias aprovadas buscam modernizar políticas públicas, ampliar direitos e reforçar o combate à criminalidade. Algumas propostas já seguiram para análise da Câmara dos Deputados, enquanto outras aguardam sanção presidencial. Os detalhes com o repórter Pedro Pincer.
6: O primeiro semestre de 2026 foi marcado por uma intensa agenda legislativa no Senado, com a aprovação de projetos importantes para o país. Na educação, o principal destaque foi o novo Plano Nacional de Educação, que define as diretrizes para as políticas públicas do setor até 2036. Entre as prioridades estão a ampliação do acesso à escola, a melhoria da qualidade do ensino e a redução das desigualdades. A senadora Tereza Leitão, do PT de Pernambuco, destacou o foco na qualidade.
7: Do ponto de vista dos objetivos gerais do PNE, é afirmativo em relação ao direito à educação, da educação básica à pós-graduação, estabelecendo a qualidade como foco, tal como demarcando desafios atinentes à redução de desigualdades, à erradicação do analfabetismo, à valorização profissional, com um modelo de financiamento que faça o plano vivo e não apenas uma carta de intenções.
6: Entrada no mercado de trabalho, conciliação entre família e emprego, autonomia econômica de mulheres e proteção de trabalhadores vulneráveis também foram temas discutidos no Senado no primeiro semestre deste ano. Parte dessas propostas já foi transformada em lei. Uma delas é a ampliação da licença paternidade, tema debatido há quase 20 anos no Congresso Nacional. Entre as contribuições do Senado na segurança pública no primeiro semestre de 2026, está uma ampla reformulação da Lei Penal Brasileira com o objetivo de frear crimes patrimoniais e fraudes eletrônicas. Entre as principais mudanças, a pena máxima para furto simples passou de 4 para 6 anos. O furto de celular passou a ter tipificação qualificada. E a pena mínima para roubo com resultado de lesão corporal grave subiu para 10 anos.
0: Com trabalhos técnicos de João Lira, o Jornal do Senado fica por aqui. Acompanhe agora as notícias da Câmara dos Deputados. Boa noite e até amanhã.
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9: Câmara aprova que agressor pague pelo tratamento de saúde da vítima.
10: Deputados proíbem uso da substância bisfenol A em produtos infantis.
9: Política de apoio ao transporte rodoviário profissional avança na casa.
10: Boa noite. A Câmara começou a analisar a proposta que cria a política de apoio ao transporte rodoviário profissional. O texto foi aprovado pela CCJ e agora será debatido por uma comissão especial. A reportagem é de Paula Bittar.
11: A Comissão de Constituição e Justiça da Câmara aprovou uma proposta de emenda à Constituição que cria a Política Nacional de Apoio à Atividade de Transporte Rodoviário Profissional. A política tem o objetivo de assegurar infraestrutura mínima para o cumprimento das normas de segurança viária e trabalhista aplicáveis aos motoristas do transporte de cargas e de passageiros. O texto considera infraestrutura mínima a existência em intervalos regulares de locais de repouso e descanso dotados de condições adequadas de segurança e higiene. A proposta prevê que a Política Nacional de Apoio à Atividade de Transporte Rodoviário Profissional seja criada pela União em articulação com estados, Distrito Federal, municípios e setor privado. O texto estabelece que o motorista em atividade de transporte rodoviário profissional não poderá ser penalizado por descumprir os intervalos de descansos se for reconhecida pelo poder público a falta de infraestrutura adequada no percurso. Além disso, enquanto não houver pontos de parada e descanso suficientes nas rodovias, os motoristas em viagens longas poderão fracionar o descanso diário. Hoje, a Lei do Caminhoneiro já prevê 11 horas de descanso por dia, das quais 8 seguidas. A PEC mantém essa regra e cria uma exceção. Em viagens longas, ou seja, com duração superior a 24 horas, o descanso poderá ser fracionado enquanto as rodovias não tiverem pontos de parada suficientes. No debate do tema na CCJ, o deputado Rodrigo de Castro, do União de Minas Gerais, destacou o benefício para os motoristas.
12: É uma medida que realmente beneficia aí motoristas profissionais do Brasil todo, que merecem melhores condições de trabalho, e o que essa Comissão de Constituição e Justiça, o que a Câmara dos Deputados proporciona a eles nesse momento é isso, a busca de melhores condições de trabalho, portanto também maior segurança, maior conforto para eles e maior segurança para todos os brasileiros.
11: A proposta que cria a Política Nacional de Apoio à Atividade de Transporte Rodoviário Profissional ainda precisa ser aprovada por uma comissão especial e pelo plenário da Câmara em 2 turnos de votação. Da Rádio Câmara de Brasília, Paula Bittar.
8: Transportes.
9: Charles Fernandes, do PSD da Bahia, pede agilidade nas obras de pavimentação da BR-030 no trecho entre Cocos e Mambaí, município de Goiás. Na opinião do deputado, a obra é fundamental para reduzir os custos do frete e impulsionar o escoamento da produção agrícola regional.
13: São centenas e centenas de produtores que estão ali produzindo sem ter as condições ideais de levar os seus produtos para os portos ou para os grandes centros, devido à dificuldade do frete. O que nós queremos agora é que esse segundo trecho seja concluído o mais rápido possível, para que possamos ver naquela parte da Bahia nascer uma nova Matopiba.
10: Charles Fernandes acrescenta que a conclusão da BR-030 vai encurtar em quase 200 quilômetros o trajeto entre o centro do Brasil e o litoral baiano. Para ele, o novo corredor asfáltico vai gerar turismo, desenvolvimento e integração para os estados da Bahia e de Goiás.
8: Saúde.
9: A proibição de BPA em produtos infantis foi aprovada na Comissão de Constituição e Justiça e já pode virar lei. Saiba mais sobre o assunto na reportagem de Sofia Peçanha.
14: A Comissão de Constituição e Justiça aprovou o projeto que proíbe a comercialização e a oferta gratuita de mamadeiras, bicos e chupetas que contenham a substância bisfenol A em sua composição. O texto já foi aprovado pelo Senado e altera a lei que trata da regulamentação de produtos destinados a lactantes e crianças de primeira infância. O bisfenol A, conhecido como BPA, é um composto químico utilizado na fabricação de plásticos resistentes, comuns em recipientes e utensílios do dia a dia. Em contato com alimentos e bebidas muito quentes, esses produtos podem liberar o BPA, que é cancerígeno, trazendo possíveis riscos à saúde, especialmente de bebês e crianças pequenas. O relator nas comissões de Saúde, de Constituição e Justiça, o deputado Diego Garcia, do Paraná, destacou que o projeto adota uma medida preventiva de proteção à saúde infantil, especialmente diante da vulnerabilidade de bebês e crianças pequenas à exposição a substâncias químicas.
15: O objetivo desse projeto é proteger principalmente os bebês e as crianças pequenas de substâncias que possam representar riscos à saúde. Ela reforça uma postura preventiva, especialmente em produtos utilizados diretamente na alimentação e no desenvolvimento infantil. É uma medida de cuidado com a primeira infância e de segurança para as famílias brasileiras.
14: Durante a discussão, o relator também ressaltou que a proposta acompanha normas sanitárias já adotadas pela Agência Nacional de Vigilância Sanitária, Anvisa, e por órgãos reguladores em outros países, que vem estabelecendo limites ou restrições ao uso do bisfenol A em produtos infantis.
15: O projeto ajuda a fortalecer regras sanitárias e incentiva a indústria a investir em materiais cada vez mais seguros. Por isso, vários órgãos reguladores passaram a discutir limites e restrições para o uso dessa substância em produtos infantis. Então, esse projeto, ele fortalece essa proteção e dá mais segurança jurídica e sanitária para a população.
14: Durante a votação, as comissões rejeitaram outras 6 propostas analisadas em conjunto que previam restrições mais amplas ao uso do BPA e de outras substâncias químicas. A avaliação foi de que regras mais detalhadas sobre fiscalização e regulamentação devem ser definidas pelo Poder Executivo, por meio de órgãos técnicos como a Anvisa. Dessa forma, como a Câmara aprovou o texto do Senado sem mudanças, a proposta poderá seguir diretamente para a sanção presidencial. Da Rádio Câmara de Brasília, Sofia Peçanha.
8: Segurança Pública.
10: Flávia Moraes, do MDB Goiano, alerta para o aumento dos casos de feminicídio no Brasil. Ela defende a aprovação de proposta que cria o Sistema Nacional de Enfrentamento da Violência contra Meninas e Mulheres, com destinação de até 5 bilhões de reais para políticas públicas.
16: Apesar de nós termos no Brasil uma das leis mais completas do mundo no enfrentamento à violência contra a mulher, inclusive com a tipificação do feminicídio, é assustador o quanto os números têm aumentado. Nesse ano de 2026, no primeiro semestre, É um número recorde de mulheres mortas no nosso país. É um fenômeno que nós precisamos entender. E aqui, enquanto parlamentar, acompanhando os trabalhos da coordenação das mulheres, da Procuradoria da Mulher, nós estamos aí trabalhando um pacto envolvendo vários poderes, um pacto de combate ao feminicídio e também apresentando leis, apresentação conjunta de uma norma que vai garantir mais 5 bilhões de investimentos no enfrentamento à violência contra a mulher e ao feminicídio.
9: Flávia Moraes ressalta que as procuradorias da mulher das casas legislativas fortalecem a rede de apoio, proteção e acolhimento às vítimas de ameaças e violência. Ela cita a criação dessa instância de atuação na Assembleia do Estado de Goiás como passo importante para o combate ao feminicídio.
8: Justiça.
10: A Câmara determinou que o agressor pague pelo tratamento de saúde da vítima e agora o projeto está sendo analisado pelos senadores. A repórter Maria Neves tem os detalhes de como a cobrança será feita.
17: A Comissão de Constituição e Justiça da Câmara dos Deputados aprovou o projeto que obriga o agressor a pagar os tratamentos de saúde, inclusive mental, da mulher vítima de violência doméstica. O pagamento de tratamentos de saúde se estende também aos filhos do casal. Pelo texto aprovado, o juiz poderá inserir os custos com médicos, psicólogos e assistentes sociais no valor da pensão alimentícia devida à vítima pelo agressor. A deputada Laura Carneiro, do PSD do Rio de Janeiro, autora do projeto, lembra que hoje, normalmente, as vítimas de violência são acolhidas pelo Sistema Único de Saúde e pelo Sistema de Assistência Social com recursos públicos, o que ela considera injusto.
18: Hoje, quando uma mulher sofre violência doméstica, o Estado oferece atendimento de saúde e suporte psicológico. Isso é um direito, claro. No entanto, meu projeto estabelece uma regra de justiça. Quem deve pagar por esse tratamento? É o agressor. O agressor passará a ter obrigação legal de ressarcir todos os custos do SUS e do Sistema de Assistência Social. Não é justo que a sociedade inteira pague a conta de uma violência cometida por um indivíduo.
17: A redação aprovada foi proposta pela relatora na Comissão de Defesa dos Direitos da Mulher, deputada Sâmia Bonfim, do PSOL de São Paulo. No texto original, Laura Carneiro sugere a criação de uma pensão mensal para pagamento dos custos médicos da vítima de violência depois da conclusão do processo judicial. Essa obrigação não seria necessariamente considerada pensão alimentícia. O projeto inicial também prevê a prisão do agressor que não pagar a pensão devida para tratar as consequências da ofensa. Sâmia Bonfim, no entanto, lembra que a prisão por dívida é proibida no Brasil por meio da Convenção Americana de Direitos Humanos, incorporada à legislação brasileira com status constitucional. A única exceção a essa regra é a pensão alimentícia, que pode acarretar prisão do devedor inadimplente. Da Rádio Câmara de Brasília, Maria Neves.
8: Desenvolvimento Regional.
9: A Câmara aprovou o projeto de Ayrton Faleiro, do PT do Pará, que inclui como beneficiários de recursos de fundos constitucionais de incentivo regional os empreendimentos de economia criativa. Ele explica que o objetivo é estimular a produção sustentável e apoiar iniciativas ligadas à cultura e ao turismo.
19: Os fundos constitucionais, eles foram aprovados aqui no Congresso para corrigir primeiro as desigualdades regionais entre Norte, Nordeste, Centro-Oeste, com o resto do Brasil, mas também para corrigir as desigualdades sociais. E com essa aprovação virando lei, nós vamos ter então a oportunidade de famílias, associações e cooperativas buscar um financiamento e desenvolver essa sociobioeconomia que vai impulsionar o que nós podemos chamar dessa economia limpa e saudável.
10: Segundo Ayrton Faleiro, os fundos constitucionais têm como público prioritário as populações regionais, a exemplo das comunidades amazônicas. O deputado acredita que a nova legislação abre caminhos para conciliar o desenvolvimento econômico com a preservação ambiental.
8: Comissões.
9: A Comissão de Constituição e Justiça da Câmara concluiu no primeiro semestre uma série de votações, entre elas a redução da maioridade penal e o fim da escala 6-1.
10: A repórter Paula Bittar acompanhou o balanço das votações na comissão nesta primeira etapa do ano e tem os detalhes.
20: Fim da escala 6-1, redução da maioridade penal e mudança nas regras para a cobrança do IPVA estão entre as propostas aprovadas pela Comissão de Constituição e Justiça neste primeiro semestre de 2026. No último dia de votações, no primeiro semestre, o presidente da comissão, o deputado Leur Lomanto Júnior, do União da Bahia, apresentou um balanço dos trabalhos do colegiado. De acordo com os dados apresentados pelo presidente, a comissão aprovou neste semestre 1.089 proposições legislativas e ouviu em audiência pública 19 convidados entre especialistas, representantes de instituições públicas e da sociedade civil. O parlamentar ressaltou a aprovação de propostas de grande repercussão popular, como as propostas de emenda à Constituição que acabam com a escala de 6 dias de trabalho por 1 de descanso e a proposta que reduz a maioridade penal dos atuais 18 para 16 anos de idade. Leur Lomanto Júnior também citou a aprovação de medidas relacionadas à segurança pública, como a proposta que inclui as guardas ou polícias municipais e os agentes de trânsito entre os órgãos que compõem a segurança pública no país e ao sistema tributário, como a que altera os critérios de cobrança do IPVA.
21: Chegamos ao encerramento deste primeiro semestre legislativo com a certeza de que a Comissão de Constituição e Justiça e de Cidadania cumpriu mais uma vez o seu papel como a principal instância de controle da constitucionalidade, da juridicidade e da técnica legislativa da Câmara dos Deputados.
20: Outras propostas aprovadas pela CCJ neste semestre e citadas por Leur Lomanto Júnior foram a que proíbe a discriminação contra pessoas com transtorno do espectro autista, a que regulamenta o exercício da profissão de conservador restaurador de bens culturais e a que torna obrigatória a presença de um profissional de educação física em entidades formadoras de atletas e escolinhas de esportes. Da Rádio Câmara de Brasília, Paula Bittar.
9: Trabalho. Reginaldo Lopes, do PT de Minas Gerais, autor da proposta que reduz a jornada de trabalho para 40 horas semanais, sem redução de salários, reforça a importância do fim da escala 6-1 e reitera que o Brasil já está preparado para esta nova realidade.
22: Nada justifica não terminar com essa escala. Ou seja, a economia brasileira, o país, estão preparados para o fim dessa escala. Nós queremos uma escala mais humanizada. Essa emenda constitucional é a maior reforma para 37,8 milhões de trabalhadores e trabalhadoras que vão ganhar mais um dia de descanso semanal remunerado. Serão 2 dias de descanso semanal remunerados, além da redução da jornada de 44 horas para 40 horas. Uma grande entrega que eu tenho alegria de ser o autor dessa proposição legislativa para garantir qualidade de vida para os brasileiros e brasileiras.
10: Reginaldo Lopes explica que o texto prevê regras especiais para setores como saúde, segurança e transporte e medidas de apoio para microempresas manterem os níveis de emprego. Mas antes de mudar o texto constitucional, a proposta ainda precisa ser aprovada pelo Senado.
8: Meio ambiente.
9: Comissão aprova projeto que reforça a redução das emissões poluentes do programa Mover. A repórter Júlia Lopes nos conta qual o ponto da proposta.
23: A Comissão de Ciência, Tecnologia e Inovação da Câmara aprovou uma proposta que inclui entre as diretrizes do programa Mover a redução das emissões de gases poluentes em veículos automotores. O programa Mobilidade Verde e Inovação, conhecido como Mover, foi sancionado pelo presidente Lula em 2024 e é voltado para apoiar a descarbonização dos veículos brasileiros, o desenvolvimento tecnológico de baixo carbono e ampliar a competitividade da indústria brasileira. Para o relator do projeto, deputado Davi Soares, do Podemos de São Paulo, a medida contribui para a redução de gases poluentes e se alinha com outros projetos do governo, como o programa Melhor Ar, do Ministério dos Transportes.
24: Entendemos que a alteração pretendida pelo projeto número 157-2025 é relevante na medida em que alinha as diretrizes do programa Mover
1: às de outros programas do governo, colaborando de forma importante para a preservação e a qualidade do ar, com inquestionáveis benefícios para a saúde da população, particularmente aquela que vive em centros urbanos.
23: Os autores do projeto, a deputada Adriana Ventura e o deputado Ricardo Salles, ambos do Novo, de São Paulo, destacam que a transição para biocombustíveis, já prevista no programa Mover, não elimina totalmente os problemas relacionados às emissões. Eles lembram que os veículos movidos a etanol ou biodiesel continuam emitindo poluentes prejudiciais, como o monóxido de carbono. A proposta, que inclui a redução das emissões poluentes de veículos entre as diretrizes do programa Mover, deve seguir agora para análise na Comissão de Meio Ambiente. Da Rádio Câmara de Brasília, Júlia Lopes.
8: Consumidor.
10: Projeto em análise na Câmara estabelece que uma parte dos ingressos para jogos de futebol, shows e eventos culturais seja vendida em guichês físicos. Ao defender a proposta, Dr. Luiz Ovando, do PP de Mato Grosso do Sul, observa que a medida garante o acesso de pessoas que enfrentam dificuldades com plataformas digitais.
2: Normalmente, os ingressos, principalmente partida de futebol, eles são disponibilizados na rede de internet. E, de uma maneira geral, as pessoas que não são hábeis no manejo da tecnologia, elas têm dificuldade de ter acesso a esses ingressos. Então, esse projeto, ele visa deixar em aberto uma certa quantidade, uma certa porcentagem de ingressos para que as pessoas possam se dirigir ao guichê e comprar esses ingressos. Mecanismo de combate à compra automatizada em larga escala é uma prática que prejudica o consumidor comum.
3: De acordo com o Dr. Luiz Ovando, a iniciativa está respaldada no Código de Defesa do Consumidor e visa combater a ação abusiva de cambistas no ambiente virtual. Ele reforça que a medida traz mais transparência ao mercado de entretenimento e inclusão social.
10: Termina agora o Jornal Câmara dos Deputados, produzido pela Rádio Câmara, com trabalhos técnicos de Everson Urani e a apresentação de José Carlos Andrade e Luciana Vieira. Uma boa noite para você.
3: Uma ótima noite. A Voz do Brasil volta amanhã.
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0: Olá você, bom dia. Agora 5:01.
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0: Olá, você, meu amigo, você, minha amiga, 5:01 agora, estamos chegando para mais um programa Alvorecer. Está na hora do nosso momento de fé, está na hora do versículo do dia, a inspiração da manhã e ainda a nossa oração da manhã.
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0: Nosso versículo do dia de hoje está no livro de Salmos 55, versículo 22. Abra a sua Bíblia. Esse versículo diz: entregue suas preocupações ao Senhor, e Ele o sustentará. Jamais permitirá que o justo venha a cair.
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0: Olha, este salmo nos lembra que Deus não apenas nos ouve, mas também age em nosso favor. Muitas vezes carregamos fardos que parecem insuportáveis, nos afligimos com problemas que fogem ao nosso controle e o medo do desconhecido nos paralisa. Mas Deus nos convida a entregar todas essas preocupações a Ele. Entregar as preocupações ao Senhor não significa ignorar os desafios da vida, mas sim confiar plenamente que Ele está no controle. Quando deixamos nossas ansiedades nas mãos de Deus, estamos reconhecendo que Ele é capaz de cuidar de nós de forma perfeita, mais do que jamais poderíamos. Ele promete nos sustentar, nos segurar firmemente, não permitindo que tropecemos ou sejamos derrotados pelo peso das adversidades. Olha, Deus vê a justiça em nosso coração, e é essa justiça que Ele preserva. Ele nos sustenta em meio às tempestades e nos dá força para continuar. Não estamos sozinhos. O Senhor é o nosso amparo constante, nosso refúgio em tempos de tribulação. Portanto, confie em Deus, entregue a Ele todas as suas angústias e creia que Ele não permitirá que você caia. Ele é fiel, está sempre ao seu lado, te guiando cada passo. Portanto, meu amigo, minha amiga, aqui vão 3 passos práticos para entregar suas preocupações a Deus. Primeiro, ore diariamente, entregando suas ansiedades e medos aos cuidados do Senhor. Mais uma dica: confie nas promessas de Deus, lembrando que Ele sustenta você em todas as circunstâncias. Mais uma dica, a terceira e última dica: pratique a gratidão, reconhecendo a presença de Deus em cada aspecto da sua vida. Olha que maravilha, meu amigo e minha amiga. Agora são 5:05. Feche os seus olhos agora e vamos falar com Deus.
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Querido e amado Deus, bom dia, Senhor. Bom dia ao Espírito Santo de Deus. Bom dia ao nosso Salvador Jesus Cristo. Pai amado, mais uma vez, graças à sua bondade e à sua misericórdia, nós estamos aqui mais uma vez, neste novo dia. Hoje é uma quarta-feira, dia 22 de julho do ano de 2026. Muito obrigado, Pai amado, Pai querido, pela oportunidade que nós temos de estar aqui mais uma vez falando diretamente ao Senhor. Muito obrigado, Pai amado, porque a Tua palavra, ela nos fortalece todos os dias. Muito obrigado, querido e amado Deus, pelo primeiro milagre do dia, o milagre do despertar, do acordar. É por isso que nós estamos aqui agora, Senhor, falando com o meu Pai amado, o nosso Pai querido, em mais um momento de fé, em mais uma oração da manhã, porque o Senhor operou o primeiro milagre em nossas vidas. Nós queremos dizer, meu Pai amado, Pai querido, muito obrigado pela Tua bondade, pela Tua misericórdia. Senhor Deus, entrego a Ti minhas preocupações e confio no Teu cuidado. Sustenta-me com as Tuas forças e guia os meus passos com sabedoria. Ajude-me a viver com fé, sem medo, crendo que Tu nunca nos abandona. Que eu sinta a Tua paz e a Sua presença constante em cada momento da vida. Muito obrigado, Pai amado, Pai querido, pela oportunidade de poder falar com o Senhor através da nossa oração da manhã. Essa é a nossa humilde oração, Pai amado. Nós te pedimos e nós te agradecemos mais uma vez, em nome do seu Filho amado Jesus. Amém, Senhor. Amém.

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1: Oi, Léo Vieira, bom dia.
2: Olá você. Bom dia.
3: Oi, bom dia.
2: Acorda, Brasil. Olha a hora, gente, olha a hora. 5 horas, 13 minutos, 5:13 agora. Começou o nosso programa. Já estamos juntos mais uma vez, eu, você e a Unitins.
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2: É a nossa Unitins. Então, ó, tá na hora, meu compadre. Tá na hora, minha comadre. Bora.
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2: É desse jeito, tá na hora. Vamos pra cima, né? Mais um dia chegou, graças ao nosso bom Deus, né, rainha?
5: É.
2: Graças a Deus, estamos aqui, ó, firmes, gente no batente, feliz e contente, afinal de contas, hoje é mais um dia abençoado pelo nosso Deus, Papai do Céu nos abençoando e nós aqui, ó, agradecendo por mais um dia de vida, né? Vamos pra cima, terça-feira, hein, gente? Ou melhor, quarta-feira, né? Metadinha da semana, quarta-feira, Léo Vieira. Quarta-feira, metadinha da semana, vamos que vamos, ô doidinho. Ei, rapazinho, o estúdio é aqui, viu? É, estamos aqui. Senta ali, aqui, esse microfone aí. Vamos lá, vamos acordar o povo. Tá na hora de despertar todo mundo. 5 horas, 14 minutos. Alô, doidinho, bom dia.
6: 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Acorda, cavalo. 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
4: Acorda, negada.
2: Agora eu quero ver quem é que vai ficar aí, ó, cochilando, né? E, ó, e quem tiver cochilando, me avisa, tá? Aqui nós temos algo especial, ó. Baldinho de água e também, ó, choquinho nesse povo, tá? Pra despertar cedo, despertar pra mais um novo dia. Afinal de contas, Papai do Céu está nos presenteando com mais um dia especial, não é isso? Então bora, despertando pra mais uma quarta-feira especial. Obrigado você, meu amigo. Muito obrigado você, minha amiga. Dá bom dia, Zé.
1: Bom dia.
2: Isso.
1: Dá bom dia,
2: Joãozinho.
1: Bom dia.
2: Eita, coisa boa. Mariazinha.
7: Bom dia, Léo Vieira.
2: Oi, bom dia. Felicidades pra você. Vamos que vamos, né? Graças a Deus, estamos juntos mais uma vez. Feliz e contente, sorridente, né? Cara feia, Deus me livre, Deus me livre e guarde, né? De cara feia. Pensamento positivo e só gratidão, né? Gratidão a Deus por mais um dia que ele está nos presenteando, tá bom? Então vamos lá, despertando todo mundo para mais um dia especial. Para quem, ó, virou a noite aí de plantão, vamos que vamos. Para quem trabalhou a noite inteira, para quem começa cedinho, ó. Para você, meu amigo, você, minha amiga, ó. Meus amigos médicos, as médicas, enfermeiros, enfermeiras. Bom dia aos meus amigos vigilantes também. Aos meus amigos da Segurança Pública Municipal, Estadual e Federal, bom dia pra você. Aos meus amigos leiteiros, já na lida, bora, bezerrinho já tá berrando, meu compadre, bora tirar leite, tá na hora, hein? Felicidade. Aos meus amigos trabalhadores rurais, pessoal das lavouras, os meus amigos padeiros e padeiras, confeiteiros e confeiteiras, minhas amigas boleiras, né? Vendedores de lanches também, bom dia. Aos trabalhadores nos frigoríficos também, já entregando a carne na cidade, aquele abraço. Aos meus amigos caminhoneiros, já na rodagem, bom dia. Felicidades, viu? Pra todos aí que tá na estrada, aquele abraço, obrigado pela companhia, pela audiência. Aos meus amigos frentistas, minhas amigas também, felicidades, tá? Bom dia. Aos motoristas de ônibus, de coletivo, um abraço aos passageiros também. Aos meus amigos taxistas, mototaxistas, né? Motoristas de aplicativos e motorubers também, aquele abraço. Sejam todos bem-vindos. Afinal de contas, hoje é quarta-feira. Bom dia.
3: Bom dia.
7: da semana, quarta-feira, oba!
2: É, pode comemorar que a quarta-feira chegou, metadinha da semana. Já vamos aí pro dia 22, não é isso? 22 de julho de 2026. Hoje é dia mundial do cérebro, viu, gente? É dia mundial do cérebro, dia 22 de julho.
5: É,
2: Dom Maria, dia mundial do cérebro. Olha aí, hoje também é dia internacional da manga. Manguinha é boa, né? Manguinha, seja ela de vez, seja ela madura, manga é muito gostosa. Hoje também é dia internacional do trabalhador doméstico, viu, gente? Parabéns a todos aí, trabalhadores domésticos, parabéns pelo seu dia. Hoje também é dia nacional do cientista social, tá? Dia Nacional do Cientista Social. Hoje também é dia do cantor lírico. Parabéns a todos aí pelo seu dia, dia do cantor lírico. Vambora, né? Está começando mais um programa Alvorecer, feito pra você aqui na mais ouvida do Tocantins, a nosso Nitins. Já manda ver, viu? Manda mensagem pra cá. Nosso WhatsApp está liberado, 63 99 15 62 34. Anotou? 63 99 15 62 34. Então, ó, já manda sua mensagem aí, atola o dedo aí nesse WhatsApp, né, Tiringa?
8: Atola o dedo, eu quero ver essa mala pra mim.
2: Manda sua mensagem, me ajuda, Gustavo. Fala comigo, bebê, que o nosso programa Alvorecer já está no ar.
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2: Aô, opa, simbora, simbora, meu Brasil, meu Brasil. Daniel e o seu José Camilo.

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1: Tudo bem, vamos que vamos. Começamos o nosso programa Alvorecer. Agora 5:22, 5:22. Bora lá, mandou mensagem? Manda a sua mensagem de áudio, a sua mensagem de texto. Fique à vontade, viu? Fique à vontade você que acompanha a nossa Unitins, você que tá acordando agora, despertando para um novo dia. Já agradeceu a Deus? Não? Então agradeça, viu? Agradeça a Deus, agradeça pela vida, né? Por mais um dia, porque você despertou para mais um novo dia e Papai do Céu, né? Foi ele que fez esse milagre. Então, agradeça a Deus mais uma vez, não é isso, Rainha? Agradeça a Deus! Bora! Trazer as primeiras mensagens do programa Alvorecer, meu amigo Deusvaldo, direto do Estadão de Goiás. Tá dizendo: bom dia, meu amigo Leoveira, gostaria de ouvir Zezé de Camargo e Luciano, Me Leva Pra Casa. Vai ouvir, meu querido, já, tá bom? Super abraço pra você, Deusvaldo, direto do Estadão de Goiás, acompanhando mais um programa Alvorecer nessa quarta-feira boa, metadinha da semana. Obrigado, meu querido, um abraço, tá bom? Ô, meu amigo Wesley, tudo bem, querido? Bom dia.
2: Muito bom dia, Leoveira, bom dia.
1: Bom dia, meu amigo.
2: Rádio Unitins FM. Aqui quem fala sou eu, Wesley Amaral. Tudo bem, Leoveira?
1: Tudo bem, querido, e você?
2: Comigo está tudo bem, graças a Deus.
1: Que bom, graças a Deus, viu?
2: Leoveira, você pode tocar para o Mestre Possível a música de César e Paulinho, O Amor Além da Vida.
1: Fez na hora.
2: Programação.
1: Uhum.
2: E meu padrasto e namorador do sol, um forte abraço, tudo de bom. Fique com Deus até amanhã e cafezinho para nós. Leoveira.
1: Na hora, meu querido, tá aqui, ó, cafezinho pra você, meu amigo Wesley, ó, aí tá aí, cafezinho pro Wesley, obrigado, meu querido, abraço, viu? Tudo de bom, felicidades. Ô, meu amigo Wilzinho, bom dia, meu querido.
3: Bom dia, Leoveira.
1: Bom dia, meu amigo.
3: Fala,
1: Guilherme. Ô, Wilzinho.
3: Do parque, Morro da Aranha, né?
1: Legal, obrigado, meu querido.
3: Quarta-feira abençoada pra você.
1: Isso, graças a Deus, né?
3: Escuta, né? Parece a próxima música aí pra essa galera.
1: Certo.
3: Tá ligado nele, no Léo Vieira, no Alvorecer.
1: Isso. Vamos embora, Léo. Obrigado,
3: bora,
1: meu querido.
3: Bora, Léo. Bora pra Lido. Já tomou café?
1: Ainda não.
3: Vai tomar café dele agora.
1: Ah, vai tomar um cafezinho? Opa, valeu, bom demais. Valeu, Guiô. Super abraço pra você, Guiôzinho. Gente boa, gente finíssima. Direto no Morro da Aranha. Acompanhando o nosso programa Alvorecer também. Obrigado. Rony!
4: Bom dia, Léo Vieira.
1: Bom dia, meu amigo.
4: Fique ligado no seu programa.
1: Ô, querido, obrigado.
4: Gostaria de ouvir uma música com Gini Geno, Sina,
1: vai ouvir já, tá bom? Abração pra você, obrigado. Meu amigo Rony, na lida, né, Rony? Já na tirada de leite? Abração, meu querido. Boa tirada de leite pra você, que o leite possa render cada vez mais, né? Cada vez mais possa render. A gente sabe que agora a gente já entra aí no período de estiagem, né? Período de estiagem, mas vamos na torcida aí pra que a sua produtividade aí do leite não caia, viu? A produtividade do leite não caia. Abração, meu amigo. Meu amigo Rony, já na lida. Cadê? Gini Geno tá aqui, ó. Sina, vai pra você também já, viu, Rony? Obrigado pelo carinho da audiência, da companhia. Quem mais aqui? Vilmar tá com a gente. Vilmar, bora ouvir.
5: Bom dia, Léo.
1: Bom dia, meu amigo.
5: Tá falando, é o Vilmar.
1: Ô, aqui, Vilmar, como é que tá, querido?
5: Ele pediu uma música aí com Rio Negro e Solimões.
1: Ó, Rio Negro.
5: A música é De Bem com a Vida.
1: De Bem com a Vida, boa.
5: Agradecer pra todos que estão na sintonia da Unitins FM.
1: Maravilha, meu querido. Meu
5: amigo do Dera, meu irmão Doce.
1: Isso.
5: Você aí da rádio.
1: Obrigado.
5: Pra quem gostar da música aí, beleza?
1: Beleza, valeu, Vilmar.
5: Mandou um alô pra nós aqui no Taquara Alto aqui.
1: Pronto.
5: Jardim Laila.
1: Bração.
5: Boa quarta-feira.
1: Valeu, Vilmar. A todos aí do Jardim Laila, né, gente? Obrigado, pessoal, na saída pra Taquarussu, né? Saída pra Taquarussu, Jardim Laila. Um abraço pra todo mundo, Vilmar e companhia. E um abraço pra todos que acompanham a programação aí do nosso Alvorecer. Bom demais ter você aqui com a gente.
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4: Muito bem, pessoal, estamos de volta. Excelente manhã para você que acompanha o nosso Alvorecer feito para você. Até às 8, hein? Tamo junto.

0: Olha a hora, gente, olha a hora. São 5:52, 5:52. Pra você, aquele abraço.
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2: Galera, hoje é quarta-feira. Quartou!
0: É, Mariazinha, quarta-feira, metadinha da semana, quarta-feira boa, obrigado você, meu amigo, você, minha amiga, que acompanha a nosso Unitins, o nosso programa Alvorecer, prazer imenso, tá? E você por aqui fazendo parte da nossa programação, não esqueça que o nosso WhatsApp 6399156234 está à sua disposição. Já manda a sua mensagem aí, participe, peça a sua música, manda o seu bom dia. Tem alguém aniversariando aí hoje na sua família, portanto, manda logo, tá? Manda logo, porque às 7 horas da manhã a gente manda os parabéns para os aniversariantes do dia, tá? E aí, você dormiu, sonhou com alguma coisa, está encabulado, está impressionado, né? Aquilo está inculcado na sua cabeça. Quer saber o significado desse sonho? Já manda pra gente mensagem de texto.

0: climáticos ou queda no preço dos produtos entre 2019 e 2025. Olha, poderão solicitar o benefício produtores e cooperativas que comprovarem perdas em pelo menos duas safras e redução de, no mínimo, 30% da renda, tá? O crédito poderá ser usado para renegociar financiamentos rurais e cédulas de produto rural, né? Com prazo de até 8 ou 10 anos, dependendo, claro, da situação do produtor, tá? Olha, o prazo para contratar a nova linha de crédito vai até 12 de novembro deste ano, mas a liberação dos recursos ainda depende de regulamentação da medida e também da disponibilidade da verba do governo, tá bom? Então tá aí a informação para você, meu amigo produtor rural, você que teve perda aí na sua produção e na sua produtividade, tá bom? Agora são 5:34, 5:34.
1: Bom dia!
0: Seguimos no nosso 6399156234, gente. Deixa eu trazer quem é que vai falar comigo aqui. Meu amigo Vilonei, bom dia, bom dia, bom dia.
2: Bom dia, bom dia, bom dia, bom dia, meu amigo Léo Vira.
0: Bom dia, querido.
2: Agora eu fiz um cafézinho, eu também um gola aqui.
0: Certo. Não,
2: minha bichinha Maiara de Abreu.
0: Carlos Maiara,
2: da BBC, né?
0: Deus maravilha.
2: Tá de férias, J. Júnior, tá trabalhando aí. Primeira de fé. Dá um alô pra todos aí da rádio.
0: Valeu, meu querido, abração. O que mais?
2: Menino, a menina volta aqui dia mesmo.
0: Ó, semana que vem, semana que vem, semana que vem, então de volta, viu? Abração, abração. Deixa eu ver quem mais tá comigo aqui. Nosso amigo Neto tá dizendo bom dia, bora ouvir a programação da manhã. Não ligo, mas eu tô sempre ligado, viu, Léo? Ligando, ligado na melhor rádio do Brasil. Obrigado, obrigado, meu querido. Bração, bração pra ele, nosso amigo Neto da Fazenda Nossa Senhora Aparecida em Luzimangues. Que legal, obrigado, viu? Bração pra você. Ótima quarta-feira, obrigado pela companhia. Zé da Jumenta, é você, Zé? Bom dia.
3: Bom dia, Pavão.
0: Bom dia, meu amigo. Opa, bom e bonito.
3: Bom dia, pessoal que tá assuntando seu programa.
0: Certo.
3: Bom dia pro meu amigo Zé Caipira.
0: Isso.
3: Mandar um bom dia pro meu amigo Sobe e Desce.
0: Sobe e Desce.
3: Dona Aparecida.
0: Maravilha.
3: Seu Neto.
0: Isso.
3: Todo mundo assuntando seu programa, Carlão.
0: Tá bom, meu querido. Quem mais?
3: Deixa eu como bonitão da região, mas sei que não.
0: Só que não, só que não.
3: O pessoal todo aí que tá assuntando, seu Dima aqui do Mário Rosa.
0: Isso. Tá bom, filho. Tá bom, meu querido.
3: Aí, tá ligado, meu amigo Mauro Alves.
0: Mauro Alves.
3: Comunidade de São Pedro, no N4.
0: Isso.
3: Tá bom? Bom dia.
0: Eu valeu.
3: Bom dia, bom dia.
0: É, exatamente. É verdade. Valeu, querido. Abraço. Nosso amigo Ricardo Pires, de Porto Nacional, tá com a gente também. Obrigado, Ricardo. Abração pra você, pra todos aí curtindo o programa. Meu amigo Rodrigão, o que que tá acontecendo aí? Estão dormindo demais, é, Rodrigão?
4: Quê?
0: É, Dom Maria. Tá dizendo, ó, manda um balde de água pra nós aqui do Larque Gastrô, né? Porque hoje a coisa tá feia, viu, Léo? O sono está quase ganhando. Manda também... Festa na Roça. Ó, baldinho de água pra vocês aí, viu, Rodrigão? Baldinho de água pra você, pra Cíntia e também pra sua filha. Como é que é o nome dela, rapaz? Cadê o nome da menina? Agora eu esqueci o nome da menina. Beatriz, Beatriz, lembrei. Veio na mente agora. Beatriz, ó, choquinho pra vocês aí, viu, Rodrigão? Choquinho, bora despertar, meu compadre. Mais cedo, ó. Já são 5:37, o Josito tá acordando todo mundo, viu? E já vou tocar Festa na Roça pra vocês aí. Obrigado.

0: muito bem, tá aí no nosso programa Alvorecer, Gino e Geno Sina. Gostou, rainha da moda?
1: É claro.
0: Gente, olha, agora são 5 horas 45 minutos, 5h45 pra você.
2: Bom dia!
0: Cafezinho também, pra quem acorda cedo, já toma um golinho de café aqui no Alvorecer, feito pra você. Obrigado pela sua audiência e a sua companhia. Daqui a pouquinho, às 6 horas, motivação para um dia melhor. Motivação para um dia melhor. O Rodrigão falou que a Ana Beatriz não gosta que chama ela de Beatriz, viu, Dona Maria?
3: O quê? Não acredito.
0: Não gosta que chama ela de Beatriz, Léo. É Ana Beatriz. Ah, agora sim, agora tô sabendo, né? Ana Beatriz, abração do titio Léo pra você, tá? Obrigado pela companhia, mamãe, a mamãe Cíntia, papai Rodrigão, pessoal do Lar que gastrou, um abração. 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Rodrigão e Cíntia, um abraço pra vocês, tudo de bom. Ô, Sulani, tudo bem, minha amiga? Bom dia, bom dia, bom dia.
4: Bom dia, Leozinho.
0: Bom dia, minha amiga.
4: Por ficar ligadinho no Alvorecer.
0: Obrigado, querida.
4: Aí pra toda a galera da animação.
0: Ok.
4: Tchau,
0: valeu, valeu, valeu, Sulani. Tchau, obrigado, querida.
2: Obrigado.
0: Sulani Jojo, obrigado pelo carinho da audiência, da companhia no setor Irmã Dulce, lá no Refúgio do Amor. Ô, baixinho da rede, o que que tá acontecendo aí? Deixa eu ver. Deixa eu ver, que vídeo é esse? Que vídeo é esse? Aí, ó. Olha aí, ó. Não, não acredito, gente. Ó, Tacílio. Gente do céu. Olha. Ladrãozinho de beijo. Cuidado, rapaz.
5: Ladrão.
0: Ladrãozinho de beijo é ele, viu? Viu, ô baixinho? Não, esse aí é ladrãozinho de beijo. Bom dia, meu amigo.
1: Bom dia. Baixinho da rede, Laveira.
0: Ô,
1: Laveira,
0: baixinho.
1: Baixinho da rede, Laveira.
0: Como é que tá, meu querido? Tudo bem?
1: É, que coisa boa, Laveira. O encontro lá.
0: Galera da animação, né? Isso.
1: Achei lá, Laveira. Olha
0: pois
1: só.
0: Pois é, rapaz.
1: Ladrãozinho.
0: Ladrãozinho de beijo.
1: Laveira, baixinho da rede. Laveira, mandar um alô pra toda a galera da animação.
0: Isso.
1: Pra toda a galera que curte o rádio.
0: Tá
1: toda
0: vontade.
1: A galera que curte esse lindo e maravilhoso programa.
0: Obrigado, meu querido.
1: Laveira, toca uma cantiga pra nós, mano.
0: Qual é a moda?
1: Toca X salada.
0: X salada. Olha aí.
1: Laveira, tamo junto, Laveira. Mandar um alô pro Zé da Jumenta, o Carlão Bonitão, o Mauro da
0: Isso.
1: Comunidade São Pedro, Sussu, Jojo.
0: Maravilha.
1: Gabriela lá do Cameló, do Bruno
0: Isso.
1: Henrique.
0: Isso, muito bem.
1: A toda a galera que curte o Raida. A toda a galera que curte esse lindo e maravilhoso programa.
0: Valeu, meu querido.
1: O programa que mexe com você.
0: Exatamente.
1: Valeu, baixinho da rede, Leovinho.
0: Valeu, valeu, valeu. A moda já tá no jeito. Obrigado. Ivone, tudo bem, minha amiga? Bom dia.
6: Bom dia, bom dia.
0: Bom dia, bom dia. Já tá na caminhada?
6: Deus abençoe nosso dia.
0: Amém, minha querida, amém.
6: Bom trabalho, viu?
0: Pra todos nós.
6: Só gratidão
0: Isso.
6: mesmo.
0: Isso, exatamente.
6: Por tá amanhecendo.
0: Mais um dia, né, minha amiga? Isso, verdade.
6: Beijo.
0: Pra você muito. Também, querida. Obrigado, viu?
6: Tchau, obrigado.
0: Tchau, obrigado. Felicidades pra Ivone.
2: Tchau, obrigado.
0: Já tá na correria, já tá na caminhada. Um abraço, minha querida. Obrigado, viu? Tudo de bom pra você, tudo de bom, felicidades. Rodrigão pediu outra aqui, né, Rodrigo? Eu não encontrei a que você pediu, ele pediu. Pode ser compadre, comadre, com Leandro e Leonardo, é isso? Uma das antigas, né? Ou pode ser outra das antigas. Tá bom, meu querido, valeu. Combinado, viu, Rodrigão? Valeu, sucesso aí pra você, pra todos do Lar que gastrou. Vamos organizar uma do Leandro e Leonardo pra vocês já já, tá bom? Obrigado pela companhia. Quem mais, quem mais, quem mais? Olha aí o ladrãozinho de beijo, aqui ele aqui, ó.
7: Bom
0: ó, Tacílio.
7: Bom dia,
0: meu amigo.
7: Valeu.
0: Valeu, valeu, valeu.
7: Todos esses ouvintes do programa.
0: Isso.
7: Aquela menina que é lá do...
0: Ah, que menina, rapaz?
7: Lá de Minas.
0: Ah, de Minas? Marcelena. Marcelena, rapaz.
7: Joga um balde de água nela lá.
0: Isso.
7: Joga um balde de água também.
0: Aí, ó.
7: No Carlão, feião da região.
0: Pronto.
7: E a música é com... Ah. É uma música boa aí,
0: rapaz. Qual é, rapaz? Com essa moda?
7: Da Vitória, Xalana. Eu
0: Xalana.
7: Aí, e pra o Sobe e Desce Maria Carneiro, nosso amigo Sobe e Desce.
0: Isso.
7: E pra toda a família dele, toda a turma, a esposa dele, todo mundo. E o Ribuliço, joga um balde de água no Ribuliço pra ele se consertar, rapaz. E pra o baixinho da rede, o Zé da Jumenta, e pra todos esses cabos bombas. Ele tem um rapaz lá do... lá do Taquara Sul, que eu não lembro o nome dele, rapaz.
0: Certo, quem é?
7: Rogério, parece que é Rogério o nome
0: Rogério?
7: Dele.
0: Rogério?
7: Essa música pra eles também.
0: Ó, abração pra ele também.
7: Aquela menina, pra...
0: Quem
7: Novinha,
0: mais?
7: Novinha, pra...
0: Novinha.
7: Evinha do Santo Antônio, Marina do Gato.
0: Legal.
7: Todas essas meninas bonitas aí, viu?
0: Valeu,
7: aquela
0: meu querido.
7: Aquela menina baixinha, que eu não lembro o nome dela.
0: Qual é?
7: De lá do... De Portugal. E pra todo o povo bom. Valeu, companheiro.
0: A Jane, lá de Portugal. Ó, Tacílio, abração pra você, meu querido. Obrigado, tudo de bom. Acordar.

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Olha a hora, 6:05, 6:05 agora, pra você ligado aqui na nossa programação, aquele abraço. Ó, vem aí já já o nosso motivação para um dia melhor, fica ligado, hein?

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Vamos lá então, meu amigo, vamos lá, minha amiga, para mais uma motivação para um dia melhor. 6:08, está no ar o nosso Motivação. O título desta mensagem de hoje, O Amor que Restaura. Livro de Romanos, capítulo 5, versículo 8. Esse versículo diz assim, olha: Mas Deus prova o seu amor para conosco, em que Cristo morreu por nós, sendo nós ainda pecadores. Olha, quantas vezes nos sentimos perdidos, como se tivéssemos nos afastados tanto, né, que não houve mais volta. A vida, com seus desafios e tentações, muitas vezes nos leva por caminhos que nos fazem duvidar do nosso valor e da nossa capacidade de sermos amados. O coração humano, frágil e propenso ao erro, pode se sentir sobrecarregado pelo peso das falhas e também das escolhas que nos afastam de Deus. Mas há uma verdade que ecoa através dos tempos, uma promessa que se mantém firme. Sabe qual é? Deus não se esquece de você. Mesmo quando nos vemos afundados ou afundando, quando a culpa parece nos sufocar, há um olhar de esperança que nos alcança, sabia? Pois é, Ele nos aceita, não por aquilo que fazemos, mas por quem Ele é: amor incondicional. Assim como Pedro, que negou Jesus em um momento de fraqueza, mas foi restaurado pelo amor e pela graça do Mestre, ou como filho prodígio, que retornou ao lar e foi recebido com festa e abraços, Deus está sempre de braços abertos para mim e para você todos os dias. Olha, Ele ouve a nossa voz, mesmo quando sussurramos em meio ao desespero. Sua misericórdia é um oceano sem fim, capaz de levar toda mancha e renovar o nosso ser. Não importa quantas vezes tenhamos errados, quantas vezes tenhamos nos desviado, o amor de Deus é maior que qualquer falha. Ele deseja nos fazer de novo, nos dar uma nova história, uma vida plena de propósito e paz. Portanto, entregue a Ele o seu coração e permita que esse amor é incalculável, transforme cada dia da sua vida. E aqui nós chegamos a uma conclusão, meu amigo, minha amiga, e que possamos a cada amanhecer lembrar que somos herança de um valor eterno, amados por um Deus que nos restaura e nos convida a viver cada momento para Ele, em gratidão e esperança renovada. Olha que maravilha, meu amigo e minha amiga. Dilson e Débora vão cantar uma canção que diz Deus não se esquece. Essa canção para que a gente possa refletir nessa letra maravilhosa dessa canção. Bora ouvir juntos aqui no programa Alvorecer? 6:12. Canta pra gente, Dilson. Canta pra gente, Débora. Deus não se esquece. Bom dia pra você.

0: Aí no nosso programa Alvorecer, o nosso momento de fé, trazendo uma mensagem especial pra você, motivação para um dia melhor, isso aí, né?
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0: É você que tá falando, viu? Você que tá falando. Ó, 6:17, 6:17. Bom dia, bom dia. Pra você que acorda cedo, você que se liga. E aí, já tomou um cafezinho hoje? Tomou um cafezinho, não? Então bora, bora tomar aqui, ó. Cafezinho Alvorecer, tá servido, viu, meu compadre? Cafezinho Alvorecer pra você, minha comadre. Obrigado pelo carinho da audiência, da companhia. Vamos que vamos até às 8 da manhã. Programa Alvorecer feito pra você. Bora trazer mais recadinhos? Muitas e muitas mensagens aqui no nosso programa Alvorecer, que legal, bom demais saber que você acorda cedo e nos dá o carinho da sua audiência, viu? Da sua companhia, a gente fica muito feliz demais. Comadre Rita, bom dia, minha comadre, tudo bem?
3: Bom dia, compadre Vieira, bom dia.
0: Bom dia, minha comadre.
3: Vieira, opa. Terra Tombada com...
0: Terra Tombada?
3: Chororó, por
0: ah,
3: favor.
0: Toco, na hora.
3: Feliz pra comadre Marcelena, pra Jane Silva, pra Olindina, pra Brígida.
0: Certo.
3: Pra Jordaninha, pra o Daniel, Rodinei.
0: Isso, pra quem mais?
3: Seu Sobe e Desce.
0: Sobe e Desce.
3: Pra Sussu no Refúgio do Amor.
0: Legal, minha querida.
3: E todos que estão na escuta do seu programa.
0: Maravilha, obrigado, okay, viu?
3: Obrigado, compadre.
0: Eu que agradeço.
3: Um cheiro, compadre.
0: Cheiro, minha querida, obrigado. Marinalva, tudo bem, minha amiga? Bom dia.
4: Vieira, bom dia.
0: Bom dia, minha querida.
4: Bom dia pra você.
0: Bom dia.
4: Deus lhe dê um bom dia.
0: Amém. Pra todos nós. Um abraço, viu? Quem mais? Meu amigo Dudé, tudo bem, querido?
5: Fala, Léo Vieira.
0: Opa, bom dia, querido.
5: Dudé do Irmã Dulce.
0: Ô, Dudé.
5: Um alô aí pro meu amigo Vilmar, que tá ouvindo.
0: Certo.
5: Ele é segurança.
0: Maravilha.
5: Ele
0: quem mais?
5: Um alô também aí, Pedrão de Porto.
0: Pedrão.
5: Tá lá, HRP esperando.
0: Abração pro Pedro.
5: Mandar um alô aí também pra Paulinha, lá da Barra Holanda.
0: Paulinha, abração.
5: Tá, cirurgia do coração.
0: Deus vai abençoar.
5: Que tudo ocorra bem.
0: Tudo certo, isso.
5: Deus abençoe o pessoal lá do hospital.
0: Verdade.
5: Todos os ouvintes também da Unitinha FM.
0: Valeu, meu querido. Um abraço,
5: tudo
0: viu?
5: De bom.
0: Abração do Dé, gente boa, gente finíssima. Davi Oliveira, o corintiano.
6: E aí, Leozinho, bom dia. Davi Oliveira aqui.
0: Bom dia, Davi.
6: Tô aqui ligadinho no rádio aqui.
0: E aí, campeão?
6: Café, tô tomando um café.
0: Já tomando cafezinho?
6: Mas eu queria ouvir aquela bem assim, ó.
0: Qual é? Canta aí.
6: Saco
0: canta.
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0: Aô! Valeu, que mais? Que mais? Ó, tava ouvindo o áudio lá. Aí, Davi. Maravilha, ouvindo em alto e bom som, hein, Davi Oliveira, abração, meu querido, obrigado, tudo de bom, fazendo aqui, vai Corinthians, ganha Libertadores esse ano, será, Davi, que a gente ganha?
7: O quê? Não acredito.
0: Ó, se ganhar, será bom, né, se ganhar é bom, demais, aí eu ficaria muito feliz, né, o Coringão ganhando a Libertadores, a última foi em 2011, né, 2011, foi 12, 11, né, o 12 disputou o Mundial, né, e ganhou também. Maravilha, obrigado, meu querido. Quem mais? Dona Miriam, bom dia, bom dia, bom dia.
8: Leozinho.
0: Oi, minha querida.
8: Bom dia, meu filho.
0: Bom dia,
8: tudo
0: Dona
8: bem
0: Miriam.
8: Com você?
0: Tudo na paz. E a senhora?
8: Leozinho.
0: Oi.
8: Dona Miriam.
0: Dona Miriam.
8: Toca pra mim, meu filho.
0: Qual é?
8: Se você puder.
0: Ah.
8: Capa de revista.
0: Capa de revista.
8: Tá aqui deitadinha.
0: Olha, gente, só ouvindo a gente, né?
8: Maravilhoso.
0: Legal, obrigado.
8: Filho.
0: Obrigado, viu? Abração pra senhora.
8: Deus, que Deus te abençoe.
0: Amém. Fica com Deus também, Dona Miriam. Obrigado. Capa de revista. Olha, não tem ela aqui não, produção? Não encontrei ela aqui não. Capa de revista. Ah, não. Escrevi errado aqui, né? Agora sim, agora sim. Tá aqui, ó. Gilberto e Gilmar. Capa de revista. Vai pra Dona Miriam já na sequência, viu, Dona Miriam? Obrigado pelo carinho da audiência, da companhia. Tá aí deitadinha, só ouvindo o programa Alvorecer também, né? José da Conceição, tudo bem, meu querido? Bom dia. Opa! Bom, meu querido. Certo, Silvanópolis.
9: É, pedi a próxima música aí de...
0: Qual é?
9: Adoro Sampaio, Água no Leite.
0: Água no Leite.
9: Pra todos que estão ouvindo.
0: Valeu, meu querido. Certo.
9: Sim, todos que estão ouvindo Alvorecer.
0: Valeu, valeu.
9: Bom dia pra
0: vocês. Bom dia, felicidades, viu? Tudo de bom. Agora são 6:22.

0: dias, de 21 de março a 20 de abril.
1: Muito bem, olha, hoje é um ótimo dia para deixar a timidez de lado e mostrar o seu potencial, tá? A energia favorece momentos de alegria, criatividade e mais confiança em si mesmo ou si mesma, tá? Olha, também é um bom momento para refletir sobre sentimentos e resolver assuntos que estavam guardados no coração. Olha, confie na sua intuição e siga em frente com mais leveza, tá bom? Os números da sorte, anota aí, são 0821 e número 37, e a sua cor para o dia de hoje é dourado.
0: Atenção, touro, de 21 de abril a 20 de maio.
1: Olha, hoje a sua atenção se volta para a casa, a família e tudo o que traz segurança e tranquilidade. É um bom momento para colocar a vida em ordem, fortalecer os laços com quem você ama e cuidar também das suas emoções. Olha, conversas sinceras podem esclarecer mal entendidos e aproximar ainda mais as pessoas importantes da sua vida, tá bom, touro? Os números da sorte, anota aí. 0518, número 29, e a sua cor para hoje é verde esmeralda.
0: E agora, os astros falam para você que é de Gêmeos, de 21 de maio a 20 de junho.
1: Atenção, Gêmeos, olha, hoje é um dia para colocar suas ideias em prática. A comunicação está em alta, favorecendo conversas, estudos, novos contratos ou novos contatos e oportunidades também. Ó, também é um bom momento para olhar com mais atenção para o seu dinheiro e valorizar o seu potencial. Confie mais em você, porque isso pode abrir portas importantes, tá bom? Os números da sorte para hoje são 09, 24 e número 41, e a sua cor para hoje é amarelo.

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0: gente, olha a hora. 6:34, 6:34. Pra quem acorda cedo, vambora, hein?
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2: Bom dia, Léo Vieira. Aqui é a Isadora. Tem café aí?
0: Tem cafezinho, Isadora. Tem cafezinho. Cafezinho Alvorecer feito pra você. Bom demais ter você por aqui com a gente, viu? Bom demais ter você com a gente. Aquele abraço, felicidades, tudo de bom. Vamos que vamos. Ó, ó, Estelinha, Estelinha. Como é que é, Estelinha? Abraço pra Estelinha também. Ei, Estelinha. Ah, cadê a Tayane? Tayane, cadê? Cadê a Tayane? Tayane.
3: Bom dia, Lezinho. Tudo bem?
0: Tudo bem, você, querida.
3: Eu amo você.
0: Oh, coisa fofinha, gente. Que legal, né? Que legal. Bom demais. Ó, deixa eu trazer uma informação. Já vou trazer mais mensagens aqui do nosso WhatsApp. Já, tá bom? Gente, olha, a pecuária brasileira vive uma nova fase marcada pela redução da oferta de animais após um aumento aí de abate de fêmeas, né, nos últimos anos. Com a demanda por carne bovina aquecida aqui no Brasil e também lá no exterior, produtores devem apostar cada vez mais em eficiência e planejamento financeiro. Especialistas afirmam que o crédito rural, né, passa a ter um papel estratégico, né, permitindo investimentos para acelerar a produção, como a compra de novos animais antes mesmo da venda dos lotes já em engorda, tá? A tendência é impulsionar pelo crescimento, aliás, é impulsionada pelo crescimento, né, dos sistemas de confinamento. Em Mato Grosso, para você ter noção, por exemplo, em Mato Grosso, a previsão é de que cerca de 1,44 milhões de bois sejam confinados em 2026, né, com custo menor de alimentação e melhores condições de mercado. A expectativa é que o futuro da pecuária seja marcado por mais produtividade, gestão eficiente e investimentos planejados. Olha aí, é a nossa pecuária, viu, gente? Pecuária tem que ter muita atenção, aliás, a carne bovina, né, que cresce cada vez mais o consumo no mundo inteiro, né? No mundo inteiro cresce cada vez mais o consumo aí da carne bovina. E nós estamos vendo, né? No Brasil, por exemplo, o preço da carne não tá brincadeira não, viu, meu compadre? É o preço da carne no Brasil. Imagina aí fora do Brasil como é que tá o preço da carne. Não é brincadeira não, viu? Muito bem, agora são 6:37, 6:37, agora sim, bora lá? Mensagens de áudio, mensagem de texto. A minha amiga Yara tá aqui, tá dizendo bom dia, Léo Vieira, bom dia com Jesus, amém. Minha querida amiga Yara Quintanilha tá dizendo, Léo, olha, quero mandar um abraço pro meu irmão Quintanilha. Legal, um abração pra ele, pro seu irmão, viu? Tudo de bom, um abração pra você, obrigado pela audiência, né? Tudo de bom, felicidades e uma ótima quarta-feira, tá bom, minha amiga Yara? Abração pro seu irmão também, Quintanilha, pra todos que estão ouvindo o nosso programa Alvorecer, tudo de bom, tá? Rogério tá em Itaquaruçu, é isso? Tá dizendo bom dia, Léo Vieira, Rogério, quero música Nossa Senhora Aparecida, vai pra o Mauro, na comunidade de São Pedro, vai pro Wesley Amaral, vai pra Sulani, pro Jojo, pro Riba, pra Rita de Cássia, em Porto Nacional, vai pro Carlito em Itaquaruçu, pra Edsorene, Valeriano, Baixinho das Redes, Raul Matos, Edivaldo e família, e vai Flamengo, valeu, meu querido, abraço, tá bom? Felicidades aí, nosso amigo Rogério, gente boa, gente finíssima. Valeriano, tudo bem, meu querido? Bom dia.
4: Bom dia, Léo.
0: Bom dia, meu amigo.
4: Léo Vieira.
0: Opa.
4: Eu de orar meu filho, Lourenço, Lourival, um ano de saudade.
0: Certo.
4: E que mais? Aqui pra minha esposa, Luzeni.
0: Certo. Pra esposa, Luzeni, e pra todos, né, que estão ouvindo a programação. Obrigado, Valeriano, abração. Quem mais? Antônio.
5: Bom dia, Léo.
0: Bom dia.
5: Opa. Tamo ligado.
0: Obrigado, meu querido.
5: Ligado.
0: Coisa boa, obrigado, viu?
5: Uma hora dessa,
0: meu. Oh, muito bem. Legal.
5: Não vou pedir música, não, que as músicas são boas demais.
0: São boas, né?
5: Aí eu agradeço a todos os ouvintes, meu amigo aí do.
0: Quem?
5: Do Itaquaruçu Grande.
0: Itaquaruçu Grande.
5: É, são tudo especial.
0: Legal, que bom.
5: Um bom dia pra você, que Deus abençoe.

0: nosso dia.
1: Amém, amém. O que mais? Tem mais um áudio.
0: Antônio de São Domingos do Maranhão.
1: Antônio de São Domingos do Maranhão, gente. Tá ouvindo o programa pela internet, né, Antônio? Obrigado, viu, meu querido? Tudo de bom. Quem mais? Quem mais? Quem mais? Olha o Marcos. Marcos de Jesus, o Marcos, nosso amigo Marcos Guerra. Fala, meu querido, bom dia.
2: Bom dia, meu amigo Léo Vieira.
1: Bom dia.
2: Agulha de sertanejo, opa. Cantado lá às 5 da manhã até às 8 da manhã,
1: isso.
2: Segunda a sexta.
1: Verdade.
2: Bonitinhos, família Bonitinhos, muita saúde, muita paz, muita luz divina.
1: Maravilha,
2: Maria,
1: querido.
2: Jesus, Deus, por ter você, seus ouvintes de hoje, sua família pessoalmente, tá bom?
1: Amém, meu querido,
2: aí,
1: amém.
2: Leozão, você tem aquela música de João Bosco e Vinícius
1: com
2: a participação do Leonardo? Deixaria tudo, deixaria
1: opa,
2: tudo.
1: Opa, tem ah, ela.
2: Essa música romântica, é doce causa de coração.
1: Essa é boa, aí, viu?
2: Seus ouvintes, na nossa, no nosso dia, né?
1: Isso, verdade,
2: a
1: meu querido.
2: De, eu peguei a mensagem de assim, com a oração, vou esperar motivação para um dia melhor, tá
1: isso,
2: bom?
1: Isso, tá.
2: Saúde,
1: bom, meu querido,
2: cadê,
1: abraço.
2: Cadê o Antônio de Jesus? Descubra, acorda, negão, acorda, Lueira. meu vizinho aqui também, música para ele também, o Dosh.
1: Legal.
2: Saudações. E Deus no comando. Tchau, tchau.
1: Valeu, Marcos. Um abraço, meu querido, pra você. E a moda já tá no jeito, vai sair já já, tá bom? Tá na sequência. Quem mais? Manuel, fala, meu querido. Bom dia. Bom dia, bom dia, bom dia.
3: Quarta-feira boa.
1: Metadinha da semana, hein, compadre?
3: Trabalho pra você, meu
1: amigo. Isso, obrigado, tá?
3: Acho que toca uma música pra nós ouvir, amigo.
1: Qual é?
3: Chamar Luciano, uma hora e meia de amor.
1: Ó, uma hora e meia.
3: Pra você, meu amigo.
1: Valeu, valeu. Uma hora e meia, é isso? Uma hora e meia, Zezé de Camargo e Luciano, vai pra você já já, tá bom, meu querido? Um abraço, obrigado. Agora são 6:41, 6:41.
4: Léo Vieira,
1: oi.
4: Toca modão.
1: Então bora de modão, bora de Chico Rei, Paraná, saco de estopa. Essa daqui vai pro meu amigo, cadê o homem, rapaz, cadê ele? Cadê o cara que pediu aqui? Já já vou lembrar, já já eu lembro.

0: Alô, alô, você que é de Câncer, de 21 de junho a 21 de julho.
1: Muito bem, atenção, Câncer, olha, hoje é um ótimo dia para ouvir o coração e confiar mais na sua intuição, viu? Você pode entender melhor o que realmente deseja e tomar decisões com mais segurança. A energia também favorece as finanças e também a valorização dos seus talentos, abrindo caminho para mais estabilidade e crescimento, tá bom? Atenção para os seus números da sorte hoje, são 07, 22 e número 36, e a sua cor para o dia de hoje é prata.
0: Atenção, leoninos, chegou a hora do seu horóscopo, de 22 de julho a 22 de agosto.
1: Olha, parabéns, leonino, leonina, o sol entra aí no seu signo e marca o início de uma fase de renovação e novas oportunidades, viu? É hora de confiar mais em si mesmo, tirar projetos do papel e mostrar todo o seu brilho. Além disso, momentos de silêncio e reflexões podem trazer respostas importantes para decisões que estão por vir, tá bom? Atenção para os números da sorte hoje, são 11, 27 e número 44, e a sua cor para o dia de hoje é dourado.
0: Atenção, virginiano e virginiana, de 23 de agosto a 22 de setembro.
1: Olha, hoje é um ótimo dia para conversar, trocar ideias e fortalecer amizades. Um bate-papo pode trazer aí uma oportunidade ou uma solução que você não esperava. Olha, também é um bom momento para pensar nos seus planos para o futuro e acreditar mais no que você é capaz de conquistar, tá? Os números da sorte para hoje são 06, 19, número 33, e a cor para o dia de hoje é azul.

0: Eita, moda boa demais é aqui no nosso programa Alvorecer, feito pra você, né, rainha? Sensacional, João Bosco, Vinícius e Leonardo, programa Alvorecer. Gente, olha, 6:53, 6:53. Tá chegando informação, gente, olha... A Câmara Municipal de Nova Olinda, no norte do Tocantins, abriu concurso público com 13 vagas para cargos de níveis fundamental e médio. Tal, os salários variam de R$ 1.621 a R$ 3.241 e as inscrições podem ser feitas até o dia 18 de agosto exclusivamente pela internet. Olha, as oportunidades são para auxiliar de serviços gerais, vigia, motorista, recepcionista, assistente legislativo, auxiliar administrativo e operador de áudio, vídeo e sistema, tá? A prova objetiva será aplicada no dia 20 de setembro com questões de português, matemática, conhecimentos gerais e específicos. Olha, o concurso terá validade de 2 anos, podendo ser prorrogado por mais 2. Pessoas de baixa renda, inscrita e no CARD único, desempregados e doadores de medula óssea podem solicitar a isenção da taxa de inscrição entre os dias 20 e 24 de julho. Tá bom? Tá aí a informação para você que acompanha a nossa Unitins e o nosso programa Alvorecer, feito para você. 6:55, 6:55. Bora. Trazer mais mensagens aqui do nosso WhatsApp 63 99 15 62 34. Deixa eu falar com meu amigo e minha amiga que estão ouvindo a gente no Santa Fé 4. Sabe quem é? É ele, Serginho! Serginho Brasil, bom dia, meu querido.
1: Léo Vieira, bom dia. Léo Vieira, Serginho Brasil aqui do Santa Fé 4, aqui no
0: coisa Taquaral, boa.
1: Irmão. Estamos ouvindo o programa.
0: Obrigado,
1: eu,
0: querido.
1: Minha mãe, Dona Clarice aqui.
0: Dona Clarice.
2: Bom dia, Léo Vieira.
0: Bom dia, Dona Clarice.
1: Nós estamos ouvindo aqui o Chico Rei Paraná cantando música Saco de Ouro e com o nosso sanfona aqui, ó.
0: Ah, então, ó, sanfona. Essa aí do manda. Saco de Ouro. Manda aí.
2: Não, toca aquela outra que eu gosto.
0: Dona Clarice.
1: Vou tocar que minha mãe gosta. Então é essa aqui.
0: A
1: ó.
0: Dona Clarice gosta. Asa Branca. Aí. Legal. Pronto. É assim que ela gosta, viu, Serginho? Legal. Pra mamãe. É assim que a mamãe gosta, Serginho. Dona Clarice, ó, beijinho pra senhora, obrigado. Serginho, bração, meu querido, obrigado, tá? Pela mensagem especial e tocou aí na sanfona, no acordeon. Aí o Asa Branca, sensacional. Ô, Israel Júnior, bom dia. Bom dia, meu amigo. Como é que tá?
3: Um abraço aí pro meu amigo Baixinho da Rede.
0: Baixinho das Redes.
3: Pro Sulani, pro meu Isso. amigo Jojo, pro Sobe Desce, pro Carlão, pro Damião, pro Domingão. Dona Rita de Cássia, Porto Nacional, Valeriano,
0: maravilha.
3: Porto Nacional, todo mundo sintonizado aí e antenado.
0: Maravilha, obrigado.
3: Aí, acho que é Christian Ralph, cheiro de shampoo.
0: Cheiro de shampoo.
3: Cheiro de shampoo pra nós aí.
0: Na hora, meu querido.
3: Bem?
0: Na hora.
3: Um abraço pra você e todos sintonizados. Tchau e obrigado.
0: Israel Valeu. Júnior, 44. Valeu, Israel Júnior, um abração, meu querido. Obrigado, tudo de bom, felicidade, tá bom? O Raul Matos tá dizendo bom dia, meu amigo. Raul Matos aqui, alô especial pra galera da animação, Alvorecer no Coração Sertanejo, pra todos os ouvintes e os meus amigos de Santa Teresa. Valeu, Raulzão, um abraço, viu, querido? Tudo de bom pra você, obrigado pelo carinho da audiência, da companhia também na nossa Unitins. Um abração, quem acompanha o nosso programa Alvorecer, acorda bem cedinho pra ouvir a gente, né? O Flávio Galvão tá dizendo bom dia, quarta-feira abençoada, que Deus esteja no controle de cada detalhe do seu dia, né? Guiando suas decisões e multiplicando suas bênçãos, que não falte paz, alegria e muita prosperidade para iluminar o seu caminho. Obrigado, rapaz, olha que coisa boa, né? Flávio Galvão, mensagem especial que a gente agradece pelo carinho da audiência, da companhia e da mensagem também, tá bom? Goiano de Barrolândia, vai falar comigo rapidinho. Alô, bom dia.
4: Léo.
0: Bom dia, meu amigo.
4: Já estou ligado.
0: Opa, obrigado.
4: Quartou, né?
0: Vamos Quartou.
4: É nós.
0: Tadinha da semana.
4: Olha, se possível.
0: Oi.
4: Toca pra nós.
0: Qual é?
4: É, Mala Amarela, com Daniel e Zé Camila. Isso pra Jane, Simone, Sônia, Mão de Bola, Assis, Harmonia do Rio do Sono e todos os ouvintes.
0: Valeu, valeu, Goiano, um abração, querido, pra você. Ó, essa música, a produção tá me dizendo que foi a primeirinha que eu toquei hoje. Foi isso, Rainha?
5: É, claro.
0: Ah, foi a primeira que eu toquei hoje, viu, Goiano? Foi a primeirinha do programa Mala Amarela com o Daniel e o seu José Camilo. Bom, agora são 6:58. Bora de moda!
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0: Zezé de Camargo e Luciano.

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0: Olha a hora, gente, olha a hora, 7:04, 7:04 agora, estamos de volta com o nosso programa Alvorecer aqui.
1: Metade da semana, quarta-feira, oba!
0: É, metadinha da semana, quarta-feira, dia 22, hein, gente? Tem compromisso pro dia 22, então chegou o dia, né, não, rainha? Chegou o dia 22, estamos aí pegando já a reta final do mês de julho, mêsão de agosto, ó, mêsão de agosto tá vindo aí, hein, gente?
2: O quê? Não
0: acredito. Mêsão de agosto de Deus, né? Agosto de Deus, já já, todo mundo postando aí nas redes sociais, nessa frase, agosto de Deus, é assim que o povo faz, né? É assim que o povo faz, vão pra internet, mas o certo é que Deus está nos abençoando todos os dias, graças a Deus, né? Graças a Deus, Deus está nos dando aí sempre saúde, força, né? Muita paz, muito amor no coração, muita alegria, para que a gente possa enfrentar todos os dias com determinação, coragem, pensamento positivo, fé em Deus. É assim que nós devemos enfrentar todos os dias, não é isso, rainha? Ó, daqui a pouquinho nós vamos cantar parabéns aos aniversariantes do dia, tá? Para quem tá soprando velinhas hoje, dia 22 de julho, já já, a gente manda aí os parabéns para você que tá aniversariando hoje. E agora nós vamos mais uma rodada de mensagens aqui do nosso 6399156234. Maria Nogueira, é você, mulher? Bom dia, bom dia, bom dia.
3: Bom dia, minha amiga. Com um grande amor de Deus no nosso coração.
0: Amém, Léo. Minha querida.
3: Eu peço a próxima música aí, Léo, para todas as pessoas que estão nos ouvindo nesse momento.
0: Certo, tá bom.
3: E vamos que vamos, Léo. Porque...
0: Isso.
3: Quartou,
0: minha amiga. Verdade, verdade, verdade. Um abração pra você, Maria Nogueira, região sul de Palmas, Taquaralto. Adelaide Oliveira, tudo bem? Tá dizendo, o amor de Deus nos fortalece a cada amanhecer. Bom dia, Léo. Bom dia, minha querida. Abração, tá? Pra você, que Deus abençoe o seu dia, que seja uma quarta-feira abençoada. Alô, Francisco, bom dia, meu querido.
4: Bom dia, meu amigo Léo.
0: Bom dia.
4: Grande comunicador do Tocantins.
0: Opa, e aí, campeão?
4: Léo Vieira, passa Oi. Pra nós aí, por gentileza aí, Rancho de Caboclo aí.
0: Rancho de Caboclo?
4: Casa de Caboclo.
0: Casa de Caboclo, isso. Que mais? E
4: pra minha esposa Luzinete.
0: Certo.
4: Do Dedo Irmã Dulce, Batistão. João Ivanaldo Boleto.
0: Que mais?
4: Toda a turma do Detran.
0: Pessoal do Detran, isso.
4: Aí de Taquaralto.
0: Maravilha.
4: Meu amigo Mauro, da Aurene 4 também.
0: Quem
4: meu
0: mais?
4: Amigo velho lá de Silvanópolis. E toda a turma da animação aí. Muito obrigado, meu
0: bem.
4: Amigo. Bom dia. Deus que abençoe a nossa quarta-feira.
0: Exatamente, valeu. Meu querido. Valeu, um abraço, viu? Felicidades pra você, tudo de bom. Nosso amigo Francisco Chico do Detran. Gente boa, gente finíssima também. Aqui no nosso programa Alvorecer, sempre participando. Quem mais? Mandou aqui pra gente. Cafezinho, deixa eu ver, Roberto.
5: Manda todas as músicas pra mim e minha esposa, Antônia.
0: Antônia?
5: Todas são boas.
0: Ó, que legal.
5: Obrigado.
0: Amém, meu querido. Fica com Deus, viu? Deixa eu ver, tem mais um áudio ao mesmo
5: bom
0: aqui?
5: Bom dia, Leovinho.
0: Bom dia, meu amigo.
5: Tudo bom?
0: Bom demais.
5: Andando aqui no Taquaralto agora de madrugada, achei esse funcionário seu perdido aqui, bebendo um cafezinho ali.
0: Ah, rapaz, é esse aqui, é? Tá perdido? Deixa eu ver.
2: Hoje é terça-feira. Hoje é terça.
0: Muito bem, é isso aí, temos ele aqui no programa, viu? Que nós usamos aí na terça-feira, né? Ô Roberto, um abração, tá? Obrigado, tudo de bom, meu querido. Obrigado, felicidades aí. Uma ótima quarta-feira pra você, metadinha da semana. Olha aqui, minha amiga Jane Silva, tá em Portugal já, Jane, ou não? Tá no Tocantins, né? Fazendo aqui, bom dia, meu amigo Léo Vieira, bom dia, amigos e ouvintes, abençoada quarta-feira pra todos nós. Eita, Léo, olha, pensa num encontro maravilhoso, né? Um abraço pra você, Léo Vieira, casal Raiz, Silvinha, Raul Matos, Domingão, Carlão, Baixinho das Redes, Raimundinho das Arnos, seu Valeriano, Capitão Sobidece e toda a família, pro senhor Otacílio, pra Marabá Bife, pra Simone Goiano, pra toda a turma, galera da animação, Cantinho da Amizade e a galera Mensagens da Poliana também. Valeu, valeu, Jane. Abração. Jane, tá em Palmas ainda? Tá em Palmas, né? Acho que a Jane ainda tá em Palmas ainda, veio de Portugal. Abração pra ela, tudo de bom, felicidades, tá bom, querida? Ô, Ivonete, bom dia, minha amiga.
6: Bom
0: Bom dia.
2: Uma ótima quarta-feira, abençoada você com a sua família.
0: Amém, minha querida, para todos nós.
2: Maria Nogueira, minha mãe Carmolinha, Raimundo do Bolo, Casa de Carne Danado, seu Branco, com todo funcionário, Ana Cristina, Loca Mais, seu Edson, Dona Helena, Locadora Brasil, Pedro Henrique.
0: Legal.
2: A Moderna Evento, Dreamers Eliette, pessoas maravilhosas. E Zé do Arame, seu Francisco, com a Dona Maria, seu Raimundo mandando Nazaré, o outro, seu Raimundo da Vila Grotinha, seu Orlando lá dentro da Grotinha, Negão do Boteco, Menetinha Alice, todo mundo. Um abraço, Léo.
0: Um abraço, minha querida. Valeu, já tá no trabalho. Essa hora ela tá no trabalho já tá ouvindo a gente por lá, né, Ivonete? Um abraço, tá bom? Quem mais? Célio Cardoso, é ele aqui no áudio? Bora ouvir.
6: Tá, nossa Palmas, capital.
0: Opa, bom demais, meu querido. O
6: Taquarussuzinho tá gelado.
0: Tá gelado aí? Ó, Taquarussu.
6: Frio, arretado.
0: Certo, meu amigo.
6: Pensa no lugarzinho frio, esse Taquarussu.
0: É verdade, verdade.
6: Aqui, quem quiser morar aqui não precisa usar condicionado, não.
0: Não, né? Ó, isso é bom, viu?
6: Esfrio a memória de qualquer um.
0: Legal, isso é bom, graças a Deus, né?
6: Forte abraço, meu amigo.
0: Valeu, valeu, Célio. Abração, meu querido.
6: Hoje estou comemorando mais uma primavera.
0: Ah, hoje é seu aniversário, hoje?
6: 41 anos.
0: Que legal, rapaz. Ó, pronto, então
6: abraço,
0: deu.
6: Abraço, meu irmão.
0: Na hora certinha, viu? Na hora certinha dos aniversariantes do dia. Pronto, vamos mandar também os parabéns pro meu amigo Célio Cardoso, tá em Taquarussu. Tá ouvindo a nossa programação, tá dizendo que lá tá friozinho, né? Ar-condicionado não precisa, né, Célio? Valeu, meu querido, abraço, tá bom? Tudo de bom, gente, agora são 7:10, 7:10. Então bora mandar parabéns aqui para os aniversariantes do dia, incluindo nosso amigo Célio Cardoso, bora! Olha, hoje nós estamos vivendo uma quarta-feira, dia 22 de julho de 2026. Hoje é Dia Mundial do Cérebro, sabia? Pois é, hoje também é Dia Internacional da Manga, hoje Dia Internacional do Trabalhador Doméstico, hoje também Dia Nacional do Cientista Social, hoje também Dia do Cantor Lírico, tá? Os nascidos no dia 22 de julho costumam estar entre os signos de Câncer e Leão, tá? Você que nasceu no dia 22 estão sempre entre os signos de Câncer e Leão. Olha aí, eles combinam intuição, sensibilidade e apego à família, né? É, com ambição, generosidade e com autoconfiança de Leão. Que legal, né? Em numerologia, o número 22 indica intuição elevada e capacidade de realização. Que legal, bom demais, né? Abração, parabéns aos amigos e amigas que hoje estão soprando velinhas. E agora nós vamos para o Facebook, Léo Vieira. Nós vamos para a página Alvorecer e também, claro, os famosos que hoje estão aniversariando nessa data especial, tá bom? Para você, meu amigo, para você, minha amiga, ó, felicidades. Parabéns, parabéns! Ó, já vamos mandar os parabéns aqui ao nosso amigo Célio Cardoso, tá aniversariando hoje, parabéns para ele, felicidades. Flávio Araújo também está aniversariando hoje, muitos anos de vida, saúde e paz. O Ari também está aniversariando hoje, parabéns para ele, viu? Marlúcia Lopes também é aniversariante do dia de hoje. Raiz Silva também está aniversariando hoje, parabéns, viu? Bruna Cardoso também aniversariante dessa data, muitos anos de vida, saúde e paz. Ana Lúcia Reis também aniversariando hoje, felicidades. A Elisângela Márcia também está aniversariando hoje, felicidades. Robério Rocha, aniversariante do dia de hoje. A Patrícia Michele Lima também está aniversariando hoje. Daniela Oliveira também, aniversariante dessa data, muitos anos de vida, saúde e paz. Francisco Sena também está aniversariando hoje. Rayane Alves também, aniversariante do dia de hoje. E o meu amigo Ribamar, né? Meu amigo Ribamar Flamengo, aqui Ribamar Flamengo, aniversariando hoje, completando mais um ano de vida. Deixa eu ver os famosos aqui, gente, olha. O apresentador de televisão, a apresentadora Márcia Goldschmidt, aniversariando hoje, parabéns para ela. O apresentador de televisão, o Max Fivelinha, também está aniversariando hoje, felicidades. Jornalista e narrador esportivo, o João Guilherme, está aniversariando hoje, parabéns para ele, né? Apresentador de televisão, o Gabriel Cartolano, também está aniversariando nessa data, felicidades, tá bom? A todos os aniversariantes do dia de hoje, receba o nosso abraço e parabéns!

0: felicidades a todos os aniversariantes dessa data especial, que Deus abençoe e repita, claro, por muitos e muitos anos, que você receba muitos abraços e muitos presentes também, tá bom? Felicidades, ó, parabéns, parabéns! Agora tem Jades e Jadson com Hugo e Guilherme. Viola está chorando. Pra você,
1: bom dia!
0: Aquele abraço, boa quarta-feira. Bom dia.

0: Eita, moda boa demais aqui na programação do nosso Alvorecer, feito pra você, ó. 7:18, 7:18, 7:18. Gente, olha, hoje, dia 22 de julho, o Brasil celebraria, ou celebra, né? Celebra o aniversário de quem jamais será esquecida. Sabe de quem que eu tô falando? Olha, se ela estivesse entre nós, Marília Mendonça completaria hoje 31 anos de idade. Mais do que uma cantora, ela se tornou um fenômeno da música brasileira, né? Uma compositora brilhante e uma artista que deu voz aos sentimentos de milhões de pessoas. Nascida em Cristianópolis, Goiás, em 1995, Marília descobriu cedo, né, o talento para escrever canções maravilhosas. Ainda adolescente, já compunha sucessos gravados por grandes nomes do sertanejo. É pouco tempo depois, ela conquistou o Brasil com a sua voz marcante e letras sinceras, né, transformando histórias de amor, saudade, superação e recomeços em verdadeiros hinos populares, né? Foi assim que recebeu o carinho do público e o título de Rainha da Sofrência, tornando-se uma das maiores representantes do sertanejo feminino e inspirando uma nova geração de artistas, né, de mulheres cantando, tá? Olha, com músicas como essa aqui, ó, Infiel, né? Essa foi uma das que fez muito sucesso na nossa querida Marília Mendonça. Também música como essa que é linda demais também, ó. Essa aqui é Infiel, da Marília Mendonça. Fez sucesso demais, né? Essa também, Eu Sei de Cor. Essa também, de 2017, fez muito sucesso, Eu Sei de Cor. Marília Mendonça, sensacional, né? Essa daqui também, ó, De Quem é a Culpa? De Quem é a Culpa? Essa também, um hino aí da nossa querida rainha, nossa eterna rainha da sofrência, Marília Mendonça. E ainda, Todo Mundo Vai Sofrer, gente, essa daqui, ó, Todo Mundo Vai Sofrer. E tantas outras músicas, né, da Marília Mendonça. Rompeu barreiras, conquistou prêmios, bateu recordes de audiência e mostrou que sensibilidade e força podem caminhar juntas, né? Sua autenticidade dentro e fora dos palcos fez com que milhões de fãs se identificassem com a sua história. Olha, no dia 5 de novembro de 2021, o Brasil parou diante da tristeza, né? E da triste notícia da queda do avião que levava Marília para mais um show em Minas Gerais. A tragédia tirou a sua vida de forma precoce, aos 26 anos, né? Causando comoção nacional e deixando vazio na música brasileira. Mas sua partida não apagou sua presença. Pelo contrário, suas obras continuam vivas, emocionando pessoas de todas as idades e mantendo seu nome entre os artistas mais ouvidos do país. Olha, nesse aniversário de 31 anos, a homenagem mais bonita é lembrar que Marília nunca foi apenas uma cantora. Ela foi a voz de quem amou, sofreu, sonhou e recomeçou. Seu legado permanece em cada verso, em cada melodia, em cada coração que encontra conforto em suas canções. Neste ano, inclusive, os fãs recebem uma nova homenagem com o lançamento de uma música inédita, né, na data do seu aniversário, que é hoje, reforçando que a sua arte continua atravessando gerações. Hoje não celebramos apenas a data em que Marília nasceu. Celebramos uma história que transformou a música brasileira e que continua viva através de um legado eterno. Porque algumas estrelas deixam o céu da terra cedo demais, mas jamais deixam de iluminar aqueles que aprenderam a amá-las, tá? Parabéns a Marília Mendonça, que hoje estaria completando 31 anos. São celebrados, né, com saudade, gratidão e a certeza de que sua voz viverá para sempre na memória e no coração de todos os brasileiros fãs de Marília Mendonça. Assim como eu, sou fãzaço, nunca escondi isso, que eu sempre fui fã da Marília Mendonça e eu acho que esse legado dela vai continuar por muitos e muitos anos. Para isso, nós vamos celebrar ouvindo ela, a nossa eterna estrelinha, a nossa eterna rainha da sofrência, Marília Mendonça. Vamos cantar, Marília? Flor e o Beija-Flor.
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0: falam com você. De 23 de setembro a 22 de outubro.
1: Muito bem, atenção, Libra. Olha, hoje é um ótimo dia para fortalecer amizades, fazer novas conexões e aproveitar oportunidades que podem surgir por meio de outras pessoas. Olha, no trabalho, uma nova conversa ou ideia pode ajudar a enxergar com mais clareza o caminho certo para o seu futuro. Confie no poder das boas parcerias, tá? Os números da sorte para hoje são 10, 25, número 38 e a sua cor para hoje é rosa.
0: E agora, as previsões para o Escorpião. De 23 de outubro a 21 de novembro.
1: Atenção, Escorpião, hoje o foco está no trabalho e nos seus objetivos. A fase favorece reconhecimento, crescimento e novas oportunidades para mostrar o seu potencial. Olha, também é um bom momento para analisar as situações com calma e enxergar novos caminhos antes de tomar decisões importantes, ok? Os números da sorte são 13, 26 e número 40 e a sua cor para hoje é vinho.
0: Alô, alô, Sagitário, de 22 de novembro a 21 de dezembro.
1: Atenção, Sagitário, hoje é um excelente dia para aprender algo novo, fazer planos e abrir a mente para novas oportunidades. A energia favorece estudos, viagens e mudanças que podem trazer crescimento pessoal. Conversas sinceras também podem ajudar você a enxergar situações importantes de uma forma diferente, ok? Os números da sorte são 03, 17, número 42 e a cor para o dia de hoje é laranja.

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3: Tudo bem, tudo certo, pessoal, estamos de volta.

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1: Olha a hora, gente, olha a hora. 7:33, 7:33. Estamos de volta com o nosso programa Alvorecer, feito pra você, sempre aqui.
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1: Bom também.
3: Ai, gente, programa Alvorecer com Léo Vieira, tem uma satisfação sim. Tá você como ouvinte, obrigado.
1: É isso aí, vamos agradecer, né? Agradecer os melhores ouvintes do mundo, participando, deixando mensagens, mensagem de texto, mensagem de áudio, Adriano. Adriano tá dizendo

0: Tô na Espanha aí com a gente, né? Já estou pegada, trabalhando e ouvindo a Unitins FM. Léo, se possível, quero ouvir Zezé de Camargo e Luciano. Não era pra ser assim. Não era pra ser assim, acho que é Zezé de Camargo e Marília, Zezé de Camargo, Luciano e Marília Mendonça, se não me engano, tá? Ou tem ele sozinho, vou procurar, tá bom? Pra toda a família, amigos e ouvintes, né? E pra você também, forte abraço. Que legal, obrigado, viu? Um abração. A Iris Cardoso também tá na Espanha, tá ouvindo a gente. Olha aí, muita gente da Espanha, né, gente? Curtindo também. Programa Alvorecer e já já vai ouvir sua moda, tá, minha querida? Obrigado. Oi, Rosa, tudo bem, querida? Bom dia.
1: Bom dia. Deus abençoe você.
0: Amém, minha querida. Você também, viu?
1: Passa a próxima música aí pra mim.
0: Vai, assim. Vai pra você já já, tá bom? Obrigado pela companhia. Quem mais? Bom dia, Nalvinha.
2: Bom dia,
0: minha querida.
2: E aí, Léo, tudo bem?
0: Tudo pois bem.
2: É, né, Léo? A criança gosta de você, né?
0: Gosta demais.
2: Seu papai, parabéns, né?
0: Obrigado.
2: Todas as crianças também gostam de você, que né,
0: legal,
2: Léo?
0: É isso,
2: aí,
0: verdade.
2: É meninas, mocinhas.
0: Tudo na paz, tá, tudo na paz.
2: Mocinha. Estão descansando, né? Daqui a pouco tem um retorno das aulas, né, Léo?
0: Verdade.
2: Pois é, um abraço aí pra filhota, pra esposa, todos aí da sua família, tá, Leozinho?
0: Tá bom,
2: tudo
0: minha querida.
2: Tudo de bom, falou, meu
0: amigo? Tudo de bom pra você também.
2: Leozinho, manda Estelinha aí, mandar um cafezinho pra mim.
0: Ah, cafezinho?
2: Olha, Estelinha. O café dela aí, é
0: certo.
2: Gostoso esse café.
0: Então, maravilha.
2: Tá. Falou, tchau, fui.
0: Obrigada, valeu, minha querida.
2: Leozinho.
0: Um abraço pra você, minha amiga Nalvinha. Ó, cafezinho pra você, Nalvinha. Aí, cafezinho pra Nalvinha. Que legal, pronto, tá servido. Cafezinho pra Nalvinha. Bem cedinho, né, Nalvinha? Cafezinho Alvorecer é bom demais. Obrigado, querida. Abração, tudo de bom. Deixa eu ver quem mais tá comigo aqui. Quem mais? Jordana tá dizendo bom dia, meu amigo. Bom dia, querida. Jordana também tá ouvindo o programa Alvorecer. Quem mais? A Isaurina tá dizendo bom dia, Léo. Bom dia, Isaurina. Abração pra nossa amiga que tá sempre ouvindo também o programa Alvorecer, né, Isaurina? Um abraço pra você, uma ótima quarta-feira cheia de coisas boas, positividade na sua vida, tá, minha querida? Maria de Nazaré do Aurini 3 também deixando aqui uma mensagem de bom dia muito especial, um abração pra ela. Obrigado pela audiência, pela companhia. Jaira Ribeiro tá dizendo bom dia, Léo Vieira. Seu dia seja abençoado. Léo, passa pra mim, filho adotivo com Sérgio Reis. Fica com Deus, cheiro no seu coração. Obrigado, minha querida, um abraço. Cheiro pra você também, que papai do céu abençoe aí a sua quarta-feira, que seja maravilhosa, tá bom? Cleomar Barbosa, é isso? Cleomar Barbosa também tá com a gente. Deixa eu ver, mandou um vídeo aqui do Radinho, é? É o Radinho? Ah, muito bem. Ouvindo a gente em alto e bom som, né? Cleomar Barbosa, em Itaquara do Sul Grande. Fazendo bom dia, meu amigo Léo Vieira. Manda um alô especial para todos de Itaquara do Sul Grande. Abração, gente, para todo mundo em Itaquara do Sul Grande, ouvindo o programa Alvorecer. Rapaz, que legal. Tudo de bom, tá? Boa quarta-feira. Mais um áudio, mais uma mensagem. A Ivani de Itaquara do Sul. Bom dia, minha querida. Cadê ela?
3: Bom dia,
0: minha amiga. Opa! Ó, o áudio tá ruim, viu?
3: Chorei no sinal.
0: Certo. Tá bom, minha querida. Obrigado, viu? Tá bom. Abração pra todo mundo aí. Obrigado pelo carinho da audiência e da companhia. Agora, 7h38.
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0: Aí, ó, pro nosso amigo lá na Espanha, né, que pediu essa moda, o Jean Giovanni, nosso amigo, tá ouvindo a programação. Obrigado pelo carinho da audiência e da companhia. Tá aí, ó, vou tocar alô, Jean Giovanni, essa é bonita demais. Bora conferir? Ótima manhã pra você.

0: É, rapaz, desse jeito aí você machuca os corações apaixonados do Brasil.
1: É, meu amigo, coraçãozinho tem que estar firme, viu? Pra ouvir essas modas aí do Jean Giovanni. E essa é bonita, né, rainha?
2: É.
1: Alô, Jean Giovanni, ó. 7h43. Bora acionar o Luiz Carlos Lula, gente. Tá na hora, né? Luiz Carlos Lula trazendo as informações do esporte nesta quarta-feira aqui no nosso programa Alvorecer. Ô Lula, tudo bem, meu querido? Bom dia, seja bem-vindo.
3: Alô, Léo Vieira, bom dia. Bom dia para todos ligados no programa Alvorecer, feito para você. Estamos chegando com as informações do esporte. E para começar, vamos de Brasileirão Série A, 19ª rodada. Ontem, Atlético Mineiro 1, Bahia também 1. Hoje, a bola rola para Coritiba e Palmeiras, Chapecoense e Flamengo, Internacional e Cruzeiro e São Paulo e Atlético Paranaense. Amanhã, fechando a rodada, Corinthians e Remo. Léo Vieira, o Batalhão de Operações Especiais, BOPE, da Polícia Militar do Tocantins, realizará no dia 6 de setembro a segunda edição da Corrida do BOPE, evento esportivo que celebra o Dia do Soldado. A competição é aberta ao público interno da corporação, profissionais da segurança pública e a sociedade civil, com expectativa de reunir cerca de 2 mil corredores adultos. A largada e a chegada acontecerão em frente ao quartel do BOPE em Palmas. A concentração dos participantes está marcada para as 5h30, com início das provas às 6h30. Mais esportes no programa Esporte Mais. Luiz Carlos Lula para Unitins FM, sempre com você.
1: Muito obrigado, meu querido Luiz Carlos Lula, pelas informações aqui no programa Alvorecer, feito para você. 7h45. Agora vem aí as previsões para Capricórnio, Aquário e Peixes.
4: Alô, você que é de Capricórnio, de 22 de dezembro a 20 de janeiro.
1: Olha, hoje é um bom dia para deixar para trás o que não faz mais sentido e abrir espaço para novas fases, tá? A energia favorece mudanças positivas, fortalece os relacionamentos e ajuda a resolver conversas importantes. Confie na sua maturidade para tomar decisões que tragam mais equilíbrio e tranquilidade, viu, Capricórnio? Os números da sorte para hoje são 04, 16 e número 31, e a sua cor para o dia de hoje é marrom.
4: Atenção aquariano e aquariana, de 21 de janeiro a 19 de fevereiro.
1: Atenção aquário, olha, hoje os relacionamentos ganham destaque. Olha, é um bom momento para oferecer, para fortalecer parcerias, resolver diferenças e valorizar quem caminha ao seu lado. No dia a dia, né? No dia a dia, organização e diálogo serão essenciais para trazer mais equilíbrio e tranquilidade. Atenção para os seus números da sorte hoje são 12, 23 e número 35 e a cor para hoje é azul turquesa.
4: Atenção você que é de peixes, de 20 de fevereiro a 20 de março.
1: Olha, hoje é um ótimo dia para demonstrar o que você sente. Conversas sinceras, carinhos e criatividades estarão em destaque, ajudando a fortalecer os relacionamentos. Olha, confie no seu coração e aproveite para expressar seus desejos com mais clareza, tá? Os números da sorte para hoje são 02, 15 e número 39 e a sua cor para hoje é lilás.

0: Essa é apaixonada demais, hein? Zezé de Camargo e Luciano no programa Alvorecer. Não era pra ser assim, sensacional. Gostou, Rainha?
1: É, claro. É, o programa já tá acabando.
0: Tá no finalzinho, meu amigo.
1: Vai dar tchau pra nós.
0: Vou dar tchau, tem muita gente ainda.
1: Oi, é difícil.
0: Ó, 7h52. Deixa eu mandar um grande abraço pra Isélia Rocha. Tá aqui curtindo o programa. Tá dizendo bom dia, Léo, me chamo Isélia. Estou falando aqui da chácara Pé da Serra, em Taquarussu. Léo, sou sua fã número um. Que coisa boa. Obrigado, Isélia. Tá dizendo, eu gosto demais do seu programa. Gostaria de mandar um abraço pra minha tia Gesilva, lá no assentamento Entre Rios. Manda aí uma música boa. É, vai pra você, né? Só toca, você só toca as melhores. Eu não ligo, mas eu tô ligada sempre. Obrigado, Isélia. Um abraço, tá bom? Pra você, pra tia Gesilva, pra todo mundo ouvindo o programa Alvorecer. Um abraço e uma quarta-feira cheia de coisas boas, tá bom? A minha amiga Arelita, em Novo Acordo, tá dizendo bom dia, Léo. Bom dia pra ela também. Um abraço. Obrigado pela companhia. Quem mais? Marabá Buffet.
2: Bom dia, Léo Vieira.
0: Bom dia, meu amigo. Grande Marabá.
2: Só faltou você.
0: Foto do evento, gente. Legal.
2: Bom dia pra você.
0: Rapaz do céu, tô vendo aqui, ó, feijão tropeiro, um arrozinho bem temperado, inclusive com cheiro verde, viu, Dona Maria? Com cheiro verde. É, Marabá Buffet não é brincadeira não, gente. Olha que buffet bonito, né? Que buffet bonito aí do nosso querido Marabá Buffet. Com certeza... uma delícia, né? Uma delícia. Marabá, um abraço, querido. Ó, o próximo evento, com certeza, nós vamos estar juntos, tá bom? Obrigado pela companhia, pela audiência aí no programa. Demi!
3: Bom dia,
0: meu amigo.
3: Ô,
0: Demi! Legal.
3: Uma boa quarta-feira. Que
0: obrigado,
3: que
0: querido.
3: Trabalha na oficina aqui na 75, nosso amigo Anderson. Bom
0: Anderson,
3: dia.
0: Abraço.
3: Dá um alô pra ele aí,
0: valeu, Anderson.
3: Bom dia,
0: abração pra você, abração pro Anderson, pra todo mundo. Minha amiga, tá dizendo, acorda Brasil, Alvorecer chegou com ele, Léo Vieira. Léo Vieira, bom dia. Olha, a capacidade de enxergar a beleza em cada amanhecer é um elemento, aliás, é um alimento que nos dá energia para o dia todo. É isso mesmo. Linda Matos e o Milton na chácara Três Corações. Tem a turminha boa lá, o neto dela, o Heitorzinho, os sobrinhos, a Ana Luísa, o Arthur Luiz e o Samuel e também o Vinícius. Estamos aqui ouvindo o programa, ligadinhos no Alvorecer, feito pra você. Tchau, obrigado. Valeu, Linda Matos. Um abraço, querida. Tudo de bom, ó. Pra vocês aí, um abraço, uma quarta-feira cheia de coisas boas, um abração, tudo de bom, tá? Flávio Galvão, o que ele mandou? Na estrada? Ó, na estrada. Ô, Flávio. Vamos que vamos, meu querido.
4: Na luta.
0: Certo.
4: Passando pra desejar aí um bom dia.
0: Bom dia, bom dia, meu querido. Isso.
4: Um modão pra nós aí, meu líder.
0: Ah, ué, meu querido.
4: Um modão aí.
0: Ah.
4: De
0: qual
4: Paulo
0: é?
4: Paulinho.
0: De Paulo Paulinho, já toquei uma.
4: Qualquer uma deles aí.
0: Qualquer uma, top. Valeu. Abraço, Flávio. Boa viagem, meu querido, tudo de bom. Quem mais? A Jane tá no Aurini 1, né, Jane? Bacana, minha querida, obrigado, tudo de bom. Tá, Edith Lima tá dizendo bom dia, Leozinho. Olha, Deus te abençoe sempre, Léo. Obrigado, minha querida, um abraço, tá bom? Minha amiga Edith Lima. A Umbelina tá aqui também, deixa eu ver. Mandou mensagem?
5: Bom dia,
0: minha amiga.
5: Bem?
0: Tudo na paz.
5: Aqui tá tudo tranquilo conosco, aqui no Besta Vila. Beleza.
0: Graças a Deus, hein? Graças
5: Sol
0: a Deus.
5: Radiante, maravilhoso.
0: Que legal.
5: Pois
0: que
5: é,
0: bom.
5: Eu gostaria
0: de
5: ouvir com Marília Mendonça.
0: Oh, Marília Mendonça.
5: E de Paulo e Paulinho.
0: Estrelinha?
5: Estrelinha. Muito linda.
0: Certo.
5: E ofereço para todos que estão curtindo, inclusive você aí, né? Que
0: obrigado,
5: tá passando,
0: querido.
5: Vai passar música para cada um de nós que estão
0: obrigado.
5: Curtindo.
0: Obrigado.
5: Amigo.
0: Eu que agradeço.
5: Obrigado por essa gentileza.
0: Legal. É. Um abraço,
5: verdade,
0: tá bom?
5: Que Deus te abençoe.
0: Amém. Todos nós. Fica com Deus, tá, querida?
5: Bom dia.
0: Quem mais aqui? A minha amiga Rosa. Oi, Rosa. Bom dia, minha querida. Tudo de bom para você também. Uma ótima quarta-feira, obrigado. Gente, só dá tempo de mandar alô rapidinho agora, tá? Ivanil de Lobo, tudo bem, meu amigo? O áudio dela é pequenininho, deixa eu ver.
6: Bom dia, meu amigo Léo Vieira.
0: Bom dia, minha amiga.
6: Já estou nos trampos, já estou trabalhando. Agora eu vou pegar PA Sítio 1 e PA Sítio 2.
0: Ah, muito bem.
6: Um abraço, meu lindo.
0: Pra você também, minha querida. Cheiro, tudo de bom, tá? Ivanil de Lobo, ela tá dizendo o seguinte, ó, minha filha Renata Moura, tá indo embora hoje, só saudades. Ô, gente, é verdade, imagino, tá? Um abração pra você, tudo de bom. Quem mais? Sayuri e Manuel estão aqui com a gente também. Obrigado pelo carinho da audiência e da companhia, curtindo o programa Alvorecer, feito pra você. Quem mais? A Elisângela Medeiros também tá com a gente.
7: Bom dia, meu Léo.
0: Bom dia, minha amiga.
7: Tudo bem com você?
0: Tudo na paz, querida. Graças
7: a
0: Deus.
7: Eu também tô aqui em Anápolis.
0: Tá em Anápolis? Olha aí.
7: Ouvindo vocês.
0: Ó, ouvindo pela internet, que bom. Maria José, tudo bem, Maria José? Tá dizendo bom dia, Léo. Bom dia pra ela também. Um abração. Tudo de bom, obrigado pela companhia. Quem mais? Adelaide Oliveira, já mandei um alô pra ela. Ela tá ouvindo a gente fora, né? Tá dizendo, ó, mês que vem, o mês está indo embora. Ah, o mês está indo embora. É muito bem. Valeu, querida, abraço. Flávio Araújo. Araújo Cap, só ouvindo a programação também, nosso Alvorecer. Obrigado pela companhia. Quem mais? Meu amigo Wagner Batista também tá com a gente. Abração, Wagner. Obrigado, tá, querido? Pelo carinho da audiência, da companhia também no programa Alvorecer. A Elisângela, da Fazenda Frigoval. Chegou no finalzinho, ó. Colocou só os olhinhos ali, viu, Dona Maria? A Elisângela.
8: O quê?
0: Não é, só os olhinhos ali, tá ouvindo, né? Tá ouvindo o nosso programa Alvorecer também. Obrigado, querido. Um abração pra você. Tudo de bom. Adelino chegou também no finalzinho. Adelino tá em Monte do Carmo ouvindo o programa Alvorecer. Bom, gente, agora vem aí ele, Luiz Carlos Bordoni, pra finalizar o programa. Vamos lá.
9: E aí? As coisas não deram certo ontem, não? Fracassou? Sem problema, siga em frente. O fracasso só existe para quem desanima, para quem não insiste. Resumindo, fracasso é a falta de fé em nós mesmos. E o fracasso é apenas uma situação. Fracasso é lição. Siga a regra dos vencedores. Ir em frente e valorizar os fracassos. Afinal, é com eles que construímos as nossas vitórias. E que seja bem bom o seu dia.
0: Muito bem, tá aí mais uma bela mensagem dele, Luiz Carlos Bordoni, no finalzinho do nosso programa Alvorecer. Agora sim, gente, tá na hora de dizer bye bye. Tô indo nessa. Ó, mas eu volto amanhã, viu? Amanhã eu volto, não é isso, Rainha? Amanhã estamos de volta com o programa Alvorecer às 5 da matina, gente. Que todos tenham uma quarta-feira cheia de coisas boas. Azevedo Júnior vem aí com o show da manhã. Música, informação e clara comunicação, amiga, alegre, descontraída de Azevedo Júnior. Gente, obrigado, tá? Tô indo nessa. Guilherme Santiago e a Ana Castela, 6:30. Tchau, meu Brasil! Até amanhã!

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alegria, com amor e alegria, estamos chegando, abraçando você do lado de lá, curtindo o Sonzão da Notícia FM, nessa boa manhã de quarta-feira, abraçando você, você e você. Ó, dá um sorriso pra mim, estufa o peito, abre os braços, agradece a Deus por mais um dia, pela manhã maravilhosa que está, sol, calor. E um mundo esperando para ser feliz, para você ser feliz, né? Para você construir aí o que você quer para você, a sua caminhada. Então vem comigo no ar mais um show da manhã com muita positividade, energia positiva. Por aqui o coração transbordando de gratidão pela vida. E eu espero que você também, em vez de reclamar, choramingar, só ver o lado ruim das coisas e das pessoas, vamos ver o contrário, o lado positivo, que aí, ó, a gente muda a vibração. E as coisas boas começam a acontecer, porque no universo é assim, semelhante atrai semelhante, né? Então vamos ser positivos para atrair coisas positivas, tá bom? Ó, daqui a pouquinho tem informação, tem a nossa reflexão da manhã, tem dicas de saúde, dicas do dia a dia, da cozinha, tem informação de meia em meia hora no Hora da Notícia, na hora de, momento de informação, né? Momento de informação. E tem você participando, o melhor ouvinte do Brasil, com Azevedo Júnior, por aqui no nosso WhatsApp. Dá moral pra mim, 63999156234. Deixa aí o seu bom dia, o seu alô, conta pra mim como está a sua manhã de quarta-feira. Meiuca de semana, a gente tá indo, né? Pra começar bem, tem Manu Batidão. Canta, Manu!

0: Olha aí, sonzão, hein? Todo mundo cantando, dançando ao som do Nitido FM. Muita energia positiva no seu rádio, Jonathan, Anitta, eu tô querendo de novo. Lá atrás, Manu, Batidão, Universo, começando muito bem a programação. 8:12, te peguei ligado na Unitins FM, meu amigo, minha amiga, em casa, no trabalho, no carro, por aí, chegando, saindo, circulando, conferindo a programação. Vem comigo ser feliz. Olha só, hoje é dia 22 de julho, comemora-se dia do cantor lírico e também dia do trabalhador doméstico. Para todos os trabalhadores, trabalhadoras domésticas, o nosso abraço, o nosso carinho, parabéns pelo seu dia. E agora, no ar, a nossa reflexão da manhã.
1: É preciso saber viver.
0: A verdade visitava os homens, sem roupa e sem adornos, tão nua quanto o seu nome. E todos os que a viam, viravam-lhe as costas de vergonha ou de medo, e ninguém lhe dava as boas-vindas. Assim, a verdade percorria os confins da terra, rejeitava e desprezada. Numa tarde muito desolada e triste, encontrou a metáfora que passeava alegremente, um traje belo e muito colorido. Verdade, por que estás tão abatida? Perguntou a metáfora. Porque devo ser muito feia, já que os homens me evitam tanto. Ah, que disparate, riu a metáfora. Não é por isso que os homens te evitam. Toma, veste algumas das minhas roupas e vê o que acontece. Então, a verdade pôs alguma das lindas vestes da metáfora e, de repente, por toda parte onde passava era bem-vinda. Então, a metáfora falou: a verdade é que os homens não gostam de encarar a verdade nua. Eles a preferem disfarçada. E aí? Você foge da verdade? Você vive mascarando tudo, usando metáforas? Porque eu costumo ter dentro de mim um senso de verdade muito grande. Eu gosto da verdade nua e crua, que doa. E às vezes tem gente que fala assim: caramba, você é duro com as palavras. Falei: a verdade. E a verdade machuca, mas também traz clareza, traz evolução, né? Traz crescimento. Fica então aí essa reflexão. Pode ser uma verdade dura, mas antes é melhor, a mais dura verdade do que usar metáfora, usar máscara, mentiras, para mascarar uma coisa, uma situação, um problema. Tudo nessa vida, né? Que vivamos com a verdade, que usemos sempre a verdade como base para o nosso comportamento. Tô aqui torcendo por você, sempre.

0: As poderosas, Laona Prado e Maiara Maraíza, Cobaia, é sucesso, toca no show da manhã da Unitins, manhã linda de viver onde você estiver. Bom dia. Abraça aqui a turma boa que tá no trânsito, ouvindo a gente, né? Você dirigindo aí, levando a rádio Unitins 96,1 como carona. Os amigos motoristas de aplicativo e taxistas na capital, em peso, ouvindo a gente também, tudo de bom. 8:23, as amigas dona de casa, secretárias domésticas, faxineiras, você servidor público, profissional liberal, prestador de serviço aí no trabalho, levando a gente também de carona. Turma boa que ouve a gente na oficina, no Lava Jato, no salão de beleza, barbearia, nos restaurantes, já começando os trabalhos, aquecendo os motores, para daqui a pouco já começar a fazer comida, agora limpando, né? Você que tá limpando, lavando aí, já acordou cedo, né? É, ergue a cabeça e decrete. Meu dia vai ser maravilhoso. Eu posso, eu consigo, eu mereço o melhor dessa vida. Vamos nós agora já registrando a nossa audiência? Pois é, turma boa que já vai participando, dedinhos no zap no nosso 639-9915-6234. Meu amigo Vieira de Melo, nosso Vieira querido. Luzimega é uma autarquia, né? Ótima reflexão, Azevedo. Roda aí um Diogo Nogueira. Bom dia, Vieira. Um abraço a você, queridão, onde você estiver. Saúde e paz, o resto a gente corre atrás, né, Vieira? Pois é, posso falar sobre reflexão, eu já acordei tão reflexivo, Vieira. Sabe quando você dorme e você acorda inspirado? Meu Deus do céu, questionamentos profundos, né? Me lembrei de você, de um papo que a gente teve dias atrás aí, né? Ei, Vieira, você é um querido. Obrigado pela audiência aí. Deixa eu abraçar também aqui a Maria de Nazaré, tá ligadinha? Se Azevedo, aquele que te levantou, te dará a força necessária para vencer mais um dia. Abençoar a quarta-feira. Amém, minha amiga. É isso aí. Deixa eu abraçar também aqui o Manuel do Aterro Sanitário, o meu amigo Marabá Bife. Cadê você, Marabá? Aí eu só lembro daquele bordão. Tchau, Marabá. Até logo, Marabá. É isso, né?
1: Bom dia, Azevedo Júnior.
0: Bom dia.
1: Marabá Bife. Bom dia pra todos. Bom dia, Marabá Bife. É nóis.
0: Valeu, queridão. Tudo de bom. Deixa eu abraçar a Rosa também. Ligadinha, a Sayuri e o Manuel ouvindo a gente. Valeu. Azevedo, gostaria de pedir que você divulgasse aí, olha, que o Manuel está precisando de um emprego. Ele é casado, tem filhos e tem responsabilidade. Por favor, moramos no Maranhão e estamos desempregados, passando necessidade por aqui. Não tem emprego, por favor, estou à disposição de qualquer emprego. É, Sayuri e o Manuel, né? Um casal, qualquer emprego, de repente caseiro, né? Trabalha numa fazenda, cuidar de uma chácara, é isso? Ô, Sayuri, porque assim, tem que ter alguma habilidade, né, minha amiga? Vou deixando aqui o contato, então, da Sayuri ou do Manuel, né? Primeiro do Manuel, né? Aliás, deixa eu ver esse contatinho aqui, rapaz. 999-8227-3443. É o 9 lá do Maranhão, né? 9 lá do Maranhão. Deixa eu ver direitinho aqui. Tá passando 9, não tá não? Parece que tá. Confundiu a minha cabeça aqui esse contato. Gente, se você tá interessado no casal então aí, pra trabalhar, entre em contato comigo, né? Que eu repasso o contato deles aqui, né? Agora são 8:26 na programação, tem sucesso. Olha o forrozinho, Patrícia e Manuela, não é fácil não.

0: A vitória demora, mas vem, é só acreditar, né? E lutar por ela, ser positivo, vá pra luta, vá com fé, tá aí. Essa música que é a indicação do nosso querido Vieira de Melo. O Diogo Nogueira, a vitória demora, mas vem. Agora são 8 horas e 33 minutos nessa boa manhã, vamos nós. Daqui a pouquinho eu volto com muito mais música boa.
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0: momento é a nossa querida Viviane Goulart. Bom dia, Vivi.
1: Bom dia, Azevedo. Bom dia para os nossos ouvintes. Estou chegando aqui com o nosso momento informação. E a primeira notícia do dia é que o Ministério do Trabalho e Emprego oficializou novas regras para o funcionamento do comércio durante os feriados. A partir de agora, empresas de 12 segmentos do setor só poderão exigir o trabalho dos funcionários nessas datas se houver autorização em convenção coletiva de trabalho firmada entre os sindicatos de trabalhadores e empregadores. A medida vale para atividades como supermercados, farmácias, comércio varejista e atacadista, entre outras. As negociações poderão definir condições como pagamento em dobro, folga compensatória ou outros benefícios. Segundo o Ministério do Trabalho, a mudança fortalece o diálogo entre as empresas e os trabalhadores e busca garantir que as decisões sobre o funcionamento em feriados sejam tomadas por meio de acordos coletivos. Agora a gente muda de assunto, pessoal, porque o governo libera 547 milhões de reais para ressarcir aposentados e pensionistas do INSS vítimas de descontos indevidos. O Antônio Neves é quem chega agora com essa informação. Bom dia, Antônio.
2: O governo federal liberou um crédito extraordinário de 547 milhões de reais para ressarcir aposentados e pensionistas do INSS que sofreram descontos indevidos em seus benefícios. Os recursos serão destinados ao próprio INSS para garantir a devolução dos valores cobrados sem autorização. A medida foi publicada no Diário Oficial da União de ontem, dia 21, e faz parte do orçamento da Seguridade Social. A autorização ocorreu por meio de uma medida provisória que ainda será analisada pelo Congresso Nacional. O objetivo é reparar os prejuízos causados aos beneficiários afetados por cobranças irregulares. Antônio Neves para a Unitins FM.
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0: Legal, agora são 8 horas e 37 no nosso show da manhã. Você liga e só tem informação, música boa e amizade no ar. Tá chegando a eterna Marília Mendonça.

0: Até você voltar, daí o som do Natanzinho Lima. Só musical na sua manhã, você liga. E a playlist de sucesso no seu rádio Skank, ainda gosto dela, 2008, recordando. João Bosco e Vinícius, Gustavo Lima, Medida Protetiva, Marília Mendonça, Leão. Agora são 8 horas 52 minutos, não perca a hora, meu amigo, minha amiga, nessa boa manhã. Cola comigo aqui na Unitins, que a gente vai te fazendo companhia na boa quarta-feira, meiuca de semana. Como é que tá essa semana, hein? Espero que bem. Se não estiver, vai melhorar. Afinal, tudo é movimento. Tudo nessa vida muda, inclusive os dias ruins, os ciclos ruins. A gente tem que achar saídas e elas vêm sim, não é? E aí você encerra os ciclos, não fica pegado à negatividade ao passado, remoendo coisa negativa. Joga fora no lixo, meu amigo, metralha, isso não te pertence, sai! Sai, lembrei agora, sai em nome de Jesus. 8h53, a programação, vamos nós. Como ele é ouvinte, participando comigo no 639-9915-6234, onde você estiver, meu amigo Flávio, do Araújo K, tá ligadão lá, valeu garoto. Deixa me ver quem mais, a Maria Nogueira apareceu, diga aí Maria.
1: Bom dia,
0: Zevido. Bom dia, com alegria.
1: Seu programa, Zevido, é pra lhe parabenizar pelo seu programa que tá show de bola. Passa uma música aí pra nós aí, Azevedo. Ofereço pra todas as pessoas que estão nos ouvindo nesse momento. E vamos que vamos, Azevedo. Junto, porque com a toa, Azevedo.
0: Valeu, Maria. Um abraço lindona. Uma quarta-feira maravilhinda pra você. O Adriano de Madrid diz: bom dia, Azevedo. Estou aqui ligado na 96,1. Quartou, né? Quartou, amigão. Ele tá direto da Espanha. Espanha, eu chamo é teu apelido, é Adriano? Tá lá em Madrid, em Espanha. Um amigo espanhol, só que não, brasileiro, né? Tá em todo mundo, né? E aí a saudade bate da nossa terra maravilhosa, né? Adriano, um abraço, queridão, tudo de bom pra você.
2: Sim, qualquer emprego, pode ser ajudante de pedreiro, caseiro, uma chacrinha, pode ser qualquer coisa, porque aqui, nós moramos aqui no São João do Paraíso.
0: É a Sayuri e o Manuel que estão lá no Maranhão procurando um trabalho aqui no Tocantins. Se você está ouvindo aí, né, e interessa em arrumar um casal para trabalhar na chácara, na fazenda, olha aí.
2: Perto do Estreito, perto de Imperatriz, aqui no Maranhão. Perto de Porto
0: no sul do Maranhão, né?
2: Perto de Tocantinópolis, aqui tudo pertinho, a redondeza aqui.
0: Uhum.
2: É que aqui não está fácil, não está fácil. Qualquer emprego, nós estamos preparados para trabalhar.
0: Tá bom, Sayuri.
2: Meu esposo é 982-27-34-43. O meu, eu chamo Sayuri, é 981-11-46-83.
0: Tá bom, Sayuri. É, mas tem que colocar o 99 do Maranhão, senão vai, se colocar o 63, vai vir para outro número, né? Antes coloca 99 do Maranhão, 982-27-34-43. 82-27-34-43. Tomara que vocês arrumem um trabalho aqui no Tocantins, na região de Palmas, e venham para cá, né? Aliás, Tocantins recebe de braços abertos gente do Brasil inteiro, né? Vem muita gente do Nordeste, principalmente do Maranhão, aqui para nossa Palmas. Palmas hoje, o que mais tem são maranhenses, piauenses, né? Pessoal que veio aí do Nordeste, do estado vizinho aqui. Elimar, cadê você? Diga aí.
3: Unitins FM, Azevedo Júnior, dá moral para mim, tá? Só um pouquinho.
0: Toda moral.
3: Meu nome é Elimar Pereira. Estou aqui em Palmas de Tocantins.
0: Uhum.
3: Gostaria de oferecer uma música para minha madrinha Sônia, que tá lá no assentamento São Francisco, Porto Nacional, né, que é nativista de Porto Nacional, o meu padrinho Nezivaldo, conhecido como Velho Paz, e a madrinha Calor de Consagração, a colega dela, né, Maria Aparecida, né, se ela estiver ouvindo, para todas as pessoas aí da Retordense aí, da São Francisco, né, de Palma Tocantins, Amado Batista.
0: Valeu, meu amigo, um abraço para você, Limar.
4: Bom dia, Zé.
0: Tânia.
4: Vocês têm um abençoado dia.
0: Amém.
4: E por que não toca minhas músicas? Diz que as músicas aí são as mais tocadas.
0: Toquei, toquei ontem. Só que assim, tem que variar. Às vezes tem um ouvinte que pede uma única música que não tá mais nem no sucesso, né? Tem que ter aqui um filtro, né? Tem a programação feita pelo DJ, tem a participação minha também e dos ouvintes, né? Mas tem que ser tudo organizadinho, bonitinho, pra ficar a programação boa, né, Tânia? Ontem mesmo eu indiquei aí, ó, toquei a sua música, indicada, né? Escondendo Ouro, do Zé Neto Cristiano. Tânia, beijinhos pra você, minha amiga, tudo de bom. Quem mais? Quem mais? Azevedo, a Iranete aqui, ó, manda um recado pra minha mãe, Maria de Jesus. Maria de Jesus, caramba. Assim, Maria de Jesus, é o seguinte, olha, a Iranete tá ligando, tentando falar com ela, mandando mensagem e ela não atende. Será que quebrou o celular? Estragou alguma coisa assim, né? Pois é, viu, o Maria de Jesus, a sua filha Iranete quer falar com você. Dá um jeitinho aí, né? Vai lá na casa dela, vai lá com ela, né? Porque assim, antigamente a gente ficava sem celular, não tinha, né, Iranete? Hoje a gente não vive sem esse aparelhinho mágico aí, né, minha amiga? Um abraço pra você, tudo de bom. Agora são 8:58 na programação. Tem Grupo Revelação, tá escrito.

o som do Rio Negro e Solimões, a sua maneira. É hit, toca na Unitíssimo, são 9 horas e 5 minutos no show da manhã. Fica comigo, com amor e alegria até o meio-dia na manhã. Felizona do seu rádio. Volto já já, hein? Sai daí não.

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1: Bom, agora são 9h08. Quem está retornando com mais informação direto à redação é a Viviane Goulart. Vivi.
2: Olha só, Azevedo, o Cine de Araguaína está com 270 vagas de emprego disponíveis para trabalhadores que buscam uma oportunidade no mercado. As vagas contemplam diferentes áreas como comércio, construção civil, alimentação, logística, transporte, saúde e serviços gerais. O maior número de oportunidades é para operador de caixa, com 61 vagas, seguido por fiscal de prevenção de perdas e operador de câmaras frias. Os interessados devem procurar a unidade do Cine, que fica na rua 13 de Maio, no centro de Araguaína, para consultar os requisitos e solicitar o encaminhamento para entrevista. Agora, mudando de assunto, o ProUni dá prazo até sexta-feira para pré-selecionados comprovarem informações e garantirem bolsa do segundo semestre. O repórter Antônio Neves tem mais detalhes.
3: Os candidatos pré-selecionados para a primeira chamada do ProUni para o segundo semestre de 2026 têm até esta sexta-feira, dia 24, para comprovar as informações da inscrição junto à instituição de ensino. A entrega da documentação é obrigatória para garantir a bolsa de estudos e pode ser feita presencialmente ou pelos meios eletrônicos definidos pela faculdade. Quem não for convocado nesta etapa ainda poderá participar da segunda chamada, prevista para o dia 5 de agosto ou na lista de espera nos dias 26 e 27 de agosto. Antônio Neves para a Unitins FM.
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1: Eu tô onde? Na Unitins, por aqui na Boa Manhã, pra você que tá em casa, minha amiga dona de casa, bom dia. Um dia maravilhindo pra você, a todos os trabalhadores que estão aí, gente no batente também, pessoal da limpeza, da segurança, da educação, prestadores de serviço, né, os servidores públicos espalhados pela capital Palmas, pelo interior, você aí da fazenda, do sítio, ligadão com a Azevedo Júnior aqui na Unitins, é bom demais. 9h11, agora tem Felipe Araújo. Estranho de novo. Aí é estranho, né?

0: Jota Quest do seu lado, 2003, se lembra dessa? Você cantou demais, né? E aqui a gente resgata os bons sons do passado, as boas músicas. Tá aí, você ligou e conferiu comigo o som do Jota Quest lá atrás do Gustavo Lima, Felipe Araújo. 9 horas e 21 no show da manhã, onde você estiver, em casa, as minhas amigas, dona de casa, oi bonita, como é que você tá? Gente indo batente já, fez café logo cedo, tomou um cafezinho da manhã, se espreguiçou, curte, né? Foi direto pra batalha, vai limpar, vai passar, cozinhar daqui a pouquinho. E aí tem os amigos, as amigas que estão no trabalho, aí na loja, no escritório, circulando, tá no carro, prestando serviço, pessoal que tá aí no solzão bruto da construção civil, né? Toda a galera que tá aí amassando, né? Construindo... No calosão causticante do Tocantins, ouvindo a Unitiz FM, um abraço, bom demais ter você curtindo a nossa programação. Seguinte, tira só 30 segundinhos, né? 30 segundos, mande o seu oi, o seu alô, o seu salve, né? No nosso WhatsApp 999-1562-34. Na verdade, tem o 63 antes, né? 999-1562-34, você manda o seu bom dia, diz seu nome... Onde você está, aí você manda a sua mensagem caprichadinha, com no máximo 30 segundos para ficar bonitinho aqui no ar, né? Meu amigo Antônio Carvalho, cadê você, Antônio?
1: Bom dia, Azevedo. Antônio, motorista do aplicativo aqui pelas ruas de Palmas. Azevedo, gostaria de mandar um abraço para nosso amigo Zacarias Martins, grande poeta.
0: Zacarias.
1: Famoso, pequeno, grande homem lá na cidade de Urupim. Um abraço a todos os motoristas também do aplicativo aqui da cidade de Palmas. De todo o estado. Bom dia.
0: Bom dia, Antônio. Antônio Carvalho falou que nem... O Carvalho falou que nem locutor, né, rapaz? Falou tudo caprichado aí. Gostei, viu, Antônio? Um abraço pra você, todos os motoristas de aplicativo. Aproveita e abraço também o nosso amigo Zacarias Martins, lá de Gurupi, o pequeno grande homem, segundo você disse. Rapaz, ele vem com muita informação. Quando ele vem aqui, traz uma lista de datas, de fatos. Por exemplo, aqui no... Enciclopédia do Zacarias, hoje é dia da manga, do cérebro, do cantor lírico, já falei isso aqui, né? Aproximação de Pi, caçador de ratos, cientista social, pastor promessista, rede para descanso, trabalho doméstico, paz e da conciliação. Hoje é dia também da síndrome do X frágil. Caramba, o que é isso, ô Zacarias? Eu sou curioso, gosto de entender das coisas, né? Primeiro dia do voo solo ao redor do mundo... E hoje também é dia da ação pelas vítimas de crimes de ódio. Importante isso aí, não é, gente? Nós vivemos um mundo dividido. Sombra e trevas estão muito, tudo muito aparecido, né? Muita gente odiando, julgando, criticando, com discurso de ódio, não é? E aí a gente sabe quem é quem nessa história aí, não é? Então, hoje é dia de combater, né, o ódio, né, esse crime de ódio. E se combate... crimes de ódio com lei, não é? Com lei. E não com mais ódio, mas com amor também, né? Meu amigo Zé Caipira, cadê você, Zé?
2: Epa, meu amigo Zé Verde, é nóis por cá, rapaz. O feito tá chique no último da moda. Bração rochado pra esse pessoal todo, aí, cara crachado, onde tiro, aí. Quero mandar um bração rochado pra minha mãe, Dona Zenida, seu Adilone, já de hora de três, Mário Venâncio, Dinda Cabeleireira, esse pessoal todo, aí, meu amigo Sebastião de Almeida, e toda a família. E quero mandar também um abração rochado lá no Prata. Eita, minha prima, viu? Um abração rochado pra ela. Tá na farinhada essa hora, fazendo a farinha de puba, pessoal. Viu? Um abração rochado pra você, pessoal, feitura aí que tá aí, mal seu, ué. Quero também mandar um abração no Alto da Serra lá pro Buiuzinho. Ué. Negão das Onças lá, o Bruno Mezenga. O pessoal lá do Júnior Lorota. Lá no Papagaibá, pro pessoal todo. E nós tá por cá. Sabe? Pega um modão pra nós aí. Pra nós se animar mais, ué.
0: Aí sim, Zé. Rapaz, o povo tá fazendo farinha, é. Eita, coisa boa. Tem certeza que tem muita gente nesse momento aí. Nas fazendas, nos sítios, né? Fazendo farinha, fazendo a farinhada. Eu cresci na roça, né? Ainda fiz farinha ainda, viu? Fiz, rapaz, aquele negócio de ficar lá no forno fazendo a farinha, torrando a farinha. Você cozinhava junto com a farinha, muito quente, velho. Um abraço para os fazedores de farinha artesanal aí, estilo antigo, né? Preservando as tradições dos nossos ancestrais. Um abraço, viu? Para essa turma todinha aí, o Clube do Zé Caipira. Quem mais? Tânia de Jesus, eu já falei... Rapaz, o Antônio Carvalho disse o seguinte: olha, o Zacarias é uma história, né? É uma enciclopédia esse cara aí, né? Ele sabe de tudo, ele fica pesquisando, e isso é legal. Muito bem, vamos circulando, deixa de conversa, Azevedo Júnior, vamos conferir música nova. Gustavo Mioto e Murilo Huff, É novidade, a gente toca. Novo Sozinho.

potência, né? Olha a carga emocional, é um poder. Que ela traz da voz, essa Simone Mendes, top 1 no Brasil, Erro Gostoso. Lá atrás conferimos o som do Gustavo Mioto e Murilo Huff, a nova deles, Novo Sozinho. Agora são 9:32, essa é a Unitiz FM, nosso show da manhã por aqui, a sua melhor companhia, onde você estiver na rádio número 1 com seu amigo de plantão, felizaço da vida, celebrando a vida com gratidão, né, gente? Abraçar você que tá aí no corre, circulando, ouvindo Unitiz. Na capital, Palmas, de ponta a ponta, Plano Diretor Sul, Plano Diretor Norte, região sul de Palmas, Taquaral, Tosaurinis, Taquari, bom dia. Turma boa do outro lado do lago. Você que ouve a gente aí no Luzimangues, audiência total no Luzimangues da Notícia FM, né? Tô sabendo. Você que ouve a gente em Taquaro Sul, Santa Teresa, Novo Acordo, né? Aparecida do Rio Negro, galera boa de Barrolândia, Mira Norte, Miracema, Lajeado, onde mais? Silvanópolis, as fazendas, sítios espalhados aí, né? Todo mundo ouvindo a gente, valeu, valeu, ó, participa no nosso 63999 63 99 15 62 34, dá mal pra mim, 9:33, intervalo é rapidinho, viu? 3 minutos a gente volta com informação e na sequência muito mais hit na sua manhã.

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1: Bom, agora são 9 horas e 37 minutos. Ela retorna para nos atualizar, Viviane Goulart.
2: Olha só, pessoal, o Tribunal Regional Eleitoral do Tocantins iniciou a distribuição de 4.924 urnas eletrônicas para as 33 zonas eleitorais do estado. A entrega acontece de forma escalonada para garantir que todos os equipamentos cheguem aos locais de votação antes das eleições. Além das urnas que serão utilizadas nas sessões, a Justiça Eleitoral manterá equipamentos de reserva para substituir rapidamente qualquer aparelho que apresente falhas. O transporte é acompanhado pela Polícia Judicial, reforçando a segurança durante toda a operação logística. A expectativa é que todas as urnas estejam prontas para receber os eleitores no dia da votação. E ainda sobre as eleições 2026, Azevedo, os eleitores do Tocantins já podem baixar um novo e-título. Saiba agora com o repórter Antônio Neves o que mudou e como instalar o aplicativo.
3: Os eleitores do Tocantins já podem baixar a nova versão do aplicativo e-título, atualizada pelo Tribunal Superior Eleitoral. A ferramenta reúne diversos serviços da Justiça Eleitoral, como consulta de solicitações, emissão de certidões e pagamento de multa via Pix ou cartão. A recomendação é instalar e validar o aplicativo com antecedência, já que o sistema pode registrar grande volume de acessos próximo às eleições de 4 de outubro. O e-título também pode substituir o documento físico no dia da votação para eleitores com biometria cadastrada e foto disponível no aplicativo. Antônio Neves para a Unitins FM.
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1: Nove horas e 39 minutos da programação, vamos juntos por aqui. 9h39 na boa quarta-feira, meiuca de semana, eu espero que a sua semana esteja, ó, top, top. Porque se não tiver, você vai se alegrar agora, vai esquecer os problemas, né? Espanta. Ah, você que é fozeiro, tocantinense como eu, aí, ó.

0: volta aí o Grupo Chocolate, Turma do Pagode, você pagodeando lá atrás, forrozeando com Guilherme Silva e Nando Moreno, meu cavalo sabe. Agora são 9h45, se peguei ligado na Notiz FM, ótima manhã de quarta-feira, todo mundo aqui no Corre da Vida e ouvindo a rádio número 1. Vamos falar de saúde, gente, olha... Se você acha que a enxaqueca é apenas uma dor de cabeça forte, cuidado, viu? Esse erro pode estar custando o seu bem-estar. A enxaqueca é uma doença neurológica real e impactante, bem diferente daquela dor comum provocada aí pelo cansaço do dia a dia. Ela costuma pulsar em apenas um lado da cabeça, vem acompanhada de enjoos e transforma a luz e os barulhos no seu pior inimigo. O grande segredo para vencer essa batalha é mapear os seus gatilhos. Sabe aquele queijo curado do lanche? O chocolate no meio da tarde ou o vinho no fim de semana? Eles contêm substâncias que acendem o alerta no cérebro. Mas os vilões não param por aí. Noites mal dormidas, iluminação muito forte e principalmente o estresse acumulado são faíscas perfeitas para disparar uma crise devastadora. Aí vem o maior perigo: correr para a farmácia e tomar analgésicos sem parar. O uso excessivo de remédios por conta própria gera um efeito rebote cruel, fazendo com que a dor volte ainda mais forte e frequente. Você acaba preso em um ciclo vicioso perigoso. Não se acostume com a dor e nem dependa de pílulas mágicas. Procure um médico neurologista, identifique os seus gatilhos e recupere o controle da sua rotina. Enxaqueca tem tratamento, viu?
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0: Sou eu, chama de amigo, chama de amor, chama do que você quiser, meu bem. Vamos juntos por aqui na programação.
2: Ó, David Júnior, me dá um real, filho.
0: Sai fora, vi. 9h47 na programação, você participa comigo. Como é que é? Como é que é?
2: Ó, David Júnior, dá moral pra mim.
0: É só mandar um zap, faça com a Francisca. Francisca Rita, oi Fran, tudo bom minha amiga? Azevedo, bom dia, tô aqui ouvindo a Unitiz FM, só não falou onde ela tá. Gente, sempre diga onde você está, porque nossa rádio chega aí longe, né? Chega a 200 quilômetros aí, nas cidades do centro do Tocantins, vai pro sudeste do Tocantins ali, pro sul, muita gente ouvindo nas fazendas, né? É, ô meu amigo Dudé, diga aí, Dudézão.
3: Bom dia, Dudé do Irmão Dulce, tudo de bom. Quero pedir aí Gustavo Lima, imortal, mandar um alô aí pro Rodinei, Carlão, ouvinte da Unitinha FM, tudo de bom, tudo de bom. Mandar um alô aí pro Chicão do Detran, filho, entendeu? E mandar um alô aí pro meu amigo também, o Sobe e Desce, Jojo, Sussu, e abençoado. Vai pra você também, meu amigo locutor.
0: Vai, locutor, diz por favor. Dudé, valeu toda a turma boa do Irmão Dulce, ligadinha na Unitins. Eles cantam demais, né? Edson e Hudson, por te amar assim.

0: Tô longe de problema, né? Você tem cara de problema, tô fora. Ixi, Maria, né? Brinquedo, não, gente. Paulo e Natan, Hugo e Guilherme, acabei de terminar, conferimos lá atrás. O som de Cassela é Palavra do Vento, matando saudade do ano de 1999. Edson e Hudson, por te amar assim. Você gostou, né, veinha? Com esse negócio aí de cara de problema, né? Tem gente que quando termina uma relação que ela sofreu, né? Ela fica escabriada, como a gente dizia lá na roça, né? Não quer mais nem saber de namoro novo. Tá toda cheia de medinho, hein, véi? Aí eu tenho uma palavra pra chamar ela. Covarde. Ah, gente, eu não sou assim não, né? Eu sou canceriano, sou intenso nas emoções, nas relações. Mas quando termina dói muito, mas depois eu me curo, me emendo só os cacos, velho. Mas depois cai de novo, né? Caiu, machucou, né? Cura o machucadinho ali, depois vai de novo, que nem criança, né? Caiu, levanta de novo, sai brincando de novo. 10 horas em ponto na programação, vamos falar de qualidade de vida, meu amigo, minha amiga. Chegar em casa depois de um dia exaustivo e correr para o chuveiro é um hábito automático, mas você sabia que pode transformar esse momento em um verdadeiro banho de descarrego mental? Não se trata de uma simpatia, mas sim de uma pausa consciente para lavar a mente e renovar o seu corpo das tensões do dia a dia. O primeiro passo é mudar o ambiente. Que tal diminuir as luzes? Apague a lâmpada principal e use uma iluminação suave ou velinhas para sinalizar ao seu cérebro que o ritmo acelerado acabou e é hora de desacelerar. Agora, anote esse truque infalível. Amarre um ramo de eucalipto fresco perto da saída do chuveiro, onde a água não caia direto. Com o calor do vapor, as folhas liberam óleos essenciais poderosos que abrem as vias respiratórias e trazem um alívio imediato contra a ansiedade. Por fim, foque inteiramente na sua respiração. Sinta a água morna caindo sobre as costas. Inspire profundamente o aroma, né, do eucalipto e solte o ar devagar, imaginando que todo o estresse do trabalho e as preocupações estão escorrendo ralo abaixo junto com a água. Faça do seu banho diário o seu santuário particular de paz. Você merece esse cuidado. Todo mundo merece, né? Então faça isso hoje mesmo. 10:01. Volto já já. Fica aí, ó, coladinho com a gente.
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0: Torcendo pela sua felicidade, sempre por aqui, metralhando o Baixo Astral. Não quero ver ninguém de cara feio nem de mau humor, pelo amor de Deus, gente. O dia tá lindo. Coloca a gratidão aí, né? Vamos nós. Deixa eu abraçar aqui a Iranete. Ivanete, na verdade. Ivanete, cadê você?
1: Bom dia.
0: Bom dia.
1: Coração ferido. Pode ser?
0: Beijo, Ivanete Lacerda. Tudo de bom pra você. A Francisca, a Fran Rita, né?
2: É, Francisca Rita, estou aqui pertinho, aqui em Palmas mesmo. Estou aqui na 1304 Sul. Bom dia para todos.
0: 1304 Sul, todo mundo plano diretor sul, plano diretor norte, ouvindo a gente. Você no carro aí circulando, né? Ouvindo. E quem tá chegando agora é a Sussu, Sulani.
3: Bom dia, Zé Vedo Júnior.
0: Bom dia, com alegria, todo
3: pra
0: dia.
3: Dá moral para Sussu.
0: Toda moral, Sussuzinho.
3: Na programação, tá? Cheiro no coração de toda a galera da animação, todos os ouvintes do rádio da Unitins FM, com o nosso amigo Azevedo Júnior.
0: Pode chamar de amigo, chama de amor, chama do que você quiser, meu bem. Sulani, beijo, meu amigo, um abraço pra você, pro Jojo, obrigado pela audiência. Cadê o Jojo, hein? Ele anda sumidinho, 10:06. Olha a nova do Gustavo Lima, bala alojada. Ai, meu Deus, aí dói.

0: Ah, que sonzão, hein, gente? O som do Sorriso Maroto, Futuro Prometido, 10 horas, 17 minutos na Unitins, todo mundo aqui ligado no Show da Manhã, na boa quarta-feira, confira comigo a hora. 10h16, pra você que tá aí fazendo almoço, ou vai começar agora, não pode perder o tempo, né? Você que tá na correria, toma boa dos restaurantes, ouvindo a gente, na cozinha também, você aí no mercadinho, no supermercado, bom dia, toma boa no carro, você que tá no corre aí, ó, levando a Unitins de carona, principalmente os motoristas de aplicativo, taxistas na capital da rotatória. Aquele abraço pra vocês, curtindo a programação, obrigado pela audiência aí, tanto os motoristas como os usuários, né? Aí dos aplicativos. Deixa eu abraçar aqui o José Carvalho. José, cadê você, Zé? Fala, Zé.
1: Bom dia, Devedo Júnior. Devedo Júnior. Rapaz, eu tô te ouvindo todo dia. Tu chega na rádio, sai. E não manda alô pra galera da animação. Eu tô aqui, ligadinho na escuta.
0: Ah, coisa boa, Josué. É Josué, não é José, não. É Josué Carvalho. Essa galera da animação aí é animada, é legal? É. Mas tem uma galerinha safada que não aparece aqui não, rapaz. Não manda mensagem aqui, ó. Galera da animação, participa aí. Participa, dá moral pra mim, né, Josué? Um abraço, queridão, pra você, pra Sussu. E toda essa turminha boa aí. Quem mais aqui não abraceu hoje ainda, que não participou? O Adelino, a Rosa, o Marabá. Ouvindo a gente. Toda vez que a gente fala Marabá Bife, eu tenho que lembrar do... Tchau, Marabá. Até logo, Marabá. É o bordão aí dos humoristas, né? Até logo, Marabá. Agora são 10 horas e 19 na programação pra você. Ligado, deixe-me ver quem nós temos aqui. Ah, tá. Eu tô falando aqui de saúde, qualidade de vida. Tô pesquisando algumas coisas práticas aí pra gente aproveitar e aprender, né? E colocar em prática na nossa vida pra melhorar nossa qualidade de vida, né, gente? Pois é, deixe-me ver... Ele virou o queridinho do momento nas farmácias e redes sociais, prometendo pele firme e articulações de ferro. Mas afinal, o suplemento de colágeno é um milagre da juventude ou apenas dinheiro jogado fora? Viu, pra você que vai já ter mais de 40 aí, né? Tá tomando colágeno, principalmente as mulheres, né? A ciência explica que quando você toma o colágeno em pó ou cápsula, ele não vai direto para o seu rosto ou joelho. No processo de digestão, o organismo quebra essa proteína em pedacinhos chamados aminoácidos. A partir daí, é o seu próprio corpo que decide onde vai usar esses tijolos, podendo ser na pele, nas articulações ou até na recuperação muscular. Estudos mostram que o colágeno hidrolisado ou os peptídeos bioativos realmente podem ajudar na firmeza da pele e no alívio de dores articulares, mas só funcionam se houver uma rotina saudável por trás. Se a sua alimentação for ruim, o corpo usará esses aminoácidos só para o básico do dia a dia. E lembre-se, viu, meu amigo, minha amiga, você não precisa depender apenas de potes caros. Fontes naturais como carne vermelha, frango, peixes, ovos e até o tradicional caldo de ossos são fantásticos, viu? Além disso, consuma a vitamina C presente na laranja e no limão, pois ela é o combustível indispensável para isso aí. Fica a dica do Azevedo Júnior. Show da manhã! Se cuide, viu? Se você não se cuida, quem vai cuidar de você mesmo, né? Se ame, se cuide. Diego e Vitor Hugo.

Super Som do Ed Sheeran. Eyes Closer, quando são 10h31, ligou o Nitinho, Show da Manhã com a Azevedo Júnior. Tem música boa, tem energia no seu rádio. Lá atrás a gente recordou Zezé Luciano, Pra Não Pensar em Você, Diego e Vitor Hugo, Beijei a Cura. Agora são 10h31, fica aí ligadinho na boa por aqui, ó. Pouco papo, muita música boa. Depois do intervalo tem informação. E aí a gente volta com muito mais hit na sua manhã. É VaptVupt, viu? Vou só lá e tomar um suquinho de H2O e volto na sequência já.

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1: Agora são 10h34, mais um Momento Informação e de volta está Viviane Goulart. Vivi, nos atualize, minha amiga.
2: Olha só, Azevedo, terminam hoje as inscrições para o processo seletivo do Exército Brasileiro, destinado à formação de sargentos técnicos temporários. Tem oportunidades para atuação aqui no Tocantins, em Goiás, Distrito Federal e também no Triângulo Mineiro, em 17 áreas de formação técnica. Além do curso técnico, é necessário comprovar pelo menos 2 anos de experiência profissional, tá? Os aprovados vão ingressar como terceiros sargentos temporários, sem garantia de estabilidade na carreira militar. As inscrições são feitas pelo portal oficial da 11ª Região Militar do Exército Brasileiro, pelo site 11rm.eb.mil.br. E agora uma última informação, dívidas de até 10 mil reais terão novas regras na justiça e processos poderão ser encerrados mais rapidamente. Vamos aos detalhes com o Antônio Neves.
3: As cobranças judiciais de dívidas de até 10 mil reais feitas por instituições financeiras passam a seguir novas regras em todo o país. Conforme resolução do Conselho Nacional de Justiça, processos poderão ser extintos quando o devedor não for localizado e não houver

Por aqui, metralhando, baixa astral, não quero ver ninguém de cara feia nem de mau humor, gente. Amanhã tá linda de viver, quarta-feira, todo mundo se ligando na Unitins por aqui. Quando são 10h37, tem Ana Castela. Essa música é lindinha, né?

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0: Agora são 10 horas e 49 na programação 10 e 49. Vamos juntos com amor e alegria até o meio-dia. Bom, gente, quase 5 anos após a morte de Marília Mendonça, uma emocionante surpresa, né? Foi preparada aí para os fãs da eterna rainha da sofrência. Logo no primeiro minuto desta quarta-feira, data em que a artista completaria 31 anos, foi lançada a música inédita, né? Tudo Vai Ficar Bem, gravada aí pela própria cantora antes do acidente aéreo que tirou a sua vida em 5 de novembro de 2021 em Minas Gerais. A faixa que permaneceu guardada por todos esses anos, chegou às principais plataformas de áudio e também no YouTube, preservando a voz, a emoção e a interpretação marcante de Marília. Com uma mensagem de acolhimento e esperança, a canção fala sobre superação. Em um dos trechos, a cantora interpreta: se quiser chorar, tudo bem, meu ombro é seu travesseiro. O lançamento emocionou os admiradores da sertaneja e também pessoas que participaram da criação da música. Nas redes sociais de Marília, o compositor Benício Neto relembrou o dia em que a canção nasceu e prestou uma homenagem à artista. Ele disse o seguinte: olha, eu lembro do dia que fizemos essa música juntos, das palavras e melodias surgindo e de como foi lindo ver nascer essa canção. Tudo Vai Ficar Bem. Mais uma para ficar sempre na sua voz, rainha, escreveu ele. A repercussão foi imediata, né? Em poucas palavras, em poucas horas, né? O clipe oficial já somava aí milhares de visualizações. Seguinte, já passei aqui pro Osimar Almeida, ele que nos auxilia aqui, junto com o DJ, nosso programador, para já colocar no acervo essa música aí, né? Se colocar ainda agora durante a manhã, daqui a pouquinho toca então essa música inédita, eu não conheço ainda. E tenho certeza que também agora você ficou curioso para conhecer aí essa música que ficou guardada esses anos todos. E a Marília cantou, compôs e cantou ainda quando em vida, né? Bom, 10h51, deixa eu abraçar aqui o Jonathan José ligadão lá na Barra da Aroeira. Tá lá ligadão, valeu garoto. Quem mais? Meu amigo Aziz Neres, cadê você, Azizão? Valeu. Eu quero ter 1 milhão de amigos e bem mais forte poder cantar. Se lembra dessa, Azi? Pois é, 1 milhão de amigos pelo rádio e aí gratificante. Você sabe, Azi, que o trabalho de radialista é um trabalho esquisito, de doido, né? A gente fica aqui preso nesse estúdio entre quatro paredes, falando sozinho, imaginando que tem gente do lado de lá ouvindo. Só que aí você não sabe quem é, onde está a pessoa, como que ela é, qual o perfil, né? Se o que você fala vai ressoar com a pessoa. E o Azevedo Júnior é muito espontâneo, né? Ele fala às vezes cada coisa. Eu falei, meu Deus, eu falei isso hoje? Mas é isso que conecta, né, meu amigo? Um abraço pra você. Obrigado pela audiência sempre. Você é de carteirinha aqui, né?
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3: Pra sofrer, viu?
0: Olha aí o forrozinho chegando, Zé Vaqueiro.

saudade, né? Que saudade! Conferimos o som aí do Rick Renner matando saudades do ano de 1997. Lembra dessa? 1997. Atrás conferimos o Zé Vaqueiro e Espumas ao Vento. Agora são 10h59, um faltando para as 11 horas. Aqui na Boa Quarta-feira, você curtindo o som da Unitiz FM no nosso show da manhã. Ainda há pouco eu falei sobre a música nova, inédita, da Marília Mendonça, que ficou guardada e foi lançada hoje, né, em homenagem a essa data que ela faria 31 anos se estivesse ainda entre nós, né? Então vamos conferir em primeira mão para você, ouvinte Unitiz FM. Música nova, lançamento, Marília Mendonça, Tudo Vai Ficar Bem.

0: que sonzão, hein, gente, moleque, sem radar, do ano de 2007. Ligou o Nitinho, show da manhã com a Azevedo Júnior, tem musical no seu rádio, tem amizade, a gente vai vitaminando o seu rádio com muito sucesso nessa boa quarta-feira, meiuca de semana. Deixa eu abraçar aqui a turma boa que vai participando no nosso 639-9915-6234, a Perpétua, na Fazenda Cabeceira Verde, em Pugmil. Oi, Perpétua, como é que você tá, amiga? Azevedo, fui passear no litoral do Nordeste. Amei, ela mandou aqui as fotos, né? Que danada, rapaz. Ela foi passear lá no litoral do Piauí, do Ceará. Notamil mandou as fotos aqui de Jericoacoara. Eu já fui em Jeri. Recomendo. É maravilhoso. Simplesmente maravilhoso, né, Perpétua? Apesar que o tocantinense vai, né, essa distância toda conhecer o litoral lá do Ceará, do Piauí, e não vai aqui no, não vai aqui no Jalapão, que nem eu, né? Aí não, né? Gente, Tocantins também é maravilhoso, né? Perpétua, beijo pra você, minha amiga, bem-vinda de volta. Deixa eu abraçar também aqui a Janaína Cran. Oi, Janaína, tá lá em Ceres, Goiás, ouvindo a gente pela internet. Uma boa que ouve a gente pela internet, pelo aplicativo, pelo site. Obrigado, viu? Janaína, beijinhos no coração, minha amiga, tudo de bom pra você. Quem mais? A Sayuri e o Manuel. Pois é, Sayuri e Manuel estão lá no Maranhão, né? Procurando aí com urgência, né? Um emprego de caseiro, né? Ele, o Manuel e a Sayuri, casal, né? Procurando trabalho aqui na região do Tocantins, de Palmas, né? Se você aí tem um trabalho num sítio, numa fazenda, que queira um casal, né? Pra trabalhar aí, caseiros, né? É 99, o WhatsApp dele, 99, do Maranhão, 9-8227-3443. 8227-3443. Fala com o Manuel. Tá lá agoniado, querendo trabalhar, né, passando dificuldades, necessidades, segundo ele, né, ele e a família. Deixa eu ver quem tá passando aqui. Você aí, ó, que não ligou, mas tá ligado. Aquele abraço, bom dia. Meu amigo Josué Carvalho, a Lindalva. Ah, Lindalva, oi, Lindalva, cadê você? Você
1: bonita, da Maria Mendonça, né, Zé?
0: Você gostou?
1: Da minha fã, era minha fã, ainda hoje é. Eu amo a música dela, aquela casinha, minha casinha também. Meu Deus do céu, eu chorei tanto quando ela morreu, eu chorei demais. Eu vi tudinho pela televisão, um acidente lá do avião. Oh, que música bonitinha, gente.
0: Emocionante, gostei.
1: Que linda música.
0: Gostei.
1: Oh, saudade de vocês.
0: Maravilhosa, né? Eu acho o seguinte, qualquer música que a Marília cantava, a gente se arrepiava, né? Ela tinha uma coisa na voz, um emocional, algo assim forte que só ela tinha, né? E tá aí, esse lançamento hoje em homenagem à memória póstuma da nossa eterna Marília Mendonça. 11:10, volto já.
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Por aqui, torcendo pela sua felicidade sempre, metralhando o baixo astral. Gente, 11:13, pra você que tá fazendo almoço, minha amiga. O que temos de bom hoje pra comer? O que você vai fazer de bom aí? Manda pra mim o zap 639-9915-6234. Que tal respirar fundo agora e ouvir uma música romântica? Tema do filme, né? Da Lady Gaga e o Bradley Cooper, Shallow. Essa é pra arrepiar os pelinhos do relógio, borrar a maquiagem, minha amiga.

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1: Tá aí você cantando com a Unitiz FM, o som deles, top, top, top demais. Zé Neto e Cristiano, Bebida na Ferida, conferimos Lady Gaga e Bradley Cooper com Shallow, quando são 11h20, aqui na Manhã Mais Feliz do Brasil, com seu amigo de plantão na Unitiz FM. Sou eu, me chama de amigo, chama de amor, chama do que você quiser, meu bem, vamos juntos. 11h20, pra você fazer um almoço. Gente, vamos falar de tecnologia? Ah, eu gosto. Gente, olha, a Samsung apresentou em Londres, agora, o seu novo celular dobrável. Como assim, gente? Pois é, dobrável. O Galaxy Z Fold 8. O grande destaque é o formato inédito, do tamanho de um passaporte. Com uma tela mais larga e baixa, o aparelho vira um tablet de 7.6 polegadas quando é aberto. Ideal para assistir a vídeos no YouTube ou redes sociais sem faixas pretas, né, gente? Pesando apenas 201 gramas, é o mais leve da categoria. A tela conta com reforço de titânio para reduzir o vinco, né, e aumentar a durabilidade. Ele vem equipado aí com processador Snapdragon 8 Elite, câmera de 50 pixels e bateria para até 26 horas de vídeo. A nova linha conta ainda com os modelos Z Flip 8 e Z Fold 8 Ultra. Já pensou um celular dobrável, coloca no bolso ali como se fosse outra coisa? Eu fico imaginando a evolução desses smartphones, né? Não vai parar a evolução, né, gente? E ninguém sabe como que serão os smartphones do futuro, hein, venha? Imagine quando eu era adolescente, eu imaginava, vai ter um aparelhinho um dia em que você vai falar aqui na tela dele, do outro lado, a pessoa vai te ver. Eu imaginando, eu falando isso um dia, né? Adolescente, pré-adolescente, imaginando o que seriam os smartphones do futuro e eles se tornaram realidade, né, gente? 11h22, vamos nós na rádio número 1. Charlie Brown Jr. para recordar. Lugar ao sol.

0: voltei pra machucar. Essa é pra doer. Lá dentro do coração não é brinquedo. Não, a gente. Marcos e Belucci, eu sou fã deles. Cantam muito afinado, muito bonito. As músicas bem produzidas, né? Marcos e Belucci, Agenda Rabiscada, Você Vai Ver e Vida Pelo Avesso. Super popurri pra você cantar junto com a Unitiz FM aqui no Show da Manhã com Azevedo Júnior. Do jeitinho que a gente gosta. Só musical no seu rádio. Agora 11 horas 31, para você que tá fazendo almoço, não perde a hora. Para você que tá indo no trabalho, daqui a pouquinho vai sair para almoçar, ouvindo a gente. Coisa boa, né?
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0: Ah, sim, é. Volto já.
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3: Os avisos de alerta para o cinto de segurança nos carros novos ficaram mais insistentes e barulhentos. Mas há uma estatística. Nos Estados Unidos, mesmo com o uso do cinto de segurança acima de 90%, quase metade das pessoas que morrem em acidentes não estavam usando. Segundo dados da Agência Federal de Trânsito Americana, 48% das pessoas mortas em acidentes em 2024 estavam sem cinto. Chama atenção porque, no quesito proteção, dirigir nunca foi tão seguro. Airbags, controle de estabilidade e frenagem automática de emergência se tornaram comuns. Mesmo assim, as mortes no trânsito americano voltaram a subir e o cinto não afivelado aparece como elo comum em metade dos casos. Para mudar esse cenário, os testes de segurança passaram a avaliar os lembretes de cintos dos carros novos. A análise considera alertas sonoros e visuais dos bancos dianteiros e da segunda fileira, levando em conta volume, frequência e duração. Para receber a nota máxima, o veículo precisa emitir um aviso sonoro de pelo menos 90 segundos quando um ocupante está sem cinto.
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ar o show da manhã, 11h36 na programação. Gente, hoje é 22 de julho. Comemora-se o Dia Mundial do Cérebro, né? É celebrado anualmente nesse dia. A data foi criada em 2014 pela Federação Mundial de Neurologia, com o objetivo de conscientizar a população sobre a importância da saúde cerebral, além de alertar sobre a prevenção e o tratamento de doenças neurológicas. De acordo com a Organização Mundial de Saúde, a OMS, as doenças neurológicas como o Alzheimer, o Parkinson e o AVC representam a principal causa de incapacidade

0: Ah, que viagem musical, né? De 2007, Eu Sou Romântico, do Alexandre Pires. Eva, meu amor. 11 horas 47 na manhã de quarta-feira, você curtindo a Unitiz FM, pra você terminando de fazer o almoço, minha amiga, meu amigo. Onde tá você, hein? Tá indo pra casa almoçar agora, tá indo pro restaurante, você tá na fazenda, tá no sítio, nas estradas, chegando da capital, indo pro interior, turma boa de Porto, de Paraíso, chegando ou saindo na capital Palmas, bom dia, obrigado pela sua audiência, pela sua sintonia. Deixa eu abraçar aqui o Guiú. Guiú é ouvinte de carteirinha, sempre participando, né? Mandou o áudio, a gente coloca no ar, né?
1: Júnior, tô por cá, tô na escuta.
0: Valeu, valeu.
1: Qualquer modão oferece pra essa turma que tá ligado nele, na TV do Júnior, show da manhã.
0: É nóis.
1: Da qualidade dentro do parque, no Morro da Aranha.
0: Valeu, garoto. Valeu, valeu. Tudo de bom pra você. Quem mais? Quem mais? A Tânia de Jesus já participou. Bom dia, minha amiga. Quem mais? Janaína Crã também ligadinha. Tá todo mundo aqui. 11 horas 48 na programação. Edson Hudson, papel de homem.

é pra borrar a maquiagem, minha amiga. Que saudade, né? De 1990, aguenta coração, José Augusto. As velhinhas tocam na Unitinho, desbloqueando boas lembranças. Nesse horário que se aproxima do almoço, você continua Unitinho com Azevedo Júnior, é bom demais. Obrigado pela sua audiência, tudo de bom pra você. Bom, 4 faltando para o meio-dia, tô me despedindo, deixando meu abraço. Obrigado pela sua audiência, eu volto amanhã às 8 horas com mais um show da manhã. E você continua ligadinho aqui na Unitins, no horário aqui do programa A Hora da Notícia. Tem musical nessa semana, semana que vem, Carla e Maiara estão de volta à segunda-feira, né? Para comandar aqui o horário, tá bom? E você continua depois aí da Hora da Notícia, nós temos Esporte Mais, depois Trânsito Livre, continua a programação da sua rádio favorita. Ó, pra você, se cuida, tudo de bom, saúde, paz, o resto a gente corre atrás e até amanhã. Vamos deixar o Christian Ralph? Saudades também, né? Desejo de amar. Na sequência, Zezé de Camargo. Tchau, gente, até amanhã.

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0: 1:08 na capital do Tocantins. Hoje é quarta-feira, 22 de julho de 2026. A partir de agora, as principais notícias do esporte em Palmas, no Tocantins, no Brasil e no mundo. Lembrando que você pode participar com a gente, mande a sua mensagem de texto ou de áudio para o nosso WhatsApp 639-9915-6234.
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0: 1:09, está começando o nosso Esporte Mais aqui na sua rádio Unitins FM, nessa quarta-feira. O nosso time já está na mesa. Gilmar Santos, boa tarde.
2: Boa tarde, Orlão. Um abraço a toda a galera do esporte.
0: Tudo certinho, Gilmar Santos?
2: Tranquilo, Orlão. Tudo certo.
0: O que, que você conta de novidade nessa quarta-feira, Gilmar?
2: Retomada do Campeonato Brasileiro. Ontem teve jogo, hoje tem, amanhã tem também, né, Orlão?
0: Nossos é verdade.
2: Times em campo. Vamos ver como é que voltam aí depois da parada para a Copa do Mundo, né?
0: Como diria o outro, a vida voltando ao normal, né?
2: Exatamente. Eu particularmente estou curioso para ver o Cruzeiro jogar, né? Depois da saída de alguns jogadores, a chegada de outros. Vamos ver como é que vem, né?
0: É verdade. Campeonato Brasileiro de volta. Ontem já teve um jogo.
2: Isso.
0: Semana passada também teve, né? Mas agora, dessa semana, que é depois da Copa do Mundo, que acabou no último domingo, né?
2: Exato.
0: 1:10, tá aí o destaque inicial do Gilmar Santos. É hora de ouvir aquela vinhetinha e chama ele.
3: Edmar Rodrigues,
0: boa tarde, tudo bem, Edmar?
3: Muito boa tarde, Orlan, boa tarde, Gilmar Santos, Ademar Costa e amigos da Unitins FM.
0: Meu amigo Edmar Rodrigues, o que você conta de novidade aí depois da final da Copa do Mundo, depois da Espanha ficar com mais um título, Edmar Rodrigues?
3: Como já falou o Gilmar, né, aguardando aí o recomeço do futebol brasileiro, né, tô ansioso para ver o semiautomático funcionar, né, porque no Brasil as coisas não costumam funcionar na data prevista, sempre tem adiamento, né, mas agora os 19 estádios estão prontos, estão aptos a receber o semiautomático. Eu digo semiautomático porque não é automático, a decisão final vai continuar com o árbitro, então a gente acredita que vai melhorar muito se os nossos jogadores deixarem, né? Porque na Copa a gente viu que a arbitragem apita tranquilo, só que no nosso brasileiro tem uns jogadores que sabem a regra mais do que o juiz.
0: Gosta de reclamar, né?
3: Gosta de reclamar. E aí faz aquele tumulto. E como o semiautomático é muito rápido, eu creio que vai melhorar muito o nosso futebol.
2: Ao menos a questão do impedimento, né, Edmar? Vai melhorar bastante, né? Porque tem algumas regras que foram usadas na Copa do Mundo que vão demorar ainda para o pessoal assimilar, né?
3: Com certeza. A questão do impedimento, eu acho que ela é a mais grave.
2: É.
3: Né? Porque a questão
2: que causa mais polêmica.
3: A questão de você colocar o frame a frame manual sempre vai ter um problema, né? Porque ninguém é perfeito, o ser humano, com certeza, às vezes, coloca para mais ou para menos, não é intencional, mas talvez o que ele tem, né, de ferramenta no momento para trabalhar, e a gente que trabalha com tecnologia de imagem sabe como é difícil, né, você colocar uma imagem no lugar real, né, com a mão, né, porque é manual, mas no automático a gente tem certeza que vai melhorar muito.
0: Vai dar certo. 1:12, tá o destaque inicial também do Edmar Rodrigues. Vamos ouvir a vinhetinha e chama ele.
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0: Ademar Costa, boa tarde, tudo bem, Ademar?
5: Boa tarde, Orlando, boa tarde, ouvintes da Unitins FM, um abraço, Gilmar, Edmar, tudo bem, graças a Deus.
0: Você também tá animado, né, Ademar, com a chegada aí do semiautomático, já que você é um crítico aí do VAR, mas eu acho que isso aí vai ajudar você a reconsiderar seu posicionamento.
5: Eu estou ansioso para ver se realmente eu mudo de ideia, estou ansioso para isso, tomara que realmente consiga me convencer de que a coisa agora vai melhorar.
0: Pois é. Se isso aí não convencer o Ademar, eu acho que não vai ter mais outra coisa a resolver para fazer mudança de opinião em relação ao VAR.
5: Eu quero saber o seguinte, com esse novo sistema aí, vai aumentar o número de pessoas para trabalhar também?
3: Não, o mesmo
5: tanto, número. Né?
3: Também. Vai aumentar só as câmeras.
5: Só as câmeras, tudo
0: bem. Os celulares, né?
3: É. O software que vai fazer a leitura é o mesmo.
5: Então beleza. Pelo menos não está essa desculpa para aumentar realmente mais despesa.
3: Inclusive, na Copa eram só 3 pessoas. Mais o ajudante de auxiliar de bar.
0: Lembrando que esses...
5: Talvez gaste até menos, né, do que o sistema antigo.
0: Esses equipamentos que serão usados aí nesse semiautomático já foram montados aí na maioria dos estádios, né?
3: Todos.
0: Serão 19 estádios aí que vão usar. São todos celulares, o iPhone 17, viu, Ademar Costa?
5: Que beleza.
0: Pois é, são todos celulares.
3: É nítido, é claro, né?
0: É verdade.
3: E lembrando que, além dos 19 estádios, o Palmeiras vai colocar por sua conta lá na Arena Barueri.
5: Ah, uma coisa que eu gostaria de saber, até hoje eu não vi, é o seguinte, acrescenta alguma coisa... em termos de arbitragem, ou a arbitragem continua, os clubes continuam pagando só aquele que está no gramado?
3: Não, mesma coisa.
5: É, tem que pagar.
3: Não, só o que
5: está no gramado.
3: É o mesmo VAR.
5: Sim. Ah, então tá certo.
0: 1:14, está aí, portanto, a nossa resenha para começar a programação dessa quarta-feira. Vamos então aos principais destaques do dia. Atletas tocantinenses conquistam 11 medalhas em Campeonato Nacional de Karatê. E ainda, Tocantinópolis anuncia a renovação de Jairo Nascimento para a temporada 2027. E claro, vamos trazer também os resultados de ontem, os jogos de hoje pelo Brasileirão e também pela Copa Sul-Americana. Essas e outras notícias a partir de agora no Esporte Mais, que está começando aqui na Unitins FM. Música.

0: 1:16 na capital do Tocantins. Está começando o Esporte Mais aqui na sua rádio Unitins FM. Hoje, quarta-feira, 22 de julho de 2026. Vamos juntos a partir de agora até as 14h, falando de esportes aqui na sua companhia. 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
0: 1:17, abraçando aí os nossos amigos, pra galera que já está acompanhando a gente, você que já está ligado acompanhando a nossa Unitins FM nessa quarta-feira, já passando aqui, já participando, interagindo conosco. Nosso WhatsApp aqui é à sua inteira disposição, manda aí a sua mensagem, 639-9915-6234. Faça aí como o nosso amigo Carlinhos, Carlinhos lá da Palmas Diesel. Carlinhos apareceu aqui mandando a sua mensagem, dizendo aqui: boa tarde, amigos, camisas 10. Me tirem uma dúvida. Pergunto aí ao profeta da bola, Ademar Costa: o porquê se demora para um lance quando é impedimento? A jogada prossegue, aí muitas vezes o jogador até se machuca. Aí levantou a bandeira, tem que parar. O jogo tem que parar. Um abraço aí a todos, que Deus os abençoe. Ele tá falando daquele lance, Ademar, porque sempre, mesmo estando impedimento, o protocolo. Juiz deixa seguir o lance, isso. Vai até a final.
2: Espera definir.
0: Definir a jogada para poder levantar a bandeira. Por que que acontece isso? O Carlinhos aqui quer saber.
3: Fala aí, Ademar. Eu vou falar. É porque se no caso o bandeirinha errar e a bola ir pro gol, o VAR pode fazer a reconsideração. Se o bandeirinha levantar a bandeira, o VAR e o árbitro marcar, o VAR não pode marcar nada. O VAR tem que ficar isento.
2: Se a jogada for completa e favorecer aquele que tinha sofrido a falta,
3: o VAR pode corrigir.
2: Pode corrigir. Vale aquela jogada, não vai voltar atrás.
3: Não, valer o gol.
2: Vai valer o gol. Beleza?
3: É por isso que tem que deixar. É. Porque se o árbitro apitar, e o bandeirinha levantar e o árbitro apitar, e houver um erro de direito, então, aí o VAR não pode corrigir.
2: Justamente.
0: Ou seja, tem que seguir o protocolo tem que ser seguido. Mesmo vendo que o lance está impedido, apesar que
3: isso aí. Às vezes a gente fica com raiva, né?
0: Porque, com certeza.
3: Por que que não marca?
0: Tem lance que é claro, né?
3: Às vezes o cara até leva um cartão amarelo, né?
0: É.
3: E o lance, aí o cara errou. Aí tem que voltar.
4: Às vezes até sofre uma lesão. No caso de impedimento, quando é uma bola longa.
3: Quando o zagueiro é tipo Júnior Baiano, né?
4: Quando é aquela ligação direta defesa-ataque, às vezes o lançamento cumprido, o atacante sai na disparada, pode sofrer uma lesão muscular, por exemplo.
3: Sim.
4: Né? O goleiro pode sair de encontro ao atacante, os dois se lesionarem. Né? Mas assim, por esse lado, né, de tentar corrigir um erro é legal. Né? A ideia é boa.
0: É boa. Né? Não, com certeza. Quando vem para ajudar, para corrigir, para tirar as injustiças... Com certeza a ideia é boa. Agora, aqui no Tocantins, o Ademar costuma dizer que a arbitragem é mais tranquila, porque aqui não tem VAR.
3: Não tem com quem esperar.
0: E até se chegou a ser falado que ano passado poderia ter VAR aí na segunda divisão, aí mudou que... Não, por exemplo, 2026 poderemos ter VAR no futebol tocantinense. Mas 2026 a gente já sabe que não vai ter, viu, Ademar? Então é mais um ano aí pra terminar que você pode ficar tranquilo, não teremos VAR aqui.
2: E eu vou te dizer uma outra coisa. Eu acho que nós vamos... Eu não sei nem se a gente vai terminar o nosso ciclo aqui de cronista aqui. Porque a federação queria realmente, pensou nisso. Aí quando ela foi botar no papel a despesa, o tanto dinheiro que gastava... O
0: negócio é caro, hein?
2: Não tinha de onde tirar, né? Ela tinha que arcar com essa despesa. Falou, não, peraí, tô fora.
3: Olha, outra coisa, o VAR é mal organizado, com poucas câmeras, com pouco pessoal para trabalhar.
2: Não resolve,
3: a experiência não resolve. Aconteceu agora no futebol baiano, segunda divisão, colocaram o VAR para as semifinais. E a equipe do Barreiros até agora reclama de pé junto que houve muitas falhas, principalmente no VAR. Eu vi imagens colocadas manual que não condiz com o que a arbitragem assinalou. né? Deram um pênalti que segundo os jogadores, a direção do Barreira falou que não aconteceu, acontece até hoje, não aconteceu, e também marcaram o impedimento de um lance que lá no VAR não disse tal, não. Então, não é conclusivo. Então, fica aí muito pior que eu acho se deixar a arbitragem apitar sozinho.
4: E a dificuldade, o Edmar, essas novas regras aí que foram adotadas na Copa do Mundo, que serão adotadas no futebol brasileiro a partir de agora, onde não tem VAR, as competições que não tem VAR, não tem condições de usá-las.
3: Sim.
4: Né? Por exemplo, aquela do escanteio, né, que o árbitro dá o escanteio que não foi, aí o VAR corrige.
3: Pode corrigir.
4: Essa não será corrigida. Vai prevalecer a marcação de campo, né? Essa é uma delas. Onde não tem VAR, até a questão do impedimento também, não tem.
3: O Ademar até perguntou se aumentaria o número de pessoas trabalhando. Não, Ademar, o software vai fazer tudo sozinho. O software vai entregar já para a arbitragem prontinho. Na Copa, por exemplo, quando aconteceu o lance, havia um apito sonoro no ouvido do árbitro de falando que ele já estava resolvido aquilo ali. Ou era impedimento, ou era isso. Então, no nosso semi-automático, que vai prevalecer no brasileiro, vai ser a mesma quantidade de pessoas. Só o software que vai ser mais inteligente.
4: Ou seja, essas novas regras, então, para o Tocantins, para Roraima, Rondônia, os estados menores, onde não tem VAR nos campeonatos, elas serão adotadas apenas parcialmente, né?
3: Eu acredito, Gilmar, que a princípio só a Série A.
2: E é complicado, né? Porque muitos árbitros do Tocantins são escalados para jogos grandes fora daqui. Então, quer dizer, de qualquer maneira, eles vão ter que se atualizar.
3: Sim.
2: Né? Embora não vá usar as novas regras todas aqui no nosso esporte, no nosso futebol.
0: Tem que estar atento, né?
2: Tem que estar atento.
4: O que pode ser adotado aqui dessas novas regras é a questão do tiro de meta, né? Que tem a contagem do segundo.
3: O arremesso manual, troca de jogadores, as substituições.
4: Substituições, essas aí sim. Agora, aquelas que dependem do VAR, que dependem de imagem para o árbitro de vídeo corrigir, essas não serão adotadas aqui por enquanto, né?
0: Pois é. Então,
4: se demorar um pouco, Orlan, se demorar um pouco o VAR aqui, o Ademar não acredita que seja agora, quando o VAR for utilizado aqui também, for usado aqui, talvez essas regras nem estejam valendo mais, já mudaram para outras, né?
0: Muda sempre, né? Vamos aguardar para ver e torcer para que se vier para cá, que venha e que ajude e que seja algo bom, né, para todo mundo. 1:24, abraçando aí também o nosso amigo Zé Lorota. Olha só o Zé Lorota. Opa. Aqui, meus amigos. Tá dizendo lá, boa tarde, amigos do Esporte Mais, aqui é o Zé Lorota, torcedor do Flamengo, de carteirinha. E ele tá mandando um abraço aí para o pessoal de Ponte Alta, tá? Ó, Zé Lorota é de Ponte Alta,
3: Ponte
0: meus
3: Alta
0: amigos.
3: Que perdeu, né, Tavares?
0: Ponte
3: aí,
0: Alta do Tocantins.
3: No Copão. Ponte Alta foi eliminado.
0: Foi eliminado logo ali naquela fase, quando começou, foi eliminado, se eu não estiver enganado, pela equipe de, acho que foi de Rio Sono.
3: Rio Sono, sim.
0: Ainda na fase regional, né?
3: Regional.
0: Lembrando que quem ganhou a competição regional aí foi a equipe de Rio Sono, derrotando o Mateiros na decisão. E as duas equipes,
3: atenado,
0: as duas equipes estão na fase estadual, né? O Copom Jalapão, então, foi vencido.
3: Agora recomeça em agosto.
0: A partir de agosto aí a bola rola de novo.
2: Ponte Alta não pôde contar com o seu principal zagueiro, né?
0: É verdade. Que coisa, hein? Ah, e olha só, deixa eu completar a informação aqui. O Zé Lorota falou que tá mandando um abraço para o pessoal lá da Terra Natal, da nossa Terra Natal, né, de Ponte Alta, pro seu Arió, pra Maria do Lilica, seu Lilica e toda a família Rodrigues, a família do velho João Rodrigo, Dona Maria Miúda, o pessoal aí acompanhando o Esporte Mais aí, o grande Zé Lorota, que é torcedor do Flamengo, como ele falou aqui.
2: Muito bem.
0: Quem também tá com a gente aqui na audiência, ligado aqui, dizendo: boa tarde, meus amigos, depois de muita tristeza, meu Santos ontem fez uma coisa boa. Venceu, né? Estou ligado aqui, é o Saulo da MS Contabilidade. O Santos ontem que atropelou, né?
4: O Santos sem o Gabigol e sem o Neymar. Aliás, o Neymar tava jogando pôquer, né?
0: Pôquer, no horário do jogo, hein?
4: O Neymar tava pronto para disputar a Copa do Mundo. Muita gente até...
0: Esse é o cara, hein?
4: Muita gente questionou por que ele não foi escalado mais vezes, mais tempo, não teve mais tempo de jogo. Mas aí voltou da Copa, não tinha condições físicas de jogar ontem, mas tinha condições de jogar pôquer, né?
3: Pois são coisas bem distintas, mas que tem tudo a ver. O De La Cruz do Flamengo também lá na Copa estava apto a jogar. Voltou, não está mais apto a jogar. Vai ter que passar pela uma transição para saber quando ele vai poder entrar em campo.
0: E ele jogou muita bola, hein? Você fala do De La Cruz, né?
3: De La Cruz.
0: A verdade é que o De La Cruz só fica machucado, só. Né, padrão? A verdade é essa.
3: Aí agora, como o campo lá da Arena Condá também é sintético, ele não joga em
2: mas aí vocês estão exigindo demais, né? O poker joga com as mãos, né? Com os pés, não. Se eles fossem goleiro, tudo bem, né?
3: Ontem, quando eu abri os principais... Quando eu abri os principais sites ontem, que aí eu vi, eu olhei poker, eu não relacionei rápido que era jogo de baralho, né? É. Aí eu pensei, mas que ele tá jogando é aquele joguinho, aquela liga que ele tem, né? Ele tem uma liga aí de um futebol, não sei se é 7-7, só site, alguma coisa aí, que ele criou essa liga. É. Eu falei, mas não tá podendo jogar no campo?
0: Ah, ele tem um time.
3: Eu
0: esqueci como é que é o nome da liga. É um futebol que a bola não sai, bate assim nas proteções e volta, né? Mas volta. Não sai.
3: Igual futebol de sabão. Aí foi depois que eu fui me raciocinar, não, o cara tá jogando é póquer.
4: Mas eu garanto que na próxima convocação, na primeira convocação do Ancelotti, depois da Copa, Neymar estará na lista.
3: Mas será que o Ancelotti ainda vai convocar?
4: Vai.
3: Ele não vai ser treinador da seleção?
2: Vocês estão atrasados. O Ancelotti já foi dispensado.
3: Eu acho que o Ancelotti não vem mais no Brasil, não. Eu acho que acabou lá
0: mesmo. Ele vai ficar uns 40 dias para lá.
4: Ele tem contrato até 2030. Não, foi renovado.
0: O salário dele não é pequeno,
4: alta.
0: Hein?
4: A multa é muito alta.
2: O problema é que ele vai enjaulado agora lá.
0: Abraçar o nosso amigo Heraldo Júnior, sempre aqui interando com a gente, sempre trazendo informações direto de Alagoas, lá na cidade de Arapiraca. Ele falando aí sobre o ranking atualizado de clubes aí, oficial da CBF. Ele trouxe, inclusive, a pontuação e a posição dos clubes lá do estado de Alagoas. Na posição 26, né, 26º colocado, a equipe do CRB, com 6.150 pontos. A equipe do Asa está na posição de número 39, 39º colocado, o CSA com 3.736 pontos. Já a equipe do Asa está na posição de número 74, o Asa de Alagoas, com 1.239 pontos, meus amigos. Essa é a posição aqui que as equipes lá de Alagoas está. E o nosso amigo Heraldo, que é o nosso representante, o nosso correspondente, direto de Alagoas, aí sempre nos atualizando, né?
2: Muito bem.
0: O Heraldo aí que tá mandando pra gente aqui também.
2: Um grande estudioso.
0: Muito estudioso. Já mandou pra nós aqui o link do jogo da transmissão lá da partida entre Asa e Cianorte. Será no próximo dia 26, né? Será no sábado, né? 26 é sábado, né?
2: Isso.
0: Pelo Campeonato Brasileiro da Série D, o Asa que venceu fora de casa, né, Gilmar? Foi o único que venceu aí. A única vitória fora de casa foi o Asa, né?
4: É o único visitante que ganhou, né?
0: Nas quartas de final aí da...
4: Isso.
0: Da Série D do Campeonato Brasileiro. O Asa vai subir ou não vai, Edmar? Esse ano sobe, não sobe? Pra Série C? São 6 times.
3: Rapaz, aumentou o número, né? Vamos. Tá perto.
4: Se ele passar pelo Cianorte, vão restar 8 times. Aí de 8 vão subir 6.
0: Já tá bem encaminhado, né?
4: Então, na teoria, a decisão é agora, né? Com o Cianorte. Passando pelo Cianorte. Aí ele tem tudo para subir, né?
3: Aí pode projetar a chegada à Série C, né?
4: Isso.
3: Porque faltando 2 jogos, ó, falta 2 jogos aqui, vamos colocar os meninos para correr mais um pouco.
4: Aumentar o bicho, né?
3: Aumentar o bicho.
4: Premiação.
3: Então fazer que nem o saudoso Castor de Andrade, né? Hoje você vai fazer gol. Você vai ter que fazer gol e você lá atrás, você não vai deixar ninguém passar.
0: Aí faz gol e não levar, vai passar. Olha só, falando aqui em pontuação, nesse ranking aí divulgado pela CBF, o nosso representante aqui melhor colocado é a equipe do Tocantinópolis. Tocantinópolis está na posição número 71 no ranking, com 1.297 pontos. Essa é a melhor pontuação aqui do estado do Tocantins, nesse ranking nacional de clubes. Eu vou dar uma olhada aqui.
3: 71.
2: E um.
3: O Asa, 74.
0: Isso.
4: Então tá à frente do Asa?
0: Tá à frente do Asa. O Asa tá com 1.239
3: pontos. Quando
0: falou
3: isso na pontuação, já imaginei.
0: Enquanto que o Tocantinópolis está com 1.297. É pontuação boa. O Tocantinópolis, que nos últimos anos fez bons campeonatos. Esse ano, apesar que...
3: Principalmente
0: esse ano...
3: Copa do Brasil, né?
0: Esse ano fez
3: boas Copas do Brasil.
0: Esse ano o Tocantinópolis não conseguiu passar de fase, mas nos
3: passou
0: anos anteriores...
3: Passou 2 anos consecutivos, né?
0: É verdade. União de Araguaína está na posição 117. Posição 117 com 505 pontos. É o segundo melhor colocado, né, do Tocantins. Estou olhando aqui para ver se eu não cometo nenhuma injustiça aqui. Se eu acabo passando aqui de alguma das equipes do Tocantins. Então,
3: mas nos últimos anos é isso aí. União,
0: Tocantinópolis,
3: Ambros e o Gurupi, né?
0: Deixa eu ver aqui. O Capital, né? O Capital que participou de boas competições aqui. Deixa eu só ver qual a posição do Capital, rapaz. Estou buscando aqui. Cadê? Passando aqui.
3: Capital do TO.
0: Capital do Tocantins. O Capital de Brasília está bem colocado, mas caçando aqui o Capital do Tocantins. Cadê, rapaz? Capital do Tocantins.
3: Ele não era ranqueado, só se ranqueou agora.
0: O Palmas está na posição 220. Olha só, rapaz, o Palmas que não joga.
3: Porque na última competição o Capital não apareceu.
0: Ah, não era ranqueado, é verdade, ranqueado. Bem lembrado. O Palmas está na posição 220 com 76 pontos. O Palmas mesmo. Será que o Palmas vai jogar alguma coisa agora pra frente? Já que a gente não vê o Palmas nem nas redes sociais mais? E aí?
2: Boa pergunta.
0: Boa pergunta, né? Então, dos 235, das 235 equipes aqui que aparecem, o Palmas está na posição de 220. Deixa eu ver se tem mais algum tocantinense. Não sei se tem algum tocantinense aqui nesse meio. Acho que é só esse mesmo.
3: Paraguai ainda não é ranqueado.
0: Ah, tem o Interporto. O Interporto está na posição 193. 193 o Interporto com 153 pontos. E daí então.
3: Capital não tem mesmo,
0: né? Não está ranqueado. Daí então, é só essas quatro equipes aqui que aparecem no ranking. E o União é o segundo melhor do Tocantins, nessa posição 111, né, que eu falei aqui. 117, na posição 117, com 505 pontos. E o Tocantinópolis é o melhor colocado com a posição de número 71 no ranking. Então, dos 235 times que foram somados aqui nesse ranking, as equipes do Tocantins são essas quatro. Palmas, União, Tocantinópolis, qual é a outra? E Interporto.
2: Interporto.
0: Então, 1h32, nós vamos ao nosso intervalo. Daqui a pouco a gente volta falando, inclusive, do Tocantinópolis. Tocantinópolis, que ontem nós trouxemos a informação aqui, amigos, que o Jair Nascimento estava confirmado aí como treinador da equipe do São José para disputar a segunda divisão. Ontem, no final do dia, aí, o Tocantinópolis divulgou através das suas redes sociais a renovação de contrato do Jair Nascimento para 2027. Mas aí é aquele negócio, né? Já a gente completa a informação, porque o Jairo tá renovando pro ano que vem, mas esse ano ainda, como o Tocantinópolis não vai jogar nada, ele vai comandar o São José, né, João?
4: Isso. Caminho é esse, né?
0: Caminho é esse. A gente fala disso e muito mais logo após o nosso intervalo, e nós queremos saber a opinião aqui do Edmar Rodrigues. Ontem ele não estava na mesa. Quero saber o que ele acha dessa parceria entre Tocantinópolis e São José. O Edmar, que gosta sempre de trazer sua opinião quando se trata desses assuntos aí de parceria.
4: Corneta tá pronta.
0: Tá pronta já. Edmar fala disso e muito mais logo após nosso intervalo. 1h33, voltaremos daqui a pouquinho com a sequência do Esporte Mais.
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6: O efeito na mudança da sinalização do uso do cinto de segurança foi rápido. As fabricantes passaram a instalar sistemas mais persistentes e irritantes, com bips mais altos, mais frequentes e que se recusam a parar. Entre os modelos 2025 testados, quase 70% conquistaram a classificação máxima. E o incômodo, ao que tudo indica, funciona. Os testes mostram que lembretes mais insistentes convencem justamente o usuário ocasional, aquele que esquece de afivelar o cinto em trajetos curtos, no táxi ou no aplicativo. No Brasil, o uso é obrigatório para todos os ocupantes, à frente e atrás, pelo Código de Trânsito. E dirigir sem o equipamento é infração grave. Vale, portanto, a mesma lógica das montadoras. O som irritante no painel é, na prática, um empurrão deliberado para que ninguém deixe de se proteger.
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0: 1:39 na capital do Tocantins, já estamos de volta com o Esporte Mais aqui nessa quarta-feira, hoje 22 de julho de 2026. 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
0: E nós vamos seguindo com o Esporte Mais, 1:40 agora, abraçando aí os nossos amigos que estão participando aqui, mandando mensagens para o nosso WhatsApp no 639-9915-6234. Vocês estavam resenhando aqui no bloco anterior, quando vocês cornetaram o Neymar Júnior, e o nosso amigo Saulo Edmar Rodrigues falou o seguinte: Neymar já pode se aposentar, né?
2: Se for só questão de dinheiro, não precisa mais não.
0: Dinheiro ele tem de sobra, não tem?
2: Tem.
0: Pois é, o nosso amigo Antônio Carlos Cardoso também resolveu aparecer por aqui, ele tá dizendo, ó, o nome da competição que nós não lembramos aqui, ele falou, é King League Brasil.
2: King League Brasil.
0: É uma liga aí que joga com 7 jogadores, falou aqui o Antônio Carlos Cardoso, tá ligado mesmo, muito obrigado Antônio. E ele falou ainda, boa tarde, a liga que o Neymar tem um time, né? E ele falou ainda aqui, ó, saudações tricolores das Laranjeiras e vamos que vamos. Antônio Carlos
3: Esse
0: Cardoso
3: é
0: sempre na resenha aí. Por falar em Antônio Carlos Cardoso, o Josivan sumiu, né?
3: Falei com ele hoje.
0: Falou, né?
3: Falei.
0: Pois é, ele me entrou em contato comigo aqui, me ligou, não vi o horário que ele me ligou. Quando eu respondi, ele não me atendeu mais.
3: É, o Josivan tá acompanhando o pessoal do Grêmio, que tá aí numa, no evento aí, numa seletiva que tá acontecendo.
0: Seletiva aqui no Tocantins.
3: Lá no Centro de Desenvolvimento, né, do futebol.
0: Então é por isso que ele tá
3: sumido. Na região norte.
0: É. Mas por isso que ele tá sumido, viu? Tá explicado.
3: Tá muito ocupado.
0: muito. 1:41, nós vamos seguindo com o Esporte Mais. Olha só, o Heraldo falou aqui o seguinte, que por enquanto o bicho aí que os jogadores do Asa vão ganhar, se conseguir o acesso, é R$1.100.000.
3: É um bichão, hein?
0: É um bicho grande, não é?
3: É.
0: Imagine só, R$1.100.000. Imagine só, Gilmar, você com R$1.100.000 hoje, o que você estaria fazendo nesse momento?
3: Tava na beira da praia.
0: Beira da praia, hein?
3: É, lá
0: no litoral, né?
3: Eu tava lá em Maceió, essa
0: hora. Lá na terra do nosso amigo Heraldo.
3: É, tava lá pertinho do Heraldo.
0: De repente você passaria até pra fazer uma visita pro Heraldo, né?
4: Mas aí você tá confundindo, você tá botando esse R$1.000 pro Gilmar sozinho.
0: Sozinho.
4: E esse R$1.000 não é pra um jogador só,
0: é
4: do
0: pro Asa. Time inteiro, né?
4: Pois é. A diferença.
0: Mas de qualquer forma, o cara trabalhando e dividindo esse R$1.000 já dá um bom.
3: Já dá uma grana boa pra cada um, né?
0: Imagine só, que se você divide aí esse R$1.000 em 25 jogadores, por exemplo.
3: É, se dividir para 25, o Orlando Tavares já dá uma grana boa aí. Com essa, mesmo dividindo, eu estaria lá em Maceió.
0: Lá em Maceió, beleza. Quem também tá ligado com a gente aqui acompanhando é o nosso grande amigo MC Doriel, rapaz. Ele não deixa a gente sozinho, tá sempre acompanhando.
3: Grande Doriel, vai torcer pro São José agora.
0: Será se nós vamos chamar Doriel, torcedor do São José? Tá com a gente aqui dizendo boa tarde, amigos do Esporte Mais. Antônio Carlos Cardoso estava aqui em Tocantinópolis, bebendo umas águas minerais aí. Veio aqui onde eu trabalho, rapaz, que beleza, hein? São dois cidadãos tocantinopolinos, o Antônio Carlos Cardoso e o MC Doriel.
3: Dois corneteiros.
0: Mas nós queremos saber, Doriel, se você vai passar a ser torcedor do São José a partir de agora na segunda divisão, já que o São José vai mandar os jogos em Tocantinópolis, vai utilizar toda a estrutura do Verdão do Norte.
4: Inclusive os torcedores.
0: Inclusive os torcedores, né? Olha aí, rapaz. Em vez de vestir a camisa verde, você vai vestir azul com preto, isso, né? Ele disse que vai, sim, com certeza vai torcer pro São José.
3: É, o São José vai usar o centro lá de treinamento, né? O gramado lá que o Tocantinópolis treina. A casa do treinador, né?
0: Também.
3: Que o Jairo vai continuar morando.

0: Só Jairo... vai trocar a camisa.
1: É, o Jairo gosta de morar naquela casa, né?
0: Gosta.
1: Já tem uma...
0: Inclusive a casa agora foi reformada.
1: Isso.
2: Tal. Agora tem piscina, né? Tá no clube.
1: Já tem uma identificação. Vai usar o estádio, né? O estádio João Ribeiro para jogar. E quer usar também o torcedor para ir ao estádio e acompanhar o time, né? Empurrar a equipe no campeonato da segunda divisão.
0: Pois é, mas e aí como é que vai fazer ano que vem, Ademar?
3: Ano que vem?
1: Hã? Aí outra história, né?
3: Não, aí senta pra conversar de novo. Né? É igual a renovação de contrato. É igual a renovação. Vamos sentar, vamos conversar, qual é a proposta, fica aqui, vai embora.
0: Já o Edmar Rodrigues vai dar a opinião dele em relação a essa parceria.
1: Edmar tá se coçando ali.
0: Edmar Rodrigues, você se segura aí que já você responde.
1: A língua tá afiada.
0: Você comenta já em relação a essa parceria, já que você é especialista em parcerias. Gilmar Santos, vamos falar o seguinte agora, que os atletas do Tocantins conquistaram 11 medalhas em Campeonato Nacional de Karatê. Conta os detalhes, Gilmar.
1: Pois é, o evento foi realizado em Cuiabá, na capital do Mato Grosso, que muita gente chama de Cuiabrasa, né, também, pelo calor que faz lá, né, Orlando Tavares?
0: Ave Maria, tô correndo de calor, viu?
1: O evento foi entre os dias 14 e 19 deste mês. Delegação com 21 atletas do Tocantins participou, então, desse evento lá no Mato Grosso e, ao todo, os karatecas tocantinenses conquistaram uma medalha de ouro, 5 de prata e 5 de bronze. Lembrando que Sayuri Aires conquistou a medalha de ouro na categoria Comitê, Miguel Dias, Thiago Albuquerque, Pietra Fernandes, Manu Fernandes também conquistaram medalhas, Cauã Rodrigues, Ana Júlia, João Gabriel, Adler Filho e Ian Carlos, todos foram medalhistas lá na capital do Mato Grosso, Orlando Tavares.
0: Muito bem, parabéns aí aos meninos do Tocantins, a galera aí que faturaram essas medalhas, levando o nome do estado no lugar mais alto do pódio, né? Parabéns aí a todos aí que participaram lá dessa grande competição. Quer dizer, então, que Cuiabá também é conhecido como Cuiabrasa.
1: Cuiabrasa.
0: Imagine só a união de Palmas, Cuiabá e Teresina.
1: E Porto Velho.
0: Ave Maria. São locais aí realmente com muito calor, né?
1: E com as mesmas características, né? Cada um tem um rio que atravessa a cidade.
0: Será se é o rio que traz todo esse calor, Gilmar?
1: Eu não sei, né? Mas as características são...
0: semelhantes?
1: Bem semelhantes, né? Porto Velho tem lá o rio Madeira, né? Cuiabá tem o rio Cuiabá, que divide Cuiabá da cidade de Várzea Grande, que eles chamam de Várzea Grande, lá em Cuiabá eles chamam de Várzea Grande.
2: E Várzea é onde tem o aeroporto, né? Cuiabá
1: Isso,
2: não tem aeroporto.
1: Não tem. Aqui tem o rio Tocantins, né, em Palmas, e Teresina tem o rio Parnaíba. Então todas elas têm um rio. Aliás, Teresina tem o Parnaíba, tem o Poti, que são dois, né? O Poti é afluente do Parnaíba, né?
0: Pois é, olha só, você falou o nome Várzea Grande, né?
1: Isso.
0: Então nós poderemos, inclusive, indicar um local para o nosso grande amigo DT passar uns tempos, né? E visitar, já que ele gosta tanto desse nome.
1: Ele gosta.
0: Ele gosta desse nome Várzea. Vai participar lá, vai lá, DT, vai participar do futebol lá de...
1: Não, ele não joga futebol. Ele só joga agora, o esporte dele agora é beach tennis.
0: Beach tennis. É o DT que falou, Gilmar. Ô Edmar, ontem estava até comentando com os meninos aqui, que o Gilmar estava formando dupla para jogar beach soccer.
1: Aí eu falei para ele que joga, ele tá acostumado a jogar de dupla, mas é beach tennis, porque o beach soccer não se joga de dupla, né?
0: É verdade. 1h47 agora, Gilmar Santos, vamos falar então aqui no nosso Esporte Mais de hoje, que nós vamos falar agora de futebol?
1: Você que manda.
0: Vamos falar do futebol agora? Vamos falar então do Tocantinópolis, que anunciou aí, portanto, a renovação de Jairo Nascimento para a temporada 2027. Então, Jairo, que já ganhou tudo por aqui, quer continuar ganhando. Esse ano ele vai para a segunda divisão, ano que vem volta para a primeira divisão. E aí, e se o São José subir, ele vai ficar no São José? Como é que vai ser? Vamos lá, conta aí.
1: A gente fala disso na sequência.
0: Posteriormente.
1: Né? Vamos por partes, né, Orlando? Pois é, o Verdão do Norte terá no próximo ano a Copa Centro-Oeste, Copa do Brasil, Campeonato Brasileiro da Série D, além, claro, da defesa do título do Campeonato Estadual. E a diretoria anunciou ontem a renovação do contrato do Jairo Nascimento para a temporada do ano que vem. Apesar da renovação, Jairo também comandará o São José na segunda divisão do Tocantinense deste ano, com a missão de recolocar o clube na elite, né, na principal divisão do campeonato estadual, onde não atua desde 2011, já faz um tempo, hein? O São José permaneceu na segunda divisão até 2015, ficou inativo 2016 até 2021, retornou em 2022, disputando a divisão de acesso do Tocantinense. Pelo Tocantinópolis, Jairo soma 119 partidas com 55 vitórias, 29 empates e 35 derrotas, conquistou os títulos estaduais de 21, 22, 23 e 26, além do vice de 2024.
0: Pois é, então Jairo Nascimento aí, com um contrato renovado para comandar a equipe do Tocantinópolis e agora vai comandar o São José. Ontem já trouxemos a informação em primeira mão aqui que ele já estava fechado com a equipe do São José. Agora nós queremos saber o seguinte, imagine só.
1: Lembrando que o Jairo é o atual campeão da segunda e da primeira.
0: É o campeão de tudo aqui no estado. Agora nós queremos saber o seguinte, Ademar, Edmar, Gilmar Santos e amigos que estão acompanhando a gente. Imagine só que ele vá, que ele consiga o acesso com a equipe do São José, que é algo bem provável, porque o Jairo é especialista. Ele já está com um contrato renovado com a equipe do Tocantinópolis para o ano que vem, para disputar as competições. Mas imagina que o presidente do São José chega lá para ele e dobra o salário dele e fala, você tem o que no Tocantinópolis? Tenho isso, isso, isso. Ele fala, não, mas eu vou te dar isso, isso e o que você quiser mais. Imagine só um negócio desse. Será o que, que ele vai fazer?
2: Olha, eu sou bem cético em relação a essas parcerias. Eu acredito muito no Jairo. Eu acredito, confio no trabalho dele, como ele fez aqui com o Palmas. Mas vocês imaginam o que aconteceu com o Palmas? O Jairo veio aqui, montou um time da segunda divisão, subiu.
1: Já foi embora.
2: Terminou a competição e foi embora. O que, que aconteceu com o Palmas na primeira divisão?
0: Acabou, né?
2: Um fiasco. Questão de usar a estrutura do Tocantinópolis. Eu acho que é uma boa você fazer isso numa cidade onde não tem time de futebol, né? Mas uma cidade pequena como Tocantinópolis, eu tenho certeza que não suporta dois times disputando o campeonato profissional, né? E o Jairo faz esse contrato com o São José. E nós temos certeza, assim, é só um desastre para o São José não subir se eles derem condições do Jairo trabalhar e dele montar a equipe. Eu tenho certeza que se ele montar a equipe, vai ser como o Palmas passeou na segunda divisão aqui e foi campeão. Agora, o que me preocupa é a sequência. Aí o São José consegue o acesso à primeira divisão, o Jairo volta para o Tocantinópolis, o São José vai jogar onde?
0: Só se for jogar lá no Lauro Assunção.
2: Vai começar. Não, mas a cidade não suporta dois times. Ah. Uma cidade de 20 mil habitantes não tem condição de ter dois times profissionais. Tocantinópolis hoje sobrevive porque é o único time daquela região que vem aí disputando o campeonato profissional. Araguaína daquele tamanho, depois que colocou lá o Esparto, Araguaína, aí o União, que foi para Carmolândia, depois voltou, né? Agora que nós tivemos aí o Araguaína e o União disputando competições aí da elite. Mas é muito difícil, é muito complicado. Eu acho que o nosso Tocantins não suporta uma cidade de menor estrutura como é Tocantinópolis, ter duas equipes profissionais.
1: Deixa eu colocar aqui antes do Ademar falar, deixa eu colocar aqui isso é um pensamento meu, tá? Ninguém me falou, não tem fonte nenhuma que colocou isso, mas eu penso que a ideia é a seguinte: Tocantinópolis vai ceder a estrutura para o São José treinar, ficar por lá, morar esse período, né, durante a Série B do Tocantinense, montar o time e disputar o campeonato. O técnico do São José será o do Tocantinópolis no ano que vem, o Jairo. Os jogadores, boa parte deles, jogadores que vão atuar pela equipe do São José, já atuaram no Tocantinópolis, inclusive no campeonato deste ano. E outros jogadores em outras equipes, né, do Tocantins, porque o que me disse ontem o Murilo por telefone foi que ele esteve aqui no mês de fevereiro, março, acompanhou o campeonato estadual, viu transmissões nossas, viu jogos também aqui em loco, né? E acompanhou jogadores, monitorou jogadores, e por isso São José vai contratar então jogadores adaptados, acostumados ao futebol tocantinense para tentar o acesso. Aí o que que acontece? Opinião minha. O Jairo vai montar esse time, juntamente, claro, com a diretoria do São José, mas aí depois o Tocantinópolis vai pegar essa rapaziada toda para disputar o campeonato do ano que vem. Eles só trocam de camisa. Eles só trocam de camisa.
2: Pois é, mas o São José fica com o quê?
1: Fica com acesso, com a vaga.
2: Pois é, vai jogar onde?
1: Tem que montar outro time, procurar um outro local para jogar.
0: Aí eu aproveito e faço uma pergunta para os senhores que são especialistas no assunto. Qual que é o problema?
2: Eu não vejo futuro nesse
0: tipo. Qual que é o problema, Edmar Rodrigues, Ademar Costa, Gilmar Santos e amigos que estão acompanhando a gente aqui da capital, Palmas? O problema é a cidade? Qual que é o problema aqui? Porque nós tínhamos o Palmas que um dia foi o dominante, dominava tudo aqui no futebol do Tocantins. Hoje, como falam as pessoas, o Palmas faliu, né? Porque hoje o Palmas nem rede social tem mais. O que a gente vê diariamente, as pessoas... Você vê aí o pessoal mandando mensagem pra gente, falando que jogador, comissão técnica do ano passado não receberam. Beleza, até então beleza. O São José, que chega aí com empresários, que vem de fora, com a visão nova, não pode jogar aqui na capital, vai jogar em outra cidade. O Batalhão provavelmente não vai jogar a segunda divisão, então só sobrou o capital. Qual que é o problema aqui de Palmas? O que tem aqui? Qual que é o problema que é que o futebol daqui não vai para frente mais? Acabou aqui?
3: Não, eu acho que o detalhe é o seguinte. O Murilo, ele é um empresário e, pelo que eu fiquei sabendo, ele tem bala na agulha. Pelo menos não demonstra que seja aventureiro igual uns que nós já vimos aqui. Que o cara não tinha condições nem de ser um coordenador de equipe e queria ser diretor. E nós já tivemos isso aqui demais. Chegava aqui por cima, porque o cara, quando vem para cá... muita gente acha que o cara vem para trazer dinheiro. Não, ele vem para buscar. No caso que eu estou sabendo do Murilo, assim, não teve tempo dele trazer uma equipe pronta lá do Rio de Janeiro, né, onde ele realmente tem o seu espaço. Então, acabou descobrindo o Jairo, fez essa parceria com o Tocantinópolis através do Jairo, deu tudo certo e tal. Então, ele vai aproveitar esse espaço lá. Foi bom também, segundo o Leandro, porque está parado e fica dando despesa. É igual você ter uma casa de aluguel, enquanto você não aluga, você não está ganhando dinheiro.
0: Tem despesa.
3: Fica fechada, entendeu? Então, mais ou menos usando isso aí. Então, vamos supor, a equipe do São José subiu? Subiu. O que é que nós temos de times, então, aqui em nossa capital, na primeira divisão, ano que vem? Eu não acredito que nós tenhamos mais do que o capital. Não acredito. Palmas não vem, Batalhão está em interrogação.
1: Araguaia não sobe, não, Deus?
3: Araguaia
0: e São José não, só vão participar?
3: São José e coisa e tal, vão participar.
1: O Jades Alberto não sobe, não? Deus?
3: Sobe, não. Sobe
1: nem
3: não.
1: Na escada lá, do...
3: pode ser. Entendeu? Então vai ter quem? O capital.
0: Só o capital.
3: E o São José vem, então, para Palmas. Entendeu?
0: Para dividir espaço.
3: Aí dá tempo de ele olhar um espaço aqui, alugar direitinho e tal, e montar uma estrutura para ele trazer os jogadores que ele tem no Rio de Janeiro. Tem jogadores lá para revelar. Só que não dava tempo desse pessoal pegar o entrosamento agora. Pelo menos essa parece que é a jogada. Tomara que seja uma jogada que dê certo, que nós queremos coisa melhor dentro do nosso futebol. Não queremos mais aventureiro.
0: Pois é, que coisa. Enquanto isso, Palmas só participa das competições. Você vê que hoje quem domina o futebol do Tocantins é Tocantinópolis, Araguaína, enfim, né?
3: E mesmo porque o estádio Domingos Santos está passando por reforma agora no gramado, quando tiver jogo demais vai acabar de novo. Então, o São José indo mandar os seus jogos lá já facilita muita coisa.
0: É um a menos para jogar, né?
2: Rapaz, eu fico com o pé atrás porque eu já vi uma seleção que veio de Chapadinha para representar o Palmas aqui, foi um fiasco. Eu já vi aí a equipe de Miracema com as parcerias também que não deram certo, sim, trazendo jogadores do times do Rio de Janeiro, né? Porque o Rio de Janeiro tem a quinta divisão de futebol profissional, né? Então, o jogador que não joga lá, dificilmente ele vai jogar em outro lugar.
1: Mas a questão do São José, é isso que o Ademar colocou, Edmar, de montar um time com jogadores daqui. Ontem o Murilo me explicou exatamente isso, que a ideia é jogadores que estão acostumados, não,
2: até
1: para conquistar esse acesso.
2: Isso aí eu entendo.
1: Aí depois...
2: O que eu não entendo é o futuro, depois se o time subir, de Tocantinópolis, sem treinador, vai começar tudo do zero.
1: Mas se não subir também, não tem nem futuro. Porque não tem competição ano que vem. Só a segunda divisão de novo, né? Então... vamos ver o que acontece.
3: Aí foi só uma experiência.
0: Vamos esperar para ver o que vai acontecer, né? 1h57 agora, Gilmar Santos, então, para a gente fechar o programa de hoje. Vamos falar de resultados. Ontem teve bola rolando pelo Brasileirão da Série A. O time do Edson Reis voltou a campo. Nosso amigo Edson Reis lá do GE. Segundo o Edmar Rodrigues, o Edson não está assistindo jogos.
2: Acho que ele está assistindo póquer.
1: O Neymar jogando.
0: Depois da Copa do Mundo, o Edson não quer nem saber de futebol esse ano. Vamos falar então dos resultados de ontem, Gilmar?
1: Vamos. Ontem o Atlético Mineiro empatou com o Bahia 1-1. Hoje tem 7:30 da noite, Coritiba e Palmeiras. Às 9:30, Chapecoense e Flamengo, Internacional e Cruzeiro, além de São Paulo e Atlético Paranaense. Pela Série B, 19ª rodada, ontem, Avaí 2, América Mineiro 1, Novo Horizontino 0, Criciúma 1, Vila Nova 2, Fortaleza 1. Hoje, Às 7h30 tem Operário e Ponte Preta, mesmo horário para Ceará e CRB. 8h30 Goiás e Sport. E às 9h30 de hoje, Náutico e Londrina. Pela Conmebol Sul-Americana, playoffs, oitavas de final. Ontem, Nacional do Uruguai 0, Tigre 3. Universidade Central 1, Santos 4. Hoje, Independente de Medellín e Vasco da Gama, às 19h. Às 9h30, Lanús e Cienciano. Sporting Cristal e Bragantino jogam às 9h30 da noite também.
0: Muito bem, são os resultados aí do futebol pelo Brasil e pela América do Sul. 1h58 na capital do Tocantins. Antes da gente fechar, Gilmar Santos, vamos falar então aqui que depois aí da Copa do Mundo já teve ranking da FIFA aí atualizado, né?
1: Ranking atualizado, a Espanha lidera com 1.995 pontos, a Argentina está em segundo, 25 pontos atrás, né? Temos aí depois em terceiro a França, em quarto lugar a Inglaterra, depois aparece o Brasil em quinto, em sexto lugar a seleção de Marrocos, em sétimo lugar Portugal, oitava Holanda e nono lugar a seleção mexicana.
0: Muito bem. Então tá aí a Copa do Mundo, que segundo o DT07 foi uma verdadeira várzea. Ele disse que prefere assistir os jogos do Campeonato Brasileiro.
4: Pra ele é tudo várzea também.
0: É por isso que ele tem que ir pra Várzea Grande lá no Mato Grosso, que lá já tem o nome correto dele.
1: Comprar uma passagem pra ele.
0: Vamos fazer uma vaquinha aqui e vamos o presentear com essa passagem?
3: Vamos. Mandar ele pra lá, né?
0: Vamos mandar ele pra lá, direto pra Várzea Grande do Mato Grosso.
1: Vamos.
0: 1h59, o papo tá bom, mas é hora de ir embora. Vamos nessa, Demar Costa?
3: Vamos sim. Um abraço a todo mundo, muito obrigado e até amanhã.
0: Vamos nessa, Edmar Rodrigues.
2: Um abraço e até a próxima.
0: Vamos nessa, Gilmar Santos.
1: Como diria o filósofo Demar Costa, então vamos à luta, né?
0: Vamos.
1: Um abraço, até amanhã.
0: Um abraço a todos, muito obrigado pela audiência, pela companhia. Amanhã estaremos de volta a partir de 13h aqui na sua rádio Unitins FM com mais uma edição do nosso programa Esporte Mais. Um abraço e até amanhã.

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1: Olá, ótima tarde, agora 2:03 aqui na Unitins FM, o Shirley Cavalcante na sua companhia a partir de agora até as 16h com muita música, informações, a participação dos melhores ouvintes aqui no nosso WhatsApp. Essa quarta-feira, né? Hoje dia 22 de julho, sejam todos muito bem-vindos. Nossa tarde só começando, a sua melhor programação. Trânsito é livre, começando com Ela, Beyoncé, Champagne.

0: ótima tarde aqui na Unitis FM, agora 2h17. Começamos, né, o trânsito livre dessa tarde com a Paula Fernandes, a Mar de Novo, também Cara Metade Toda Mulher. E a Beyoncé também com o Champagne, né? É, Baby Boy. Gente, olha, contar pra vocês que o ex-jogador Roberto Carlos vai ter a parceria do pentacampeão Ronaldo Fenômeno no projeto do grupo de investidores que vai adquirir, por meio de uma SAF, a Internacional de Limeira. Pois é, a revelação foi feita durante uma entrevista ao programa Debate em Jogo, do canal Armo, né? Ele diz que ele e o Ronaldo estão comprando a Inter de Limeira, agora junto com o Henrique, com dois sócios, né? Um africano e um árabe. Ou seja, segundo ele, pouco a pouco eles vão entrar outra vez no mundo, outra vez no futebol do interior, para que possam, além de ter grandes jogadores indo para a seleção, reorganizar esses clubes, né? Bacana, né, gente? Tá aí. Na conversa, ele também, que foi um dos grandes nomes da lateral esquerda no futebol mundial, né? Ele revelou o desejo de estudar e conhecer a realidade dos clubes da região para tentar colaborar com o fortalecimento do futebol local. Tomara que a moda pegue, né? Agora, 2h18, ótima tarde aqui na Unitins FM, Trânsito Livre, quer participar comigo? Olha quem tá por aqui, é o Rony. Rony, meu querido, ótima tarde pra você, boa tarde.
1: Boa tarde, eu que ligado no seu programa. Gostaria de ouvir uma música com Amado Batista, Sou Teimoso Demais.
0: Tá certo, Rony, tudo de bom pra você, ótima tarde. E a gente continua por aqui, ó, tem Péricles com a Ana Castela e na sequência o Amado Batista. Música.

Legião Urbana aqui na nossa programação. Monte Castelo, também Amado Batista, teimoso demais. Agora 2h29, ótima tarde. Gente, olha, os fãs da Marília Mendonça, né, eterna rainha da sofrência, ganharam presente hoje, ganharam homenagem emocionante nesta quarta-feira. É a data em que a Marília Mendonça completaria 31 anos, né? Hoje seria o aniversário dela. E a equipe da artista lançou oficialmente a música inédita Tudo Vai Ficar Bem, que foi gravada por ela antes da sua morte, que preserva sua interpretação original, mantendo viva aí essa essência, né, da voz aí que marcou uma geração. E a música Tudo Vai Ficar Bem surgiu a partir de uma gravação guia feita pela própria Marília. É o formato que a cantora costumava utilizar para registrar novas composições apenas com voz e violão antes das versões definitivas. Então, esse lançamento hoje que a gente vai tocar, né, agora por aqui. Tudo Vai Ficar Bem. Marília Mendonça.

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7: Chegamos então com o primeiro momento informação aqui da nossa tarde de quarta-feira. Antônio Neves já por aqui, né, Antônio? Boa tarde, Antônio.
8: Na Unitins FM, então vamos de informações. O Instituto Federal do Tocantins realiza nos dias 5 de agosto um leilão público eletrônico para a venda de veículos considerados inservíveis ao patrimônio da instituição. A disputa será realizada de forma online às 10 horas pelo critério de maior lance. Podem participar pessoas físicas e jurídicas previamente cadastradas na plataforma do leilão. Os veículos serão vendidos no estado de conservação em que se encontram, conforme as condições estabelecidas no edital. Os interessados também poderão realizar visitação aos bens antes da data do leilão. Todas as informações, incluindo a relação dos veículos, os lances mínimos e as regras de participação, estão disponíveis no portal ifto.edu.br. E mudando de assunto, Shirley, últimos dias para a inscrição de cuidotecas em federais. A Viviane Goulart tem mais informações.
9: O Ministério da Educação recebe até o dia 1º de agosto propostas de universidades federais interessadas em implantar cuidotecas, espaços gratuitos de acolhimento infantil nos campi. A iniciativa vai atender crianças de 3 a 12 anos, filhos de estudantes, servidores e trabalhadores terceirizados que estudam ou que trabalham no período noturno. Até 50 universidades poderão ser selecionadas com recursos para implantação e funcionamento por 12 meses. Cada unidade terá capacidade para atender até 40 crianças simultaneamente, oferecendo mais apoio à permanência de estudantes e de trabalhadores no ensino superior.

0: tarde, agradecendo.
1: Olá, Shirley.
0: Olá.
1: Boa tarde.
0: Ótima tarde.
1: Dudé dos Mandus.
0: Oi, Dudé.
1: Eu pedi aí uma música aí com Ana Carolina, Rua de Outono. Tamo aqui.
0: Bonita.
1: Mandus, manda um alô aí pra nós aqui, tamo ligado. Essa música vai pra você. Manda um alô aí pra minha filha Larissa, Laiane. Estamos aqui, ligadinho. Com Deus.
0: Que maravilha, Dudé. Obrigada, meu querido. Ótima tarde pra você. A gente vai, sim, ouvir a Ana Carolina. Linda demais essa música, né? É, quem mais participando comigo? Boa tarde. Não pode faltar por aqui. Ademir Alves.
2: Aqui da Teia, Sanitário. Uma boa quarta-feira a todos os trabalhadores aí. Todos os trabalhadores de construção civil, nossos amigos da oficina aí. Todos os motoristas aqui da Teia, Sanitário. Vou botar uma música pra nós aí. Qualquer um de Rei, Roberto Carlos. Boa tarde, Chico,
0: tá
2: Demir
0: certo.
2: Alves, aqui do Aterro Sanitário.
0: Aquele abraço, Demir, tudo de bom. Pessoal do Aterro, Manuel também do Aterro Sanitário, já mandando boa tarde para todos vocês aí, ó. Aquele abraço, bom trabalho, tá? Ana Carolina.

0: Olha, tivemos por aqui James Blunt na Tears, também Roberto Carlos do Portão e Ana Carolina Ruas de Outono. Agora faltando 7 minutinhos para as 3 da tarde. É o Trânsito Livre, a sua participação sempre bem-vinda no 639-9915-6234. Esse é o nosso WhatsApp. Gente, olha, o torneio de pôquer BSOP Winter apagou das redes sociais as imagens e vídeos que mostravam Neymar participando de um torneio de pôquer na noite de ontem. Isso após a repercussão negativa da presença do Neymar no evento, horas antes do Santos entrar em campo pela Copa Sul-Americana. As imagens haviam sido publicadas no perfil oficial do torneio, que registrou a chegada dele ao evento lá em São Paulo. E aparece lá nos vídeos, né, ele chegando. Após as críticas nas redes sociais, as publicações foram removidas. Essa participação do Neymar em competições de pôquer é frequente, né? Ele é fã declarado aí de pôquer. Ele já esteve em diversas edições, inclusive desse torneio. E em 2025, terminou esse torneio na 20ª colocação, tá? Faturando aí R$53,5 mil em premiação. Pois é. Aí o pessoal caiu matando lá, né? O pessoal não perdoa nas redes sociais, né? Então tá, agora faltando 6 minutinhos para as 3. Ótima tarde. Olha quem tá por aqui participando comigo. Boa tarde.
1: Boa tarde, Shirley. Como vai
0: Boa
1: você?
0: Boa tarde, eu tô
1: Shirley,
0: joia.
1: Estou passando aqui hoje para te pedir uma música.
0: Diga.
1: Conto de Areia, Clara Nunes, se for possível, tá bom?
0: Tá certo. Quero
1: ser para você e todos os ouvintes que curtirem essa música. Forte abraço, querida.
0: Aquele abraço pra você, tudo de bom, tá? É o Vitor, o Showa, aquele abraço, tudo de bom, meu querido. Obrigada aí sempre pela sua participação, tá sempre aqui com a gente, né? Então vamos lá matar saudades da Clara, né? Maravilhosa.

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1: E olha, chegamos então com mais um Momento Informação. Antônio Neves de volta.
2: Exatamente, Shirley. Vamos de mais informações. Atletas do Tocantins conquistaram 11 medalhas no Campeonato Brasileiro de Karatê 2026, realizado em Cuiabá, no Mato Grosso. A delegação contou com 21 competidores e garantiu classificação para a etapa final da competição nacional. Foram conquistadas uma medalha de ouro, 5 de prata e 5 de bronze nas diferentes categorias disputadas no campeonato. A equipe teve apoio da Secretaria Municipal de Juventude e Esportes de Palmas e da Polícia Militar do Tocantins para participar da disputa. As finais da competição serão realizadas nos meses de outubro e novembro em Caruaru, Pernambuco e Londrina, no Paraná. E mudando de assunto, Shirley, mais de 1,9 milhão de eleitores com deficiência poderão votar nas eleições 2026. Justiça Eleitoral amplia número de sessões acessíveis em todo o país. A gente vai saber mais informações com Viviane Goulart.
3: As eleições gerais de 2026 terão o maior número de eleitores com deficiência aptos a votar da história. Segundo o Tribunal Superior Eleitoral, quase 2 milhões de pessoas estão cadastradas, um aumento de 42,5% em relação ao último pleito. Para ampliar a acessibilidade, a Justiça Eleitoral aumentou em 43% o número de sessões adaptadas, com rampas, elevadores e estrutura adequada. Quem precisa votar em uma sessão acessível pode solicitar a transferência do local de votação até o dia 20 de agosto pelos canais oficiais da Justiça Eleitoral ou no cartório eleitoral. Viviane Goulart para a Unitins FM.
2: Ok, Viviane, muito obrigado. Shirley, daqui a pouco às 15h30 a gente volta com Sala de Visita.

0: ótima tarde, agora 3:07 aqui na Unitins FM, no Trânsito Livre, vamos que vamos. Meio da semana, quarta-feira, o pessoal que tá de férias, ó, nem importa, né, que dia é. Isso aqui é importante, é que tá só de boa, né, pra todo mundo aí que tá de férias, principalmente a criançada também, né, de férias, a galerinha aí do Farma Aura também, do Six Seven, tudo de férias. Que bom demais, aproveita, porque o mês de julho já passou do dia 20, né? Aquele abraço aí pra você que tá de férias, pra quem tá aí no trabalho, né? Ótima tarde, obrigada pela sua companhia. E quem tá por aqui participando comigo no 639-9915-6234, boa tarde.
1: Boa tarde, boa tarde.
0: Boa tarde.
1: Quero mandar uma boa tarde a toda essa galera da animação, Sussu, Zozô, Baixinho da Rede. Meu amigo Ripulis, bode, muito serviço. E também meu amigo Sobe e Desce, sua família Dona Aparecida, em Cima da Serra. Tá bom?
0: Tá certo. Tá certo, tudo de bom, Rodinei. Aquele abraço, ótima tarde. Lulu Santos.

Com Curva da Ladeira, agora 3h20 aqui na Unitins FM. Gente, olha, a Justiça do Distrito Federal determinou hoje que a influenciadora Virgínia Fonseca retire das redes sociais os conteúdos de apostas que não seguem regras de transparência e deu prazo de 48 horas. A medida é do desembargador Renato Rodovalho e acontece após o Ministério Público do DF apresentar recurso da decisão da Justiça que havia negado a suspensão imediata de materiais publicitários da Virgínia Fonseca, né, com o site de apostas Blaze. Em sua decisão, o desembargador determina que Virgínia e também a detentora da marca e operação da Blaze no Brasil se abstenham de veicular, manter ou impulsionar publicidade de apostas que prometa ou assegure lucros fixos, certos ou garantidos. Também de apresentar ou sugerir aposta como renda extra, fonte de renda, forma de investimento, alternativa ao emprego, solução para dificuldades financeiras ou meio de recuperação de valores anteriormente perdidos. Proibido também de afirmar ou sugerir ausência de risco de perda. O desembargador determinou que toda publicidade de apostas divulgada por Virgínia seja identificada de maneira clara, ostensiva e inequívoca como comunicação publicitária, inclusive quando inserida em conteúdo de natureza pessoal, familiar, cotidiana ou de viagens. Ou seja, uma regulamentação aí. Precisa regulamentar geral, né, gente? Essa questão aí das bets. Agora, 3h21, ótima tarde. Guilherme Benuto, Luan Santana. Quarto mês, 7.

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1: Uma das atrações da Disneylândia, a Utopia, terá de passar por uma ampla modernização para continuar em operação. A Disney recebeu um prazo das autoridades ambientais da Califórnia para adequar os veículos da atração às normas de emissões, sob risco de encerramento das atividades. A Disney terá até 1º de fevereiro de 2027 para atualizar a atração com motores compatíveis com a legislação ambiental. A expectativa é que a solução adotada seja a eletrificação completa da frota, alternativa que já vinha sendo estudada. Inaugurada em 1955, a Autopia permitia que os visitantes conduzissem pequenos carros em uma versão em miniatura das rodovias americanas. Conhecida pelo ruído dos motores e pelo cheiro de combustível, a atração é frequentemente apontada por visitantes como uma das experiências mais defasadas do parque em termos tecnológicos.
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1: E olha, chegando então com Sala de Visitas aqui no nosso Momento Informação, tá de volta por aqui o Antônio Neves aí para conduzir a Sala de Visitas, Antônio.
2: Exatamente, Chile. Hoje no Sala de Visitas estamos recebendo a Andrea Aires, ela que é coordenadora acadêmica da Uninasal Palmas, para falar sobre as inscrições para os cursos gratuitos de capacitação em diversas áreas. Boa tarde, é um prazer recebê-la aqui no Sala de Visita.
3: Boa tarde, Antônio. Eu que agradeço o convite, a oportunidade da gente trazer um pouquinho sobre o nosso projeto Capacita. O projeto Capacita, ele representa muito do que a gente acredita como instituição de ensino, porque ele tem, nós acreditamos que a educação ela precisa chegar às pessoas e transformar vidas.
2: Correto. Agora, e esses cursos, quem pode participar? Tem um público se preparando para entrar no mercado de trabalho?
3: Então, quando a gente fala em capacitação, principalmente ofertada por faculdade, geralmente a gente acredita que é alunos de graduação ou de pós-graduação que podem participar. O projeto Capacita, ele foi feito para a comunidade. Então, para toda a comunidade. Aquela pessoa que está interessada em conhecer um pouco mais de uma profissão ou que já tem uma formação específica e quer se atualizar um pouco mais. Então, são cursos que são ofertados em diversas áreas. Nos meses de férias, então tanto em julho quanto em janeiro, nós ofertamos esses cursos, mas ele atinge toda a comunidade.
2: Agora, são cursos de pouca duração, mas ele pode fazer a diferença lá na frente.
3: Com certeza. Hoje em dia, cada aprendizado conta muito, né? Cada experiência de aprendizado conta. Então, um curso de curta duração pode fortalecer o currículo, pode ampliar conhecimento, desenvolver outras habilidades e até despertar interesse por uma nova área de atuação. Por isso que são oportunidades que fazem a diferença tanto num processo seletivo quanto numa ampliação de currículo mesmo.
2: Agora, isso também pode ganha pontos também para aquele também que busca o primeiro emprego.
3: Sim, com certeza. O currículo ele fica muito mais enriquecido e a gente não pode esquecer que hoje em dia tudo é muito dinâmico, né? Então, o conhecimento é muito dinâmico. Se ele estudou há pouco tempo, muitas novidades já surgiram no mercado de trabalho e Correto. A gente vem para ofertar atualização nesse sentido.
2: Agora,
3: também. Vale
2: a pena investir, então, nesses cursos, na capacitação, no conhecimento hoje em dia, né?
3: Sim, principalmente porque ele é ofertado de maneira gratuita. Então, o projeto Capacita, ele é voltado para a comunidade de maneira gratuita. Então, ele não vai ter nenhum custo com relação a isso.
2: Então, qualquer pessoa pode participar, de faixa etária, tudo, tem um direcionamento nas dinâmicas do curso.
3: Dependendo do curso que ele escolher, pode ser que tenha alguma singularidade, mas de uma maneira geral, ele serve também para aquelas pessoas que não têm formação nenhuma e que estão querendo conhecer alguma profissão, alguma área de atuação.
2: Agora, além de conhecer também, ele tem que saber se ele tem vocação para aquela determinada área.
3: Sim, e o projeto Capacita acaba sendo uma excelente oportunidade disso.
2: Ele pode dar continuidade também nesse curso e em outros também que tiver.
3: Exatamente.
2: Agora, quais são os cursos mais procurados nesse Capacita? Vamos lá.
3: Então, para esse semestre, né, para essa edição do projeto, nós temos cursos na área da saúde, como, por exemplo, técnicas de sutura, identificação precoce do câncer de boca, manejo de crise suicida. Também temos capacitação voltada ao futuro da fisioterapia e da terapia ocupacional, que são duas áreas que estão em altas no momento. Proteção animal, tanto do ponto de vista jurídico quanto veterinário. E um curso sobre comunicação assertiva, que atualmente é extremamente necessário, não só para a vida profissional, mas também para a vida pessoal.
2: No dia a dia hoje, né, as redes sociais estão aí, então a gente tem que saber comunicar ali, porque uma má interpretação também daquilo que a gente está querendo comunicar pode complicar um pouco, né?
3: Com certeza. E o curso tem esse intuito.
2: A faculdade, ela fica em qual setor aqui em Palmas? E quantos alunos hoje tem?
3: Então, hoje a faculdade Uninasal tem em torno de 2 mil alunos que são distribuídos em 5 cursos de graduação. Esses cursos de graduação são os professores dos cursos que ministram esses cursos de capacitação do projeto Capacita, inclusive. Então, todos os cursos são ministrados por professores da nossa casa. É, hoje nós ficamos em frente ao fórum, na antiga Câmara dos Vereadores, na Teotônio Segurado.
2: Agora, como fazer essas inscrições?
3: Então, as inscrições, nós temos hoje ofertando 380 vagas gratuitas, e essa inscrição, ela pode ser feita...

0: nós temos um público muito diversificado, né? Temos aquela, os jovens que estão querendo ser inseridos no mercado de trabalho e por curiosidade buscam os cursos para conhecer um pouco mais. E temos também aquelas pessoas que já têm algum tipo de formação, que desejam se aprimorar um pouco mais ou que seja só pela curiosidade. Então, por exemplo, o pessoal da terceira idade tem voltado para a sala de aula com muita frequência, a gente observa, né?
1: E eu gostei desse aí, a comunicação assertiva também, uma boa opção hoje, né? Na era da comunicação, das redes sociais. Gostei desse curso.
0: Excelente.
1: Agora, as inscrições vão até que dia para a gente finalizar? E tem algumas vagas limitadas?
0: Sim, são vagas limitadas, como eu falei, são 380 vagas divididas nesses cursos que são ofertados. Os cursos, eles vão acontecer do dia 23 de julho até 4 de agosto. Então, as inscrições, elas acontecem até o esgotamento das vagas. Alguns cursos são mais procurados, como, por exemplo, a questão da comunicação assertiva, manejo do paciente suicida. E aí, nesse sentido, essas vagas acabam sendo esgotadas rápido. Então, quanto antes procurar para fazer a inscrição, melhor.
1: Agora, presencial, esse aqui.
0: Isso, os cursos são presenciais. Vão ser ministrados lá na faculdade mesmo.
1: E os horários? Quando esses cursos estiverem acontecendo?
0: Eles acontecem no período noturno, das 19 às 22 horas.
1: Que bacana, eu investi no tempo, né? Sim, já que são gratuitos, mas precisa também da contrapartida, que é o tempo, né?
0: Sim,
1: da pessoa.
0: Porque a gente não pode pensar só no estudante que de repente está de férias, né? Uhum. A ideia é justamente permitir que aquele trabalhador que não tem férias em julho, que está por aí ralando durante o dia, ele possa participar à noite também.
1: Ok, muito obrigado, está dado o recado aí. A gente conversou aqui no Sala de Visitas com a Andrea Aires, ela que é coordenadora acadêmica da Uninasal em Palmas. Boa tarde, muito obrigado pela sua participação.
0: Boa tarde, eu que agradeço. Ok.

3h42 por aqui, a gente continua com o Trânsito Livre mais um pouquinho, né? Já já tem Coração Sertanejo, hoje na companhia do Jota Júnior, né? Excelente tarde pra você, tá ligadinho? Tá na melhor. Vamos de música, Melim, Meu Abrigo.

ótima tarde aqui na Unitins FM, gente, olha, aqui é o Trânsito Livre, né, daqui a pouquinho tem Coração Sertanejo, o Shirley Cavalcante na sua companhia, sempre com muito prazer. Olha, a OpenAI, que é a dona aí do chat GPT, gente, informou hoje, que ontem, né, que alguns de seus modelos de inteligência artificial mais avançados agiram por conta própria e lançaram um ataque cibernético contra a startup, depois que a empresa perdeu o controle sobre eles durante um teste de segurança. Olha aí. A criadora do chat GPT declarou que seu agente, um sistema de IA capaz de operar autonomamente, após receber instruções iniciais de humanos, estava sendo testado em um ambiente controlado, mas encontrou vulnerabilidades e conseguiu escapar e tomou aí decisões sozinho, a IA. Olha, fora do ambiente controlado, o sistema identificou a startup Hugging Face, uma espécie de biblioteca digital de tecnologia de IA, muito usada aí por desenvolvedores, viu? A OpenAI classificou o incidente como algo sem precedentes e afirmou estar conduzindo uma investigação em conjunto com a Hugging Face. Em seu comunicado inicial, né, sobre a invasão, a Hugging Face informou que ainda estava avaliando se dados de clientes ou parceiros haviam sido afetados e que entraria em contato com as partes atingidas, se necessário. É aquela história, né? A IA chegando com tudo, a gente ainda tem que ficar, né, meio alguns receios, porque olha aí, né? Agora, 6 minutinhos para as 4 da tarde. Pois é, daqui a pouquinho tem Coração Sertanejo, J. Júnior vai te fazer companhia, tá? Aqui nessa tarde gostosa de quarta-feira. Amanhã, lembrando que é TBT, e amanhã é quinta-feira, então você já sabe, a gente viaja no tempo, no TBT, aqui da Unitins FM. Beijo pra você, amanhã de volta, nosso encontro marcado às 2 da tarde. Vou deixando o Skank, Mil Acasos.

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3: Praia do Paredão, em Miracema do Tocantins, é um dos destinos mais procurados durante a temporada de veraneio entre junho e setembro. A 70 quilômetros de Palmas, a praia encanta os visitantes pelas águas azuladas, areia clara e um impressionante paredão rochoso de aproximadamente 30 metros de altura, de onde nascem águas cristalinas que deram o nome ao local. Com uma trilha de mais de 100 metros e uma escadaria íngreme de madeira, no fim da tarde, a pequena ilha recebe a sombra do paredão, criando um cenário ainda mais especial. O local também oferece espaço para camping, sendo uma ótima opção para os amantes do ecoturismo e de aventura.
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5: Muito bem, estamos chegando com o melhor da moda modão. Em Palmas, 4:03.
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por aqui. Tá começando mais uma festa sertaneja no teu radinho, no teu celular, no iPhone, no computador, no iPad, na sua TV no canal 13.2 e, lógico, na frequência 96,1. É o Coração Sertanejo com Jota Júnior. A partir de agora, essa tardinha vai ficar bem melhor. Essa tardinha vai ficar top. Com a sua participação, lógico, pelo 999156234, pra gente fazer essa festa bonita. Com a música verde e amarela, viu, gente? Você que nos acompanha, né? Você que já está no Shirley, né? Lógico, lá de cedinho, com Léo Vieira. Vamos lá, então. Vamos lá, aciona aí, vai. Fica à vontade. O nosso WhatsApp tá aqui. Tem espaço. Tem espaço suficiente para você pedir a sua música, mandar o seu recado, o seu abraço. 999156234. Tá bom, então? Combinado? Certinho, certinho? E hoje, lembra o quê? Hoje, dia 22 do mês de julho. Ei, Julião! Já tô com saudade. Já tô com saudade. Hoje lembra aqui, sabe o que, gente? Hoje lembra o dia do cantor lírico. Olha só, lembra o dia do cantor lírico. O cantor lírico é um profissional especializado na interpretação de obras clássicas, como óperas e música de câmara, dominando aí técnicas de projeção vocal que permitem cantar sem microfone, por cima de uma orquestra, digamos assim, né? A voz é classificada em categorias como soprano, contralto, tenor e baixo, tipo Luciano Pavarotti, né? Alguém lembra aí, sem dúvida nenhuma. Mas o que importa agora? O que importa agora que aqui é Moda Bordão com Jota Júnior? Vamos juntos nessa tardinha gostosa de quarta semana. E já quero abraçar você na zona rural. Audiência total, total aqui da Unitins. Você em toda a capital Palmas, norte, sul, leste, oeste. Vamos abraçando aqui Luzimangues também, a região vizinha, as cidades, mais de 40 municípios, onde o sonzão da Unitim chega com muito calor, com muito fervor. A festa é nossa, nenê! Simbora por aqui! Zezé de Camargo e Luciano, para começar bem, Menina Veneno, às 4h07 em Palmas. Boa tarde para você, obrigado pelo carinho. Vamos lá!

0: Fica, neném. A tarde aqui é nossa, é sua. É de quem quiser. Aqui não é pros fraquinhos, não, hein? É pros fortinhos. Zezé e Luciano, Menina Veneno.
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0: 4:10 na capital. Olha, deixa eu ver como é que tá a temperatura. Ó, começamos com uma só aí de entrada. Tá bom, gente? Ó, só pra gente degustar. Começar de leve o programa, que hoje tem muita moda boa. Eu garanto pra você, aqui no Coração Sertanejo com o Jota Júnior. Prazerzaço estar contigo durante essa semana. E agradecendo a cada um, né, que vem participando, interagindo, trazendo energia positiva, né? Isso é bom demais. Temperatura em Palmas agora 34 graus. Clima tá daquele jeito, hein? Tá um pouco quentinho o sol, mas daqui a pouquinho o sol começa a se pôr. E aí o clima melhora, né? Sem dúvida nenhuma. Mas já tem gente por aqui, ó. Já tem gente na linha. Fala que eu te escuto. Deixa eu abraçar aqui primeiro meu querido Fabinho, que já tá também com a gente, com o rádio ligado no pé do ouvido. Tá vindo do trabalho agora, né, o Fabinho? Ou não tá trabalhando hoje? Mandou aqui uma foto aqui no painel do seu pulsante. Unitins FM cravada, 96,1. Sem sair, né, de cima aí, né, ô Fabinho? Obrigado pelo carinho. Deixa eu abraçar minha querida Perpétua também. Ô, Perpétua, vai falar comigo então, Perpétua. Chega, menina, chega. Cadê ela? Ah, ela colocou um trechinho da música, gente, ó. Olha aí, ó. Ela gostou, neném. Bom demais. Alô, Guiú, chama, Guiú.
2: Fala, meu amigo Jota Júnior. Quem fala é o Guiúzinho da qualidade.
0: Seja bem-vindo, Guiú.
2: Chama de modão, Jota.
0: Chama.
2: Quanto modão aí oferece pra essa turma aí na Serra. Meu amigo Zé Caipira, Papagaio Bar, do Quilombo.
0: O Papagaio dá o pé louro. Dá o pé louro.
2: Goiozinho, meu amigo Bob, tá na escuta.
0: Tá bom demais.
2: Tamo junto, misturado. Tu não tá mais no toque aí, não, Jota?
0: Tamo sim, a partir de semana que vem de volta.
2: Lá, não vi mais.
0: Não, mas vamos voltar.
2: Você também tá de férias.
0: Não, ninguém tirou férias, não, Will.
2: Tá todinha de férias, né?
0: Não, tá não. Aqui é porque a gente fez um revezamento, mas ninguém de férias, não.
2: A semana que vem tá de volta.
0: Não, todo mundo tá aqui no seu posto,
2: cuida,
0: né?
2: Parceiro, que eu tô cuidando daqui.
0: Demos uma alinhada aqui, mas tá todo mundo trabalhando. Semana que vem o Jota retorna pro toque. Aí a gente segue aqui de cabeça erguida, pensamento positivo, com muita moda boa. Tipo essa aqui, ó, Guiú, se liga, vai!
3: Brasil!
0: Praião e Prainha canta!

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0: moda versalada em Mato Grosso e Matias. Saudade, saudade, gente. Objeto de prazer. Ainda praão e prainha, igrejinha da Serra. Essa é a Sunitins FM, coração sertanejo por aqui, só moda boa.
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0: Mas é lógico, neném. Todo mundo ligadinho, todo mundo na escuta, né? Aqui no coração, nessa bela tarde, metadinha da semana, quarta-feira. Hoje, dia 22 do mês de julho. E vamos rompendo. Vamos para frente, que atrás vem gente. Pisando no calcanhar da gente, empurrando, vai. Caminha. Cabeça erguida, pensamento positivo. Quero abraçar todos os taxistas, né? O pessoal dos aplicativos aí, o pessoal do Uber, né? Todos meus queridos e queridas estão na rodagem, trabalhando. Pode participar, pessoal. Estamos aqui. Estamos aqui ao vivo na Unitins FM nessa tarde ótima. Metadinha da semana. Então você que está aí pode pegar o seu telefone, né, usar o seu WhatsApp, mandar o texto, mandar áudio também pelo 999156234 pra gente fazer a festa bonita acontecer aqui nessa bela tarde, tá bom? Alô, Guiú, como é que tá o Morro da Aranha, Guiú?
3: Fala, meu amigo Jota Júnior. Quem fala é o Guiúzinho da qualidade dentro do parque no Morro da Aranha. Chama de modão, Jota.
0: Chama.
3: Quanto modão aí oferece pra essa turma aí na serra. Meu amigo Zé Caipira, Papagaio Barro,
0: Quilombo. Eu já trouxe o Guiú, gente, tô trazendo de novo. É gostar desse Guiú demais da conta, né? Sem dúvida. Alô, Goiano. O Goiano já também já está com seu radinho ligado aí em Barrolândia, acompanhando a nossa programação.
4: Boa tarde, Jota. Já tô ligado também, viu?
0: Pode seja bem-vindo, calor, Goiano.
4: Vamos que vamos.
0: Vamos que vamos, hein?
4: Quartou,
0: boa,
4: né?
0: Quartinha, quartou.
4: Já pega uma boi pra nós, entendeu?
0: Maravilha, vamos lá então.
4: Pode ser o... Camargo Luciano, melhor que antes.
0: Tá bom, vou trazer daqui a pouquinho.
4: Pra toda a galera, tamo ligado. É nóis, abraço.
0: Obrigado, Goiano, Simone e todo mundo de Barrolândia, a capital do mel. Cadê o Wilson Paulo, gente? Que não aparece essa figura, né? Alô, Wilson Paulo. Deixa eu trazer aqui também, quem participou comigo aqui? Inclusive, já preparei aqui a música. Ah, é o Marcos Guerra. Alô, Marcão, cadê você?
5: Boa tarde, boa tarde, boa tarde, meu amigo Jota, Jota,
0: aí é resenha.
5: Jota, Júnior. É isso aí, aqui é o Marcos Guerra do Bela Vista.
0: Alô, Bela Vista, todo mundo aí, obrigado pelo carinho.
5: Paulinho, Paulinho Valente, todas as horas. É o Jota Júnior, JJ, esse aí, Jota.
0: Vamos embora, vamos embora.
5: Luz da minha vida, tio Paradura, para adocicar aí os corações, seus ouvintes daí, sertanejo, do coração de Deus, coração de Jesus, coração de Maria.
0: Obrigado, aí, Marcos saúde, Guerra. Paz, sempre com esse carinho grandão
5: comando,
0: aqui com a gente.
5: Irmão.
0: Valeu.
5: Esse aí, quartou. Um abração aí pro pessoal lá do Ministério Público Federal, Túlio Maravilha.
0: Alô, Túlio!
5: Ministério Público Federal, trabalhei lá, rapaz, que bom demais.
0: Maravilha,
5: saúde
0: então.
5: Pra você aí também, rapaz. Você e os motoristas aí, muita saúde, muita paz, muita luz. Obrigado.
0: Valeu, tchau, Guerra. Tchau. É muita resenha do Guerra. Só pra finalizar aqui, deixa eu mandar um abraço, meu querido Aziz. O Aziz que é ouvinte assíduo aqui da nossa programação, né, Aziz? Um abraço para você, queridão. Obrigado sempre, né, por você trazer esse carinho aqui à nossa programação, tá bom? O Aziz Neres, inclusive, tá pedindo João Mineiro e Marciano, né? Seu humor ainda é tudo. Vamos tocar daqui a pouquinho, viu, Aziz? Segura aí! Ô, Vilonei, não esqueci de você não. Alô, Taguatinga! Já vamos falar em Taguatinga também. Agora, lembrando que na semana que vem, gente, o Jota volta novamente pro Toca Aí, tá bom? Na semana que vem... Vamos ouvir moda, moda, modão, trio Parada Dura, Luz da Minha Vida. Às 4h25 na Capital Palmas, a capital mais nova do Brasil. Você nos ouvindo em casa, no trabalho, por aí no teu carro, nos dando essa carona. Obrigado!

0: Eita, moda boa, hein? Sensacional! Zezé de Camargo e Luciano, melhor que antes. Passou por aqui também o trio Parada Dura, Luz da Minha Vida. Olha, vai pintar aqui o nosso primeiro intervalo, vai ser rapidinho. É logo depois, vamos trazer o momento de formação com Antônio Neves. E hoje tem sala de visita, né? Na nossa programação também, tem entrevista. E quem vem comandar a entrevista é o nosso querido Antônio Neves. Já, já! O nosso intervalo vai ser rápido. Aí depois, vamos voltar com aquele show de modão, gente. Olha, você nem acredita. Muita gente chegando pelo nosso WhatsApp, pelo 999156234. Tá verdinho, tá bonito, já, já. 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
0: Muito bem, já vamos voltar aqui ao vivo em áudio para você. 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
1: 4:36, já voltamos. Já vou trazer a vinhetinha, né? Do nosso sala de visita. E logo na sequência vamos trazer o Antônio Neves.
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1: Antônio Neves, boa tarde, seja bem-vindo.
2: Obrigado, boa tarde mais uma vez a você ouvinte da Unitins FM. Exatamente, estamos no Sala de Visita e hoje estamos recebendo Narjara Boletim. Ela é coordenadora comercial da Energisa Tocantins para falar sobre os últimos dias para garantir 10% de desconto na conta de energia no Tocantins. Boa tarde, é um prazer recebê-la aqui no Sala de Visita.
3: Boa tarde aos nossos queridos ouvintes e clientes da Energisa Tocantins. Boa tarde, Antônio. Mais uma vez estar aqui conversando com você. É sempre muito prazeroso.
2: Exatamente. Agora, nós estamos falando aqui de 10% na conta de energia. Como que funciona esse plano, né? É uma energia, ela é pré-paga. Quais são as principais vantagens para o consumidor?
3: Bom, vamos lá. A Energisa Tocantins, ela sempre está aí participando dos projetos para estudo, melhoria de modalidades tarifárias, entre outros, né? Então, a gente está participando junto com a ANEEL, que é a nossa agência reguladora, então é um ambiente regulado para experimentação dessa nova modalidade de tarifa, que é o pré-pagamento. Então, Antônio, já existem em países da Europa, aqui na América do Sul, concessionárias de energias aqui, de energia que usam esse processo, que é o pré-pagamento, e que aqui no Brasil a gente já utiliza muito no setor de telefonia, de internet, que é aqueles que a gente fazem recarga antecipadas para depois fazer o uso. Para energia elétrica vai ser da mesma forma. É um período de experimentação, então os clientes eles podem manifestar interesse para poder participar desse projeto.

clientes residenciais que possuem a tarifa convencional. Então, se o cliente tiver algum tipo de benefício, como a tarifa social baixa renda, ou ser aí usuário de energia solar, ou beneficiário de compensação de energia solar, ele não pode participar do projeto. Então, ele precisa ser um cliente residencial com tarifa convencional. Manifestou o interesse, a gente faz a triagem para ver se ele está apto ou não. Então, a Energisa vai, ele estando apto, vai instalar na casa dele, na casa, no padrão de energia, um medidor inteligente, em que esse medidor inteligente ele é capaz de receber os créditos e acompanhar o consumo. O cliente, além de ter esse medidor instalado ali no seu padrão de energia, ele vai receber um equipamento, a gente chama esse equipamento de TLI, que é um terminal remoto, em que ele consegue acompanhar.

0: Então, tem duas formas dele acompanhar o consumo. Quando ele... Pode perguntar.
1: Agora, quando esse consumo, por exemplo, ele vai comprar esse... Esse determinado valor que ele vai comprar, certo? Então, ele tem desconto dentro desse valor que ele já está determinado ali?
0: Ele vai colocar R$30, que é o mínimo. Esses R$30, ele vai já estar embutido os impostos que são obrigatórios, mas na parte de tarifa, a gente não cobra dentro dos R$30 a mesma tarifa do convencional. A gente vai aplicar uma tarifa equivalente a 10% de desconto. Então, ela é uma tarifa reduzida. Se fosse, fazendo uma matemática simples, se a tarifa custasse R$1 redondo, ele vai pagar 90 centavos, que seria os 10% de desconto. É aproximadamente isso. Obviamente que eu estou falando em números aproximados, porque nossa tarifa ela é aproximada a R$1, um pouco mais, um pouco menos, depende dos impostos, tá?
1: Agora, dá para ele fazer também um comparativo, por exemplo, do que ele gastou ano passado e este ano. Por exemplo, os meses de calor estão vindo aí. As pessoas, às vezes, evitam usar o ar-condicionado por causa do aumento, né, no consumo. Ele pode fazer essa previsão também, ó, esse mês eu quero usar o ar-condicionado.
0: Pode.
1: Então, eu vou lá e vou comprar já tal valor para mim usar o ar-condicionado. Ele pode fazer esse planejamento?
0: Com certeza. E o que é o mais interessante da modalidade de pré-pagamento? Além de prever um consumo estimado, de ter o controle do quanto você está consumindo, porque hoje é o inverso. Você consome e aí depois, no final do mês, que você recebe a conta e vê ali o quanto você consumiu. Não, no pré-pagamento você vai acompanhando. Então, coloquei R$100, eu vou vendo quanto eu vou consumindo e você pode estimar mais ou menos o quanto você vai precisar de energia ali mensal. Então, você consegue, por meio do seu histórico de consumo, que ele tem dos últimos 12 meses na conta de energia, ele pode também consultar ali no meio do no aplicativo quanto foi o consumo dele nesse mesmo período do ano anterior. Sim. Ele sabe mais ou menos quanto ele vai precisar. Mas sabe o que é mais legal? Ele não precisa colocar tudo de uma vez.
1: Isso aí.
0: Você tem um limite de crédito de no mínimo 30 e no máximo 500, só que você pode fazer quantas vezes for necessário durante o mês.
1: É então, como se fosse uma bateria de celular. Você vai acompanhando ali, opa, daqui eu vou dar uma freada aqui, mas
0: porque está acabando.
1: Está acabando.
0: Exatamente. Você pode acompanhar e você pode se programar. Então, eu sou um profissional liberal. Eu não tenho uma data fixa para pagamento do meu salário. Isso. Sou autônomo. Eu posso ir colocando aos poucos. Eu não preciso pagar ali tudo de uma vez. Os R$500 de energia, R$300 de energia. Eu coloco 50. Daqui a pouco eu coloco mais 100. E vou acompanhando o meu consumo. Se eu vejo que meu consumo está muito alto, eu estou gastando muito durante o dia. Sim. Inclusive, eu posso adotar hábitos...
1: Uma freada ali,
0: exatamente,
1: né?
0: Exatamente. Hábitos de eficientes de economizar energia.
1: Isso é bom que educa a família toda também, né? Que vai estar acompanhando ali o que está sendo gasto.
0: Com certeza. E aí eu acho que tem algumas informações importantes que a gente pode passar também para o cliente. Eu não consegui ver e meu crédito está acabando. Como que eu vou fazer? Ele vai receber notificações dizendo que o crédito dele disponível está finalizando. Para que ele consiga fazer essa recarga em tempo hábil, antes de acabar ali os créditos dele e vir a faltar energia. Acabou meus créditos, vai acabar a energia de uma vez ali? Não, ele vai ter um crédito emergencial, ou seja, antes de suspender o fornecimento por completo, porque o medidor é inteligente, ele tem essa capacidade, ele vai receber um crédito emergencial, que é equivalente a 10 kWh. É um crédito suficiente para manter a geladeira funcionando e luzes funcionando. É pouco, mas ele pode durar até 24 horas para que ele faça uma nova recarga e não seja pego ali de surpresa. Então, ainda existe essa possibilidade do crédito emergencial.
1: Mas há a possibilidade de usar também o sistema tradicional, os dois paralelamente ou não?
0: Não. À medida que ele fizer a adesão para a modalidade pré-pagamento, ele vai ser cadastrado como usuário de pré-pagamento e o medidor dele vai funcionar dessa forma. Ele precisa necessariamente colocar a recarga para poder fazer ali o uso da energia. Mas, se ele não se adaptou, porventura, não gostou dessa modalidade, eu não quero continuar com essa experimentação aqui na minha casa, ele pode desistir? Sim. Então, ele entra em contato com a Energisa e manifesta aí, né, e solicita para a gente a desistência e aí ele volta a ser um cliente convencional utilizando a energia e

0: depois fazendo o pagamento. Então ele pode desistir a qualquer momento.
1: O mais importante de tudo isso é o desconto que ele vai ter, né? Por exemplo, se ele gastar R$1.000, ele vai pagar 900. Se for 500, ele vai pagar 450. Então, ele pode ir também fazendo uma poupancinha aí do que ele ia usar.
0: Né? Exatamente. É um incentivo a mais para que a gente consiga fazer esses testes, né? São testes para que a gente... identifique o comportamento dos nossos consumidores, dos nossos clientes. A ANEEL tem interesse em implantar novas metodologias tarifárias e esse é um teste. Ele tem um período de validade, Antônio, então o período de teste ele é por 12 meses, então durante um ano. E aí depois, com os resultados desse projeto, é que a ANEEL, verificando que é viável, que teve uma aceitação, ela regulamenta, coloca em normas e aí a gente consegue ampliar para todos os clientes quando for normatizado.
1: É outra, uma curiosidade aqui, porque hoje no fornecimento de água também existe aquela água para usar no jardim ou para uso doméstico. Não há essa possibilidade, por exemplo, de eu instalar um aparelho, tipo eu vou usar o ar-condicionado, instalar também um medidor só para esse aparelho?
0: Hoje ainda não. A gente tem caixas agrupadas, mas a gente fala em caixas agrupadas quando se trata de unidades consumidoras diferentes. Então, se você tem duas residências no mesmo lote, você consegue aprovar um projeto.
1: Certo.
0: Ainda não existe, assim, internamente para uma mesma residência e a ANEEL não permite que seja feito isso, né? Precisa ter desmembramento de lote, de ter medições diferentes ali. Ah, porque eu quero ter um medidor só... para
1: um
0: quarto. Hoje ainda não, precisa ser para residência completa. Tudo isso para a gente conseguir aplicar, a ANEEL precisa permitir que seja feito. E ainda hoje não há essa permissão. Mas
1: pode ser que seja um projeto futuro,
0: sim,
1: não é isso?
0: Com certeza. E a Energisa está ligada nas novas tecnologias, nas novas implementações. Então, até por isso que a gente trouxe essa modalidade de pré-pagamento para o Tocantins. No Grupo Energisa só são três distribuidoras de todas que a gente tem que estão participando do experimento. Uma delas é no estado do Tocantins.
1: E já está começando agora? Não, como que tá?
0: Já iniciamos as instalações. A gente já tem alguns clientes ligados desde a semana passada, então nós iniciamos o pré-cadastro início do ano, meados de março, recebemos o cadastro desses clientes e aí é uma equipe terceira, é importante que a gente informe também para o cliente, porque caso ele já esteja cadastrado e chegue o colaborador dessa empresa, ele não está com o uniforme trajado da Energisa, mas ele tem uma identificação que está prestando o serviço para a Energisa. Então ele chega, ele se identifica na casa do cliente, ele avisa antecipadamente que ele vai lá, né? E ele se identifica para poder conversar com o consumidor, avisar que vai fazer ali a troca do medidor, do relógio e adequar a instalação. Então, ele pode entender que é o nosso colaborador, né? Que é um prestador de serviço da Energisa, mas ele tem que lembrar que ele fez o pré-cadastro. Se ele não fez, ele fala, opa, olha, eu não fiz, eu não estou interessado.
1: Então, só para encerrar aqui, a gente vai ter também, né, esse canal de informação. Mas ele funciona. É um aplicativo, você já pode pagar também pelo celular
0: isso mesmo, por meio do aplicativo, por meio do aplicativo Energisa On, que já é o nosso aplicativo que oferece os serviços aí, diversos serviços da Energisa para os clientes, onde ele acompanha o consumo, faz o pagamento de conta, registra ocorrências emergenciais, se for necessário, solicita outros tipos de serviço, ele também vai poder fazer a recarga e acompanhar ali o seu consumo.
1: E viva a tecnologia!
0: Viva a tecnologia!
1: Ok, muito obrigado pela sua participação aqui no Sala de Visita. A gente conversou com Najara Belentini, ela é coordenadora comercial da Energisa Tocantins e falou sobre os últimos dias de prazo para garantir 10% de desconto na conta de energia no Tocantins. Boa tarde, muito obrigado.
0: E a gente que agradece, estamos sempre disponíveis aí para os demais convites.
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Agora entrou no clima de novo, vamos lá. O melhor do modo, modão, coração sertanejo com Jota Júnior. Vamos voltar aqui já trazendo música e já já vamos voltar também atendendo os nossos ouvintes. Porque aqui temos os melhores ouvintes do mundo. 10 para as 5 agora. Ótima tardinha para você que nos acompanha. João Mineiro e Marciano, seu amor ainda é tudo. O pedido do meu querido Azineres. Boa tarde, Tocantins.

João Bosco e Vinícius. E ele, Leonardo, deixaria tudo. 5 horas da tarde na Capital Palmas. Olha, vamos para mais um intervalo. Vamos voltar já já, pode ser? Já já tem Domingos Dias que chegou por aqui, participando do nosso programa. O Vilonei, já já vou trazer a música do Vilonei, o Marabá também. A Dudé, oi Dudé, irmã Dulce. Tem Rita de Cássia, Sulani, Valeriano, muita gente chegando aqui na nossa programação. Alô, Zé Caipira, aquele abraço para você, obrigado pelo carinho. Vamos voltar já já, viu, gente? Rapidinho aqui. 5 horas, 1 minuto. 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
7: Muito bem, o recado.

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1: Então solta, solta, papai. Solta aí. Vamos fazendo a festa por aqui. Obrigado pelo carinho. Você chegou agora, ligou teu radinho. Meus queridos e queridas, compadre e comadre, você que tá aí já tomando aquele cafezinho nesse final de tarde, obrigado pela sintonia. Alô, Fortino Felizardo, Edmarzinho, tá ouvindo hoje? Aí na 504 Norte, região norte da capital. Alô, Josimar, aí no Xambari do Sanches. Tudo de bom, obrigado. Toda a região norte da capital acompanhando o nosso programa, região central. Você na região sul, toda Taquaral, Torenis, 1, 2, 3, 4. Cidades vizinhas, oi, gente. Toda Luzimangues também em peso ouvindo a nossa programação. Deixa eu abraçar aqui o pessoal aí na Nacional Papelaria, né? Também material de construção. Alô, Clássio. Alô, todo mundo. Obrigado. 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Abraçar toda a Luzimangues, audiência absoluta. Alô, meu querido Marabá Bife, fala com o Jota Marabá.
2: Olá, meu amigo Jotinha, Marabá Bife, Jotinha, cadê você, Jota?
1: Boa Marabá tarde, seja bem-vindo, Marabá.
2: Passa aí, Leandro Leonardo, Horizonte Azul.
1: A Bahia tá ouvindo, valeu, volume alto lá. Por
2: isso, pra galera do grupo aí, da alegria, da...
1: Valeu, garoto.
2: Marabá Bife, é nóis.
1: Um abraço, Marabá, tudo de bom, obrigado pelo... Alô, Negão, cadê o Negão, Marabá? Negão na sua oficina mecânica, aí na Arno 42, né, Leo 10. Aquele abraço, tem mais, quem chegou por aqui? Deixa eu mandar mais abraço aqui, muita gente chegando. Vilanei, não esqueci, deixa eu trazer mais um aqui, o Domingos, meu querido Domingos. Oi, Domingos.
3: Boa tarde, Jota, aqui é Domingos.
1: Diga, Domingos.
3: Dia da Santa Menina d'Água. Toca pra nós aí, soca pilão, trio parada dura.
1: Soca pilão, vamos socar pilão. Vamos pilar um arrozinho, né? Vamos trazer daqui a pouquinho. O Leandro e Leonardo vai cantar de novo. De novo! Agora é Horizonte Azul. O ano era 1996. Ei, moda! Chama, papai! 5:08 em Palmas.

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1: Não, vou não.
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1: Eita, Roberta Miranda, essa voz inconfundível, hein? Majestade do Sabiá, ainda Leandro e Leonardo, Horizonte Azul. Esse é o clima, gente. É o clima de festa aqui nessa tarde maravilhosa. Aí de quarta-feira.
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1: Simbora, simbora, continuando com a nossa programação por aqui. É o Coração Sertanejo com seu amigo Jota Júnior nessa bela tarde de quarta-feira, metade da semana. E hoje, dia 22 do mês de julho. Abraço a você em Taquara do Sul, alô Quintanilha, aquele abraço. Peça no posto Machado também, você nos postos de combustíveis da nossa capital Palmas, você da limpeza urbana, né? Aquele abraço, Jota, taxista, o pessoal do Uber. Já já vou trazer meu querido Alan para falar com a gente também, tá? O Alan... Só à noite, né, Alan? Tá na rodagem. Né, Alan? Alô, Curió! Aquele abraço, Curiolano. Um abraço, obrigado pelo carinho da escuta sempre, sempre. Quem? Deixa eu trazer aqui quem? Já, já. Ah! Daqui a pouquinho tem o Luiz Carlos Lula que vai trazer as notícias do esporte pra você acompanhar aqui na nossa programação. Domingos, a sua música tá preparada, viu? Só capilão, já, já. Vamos trazer. Alô, Rita! Boa tarde, Ritinha! Cadê a Rita?
3: Olá, Jota Júnior. Boa tarde.
1: Boa tarde,
3: querido.
1: Rita, seja bem-vinda.
3: Jota Júnior, toca pra mim, por favor, Coração, com o milionário José Rico.
1: Oba, Coração.
3: Ofereça a toda a galerinha que está antenada no seu programa.
1: Tá bom, obrigado, viu, Rita?
3: Especialmente pra nossa amiga Jane Silva.
1: Alô, Janine. A Jane sumiu.
3: Pra
1: chegou em Palmas,
3: da
1: ele não tá
3: Rede,
1: mais aqui participando.
3: Pra Olindina.
1: Olindina!
3: E a Sussu no Refúgio do Amor. Obrigado, Jota Júnior.
1: Um abraço.
3: Obrigado,
1: que já agradeço
3: por atendido. Rita de Cássia, de Porto Nacional.
1: Ô, Rita, eu que agradeço pelo seu carinho, pela sua participação aqui no Coração Sertanejo, tá bom, Rita? Eu vou já, já, daqui a pouquinho, vou preparar a sua música, tá bom? Muito obrigado, muita gente chegando. Deixa eu mandar um abraço aqui pro Jonathan na Barra da Arueira, todo mundo aí. O Adriano no Madrid, já já trago ele também para participar do nosso programa. Manuel do Aterro Sanitário, aquele abraço. Deixa eu trazer a Sulani. Vou trazer o Sulani aqui, participar do nosso programa também. Oi!
4: Fala, Jota Júnior.
1: Oi, Sulani.
4: Boa tarde.
1: Ô, Sussuzinha, cadê a Olindina?
4: Coração Sertanejo.
1: Cadê a Olindina?
4: Cadê nosso amigo Pepe do rádio, rapaz?
1: O Pepe, pra dar uma descansadinha, porque eu trabalho demais. Mas ele retorna.
4: Patininha, a Zeredo Júnior, pra você, Nelzinho Vieira.
1: Obrigado, viu, pelo carinho.
4: Toda a galera da animação.
1: Cadê a galera da animação?
4: E o próximo modão aí, pra toda essa turma boa animada, tá bom?
1: Tá. Obrigado. Bom. Sussu! Vamos cantar com a trio Parada Dura, gente? Vamos! É o Soca Pilão! 5 mais 18 da tarde.

0: coração, velho. Milionário José Rico por aqui. Trio Parada Dura, só capilão, menino.
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0: É bom demais, hein? Olha, 5:24 na tardinha boa. Bela tarde para todo mundo que nos acompanha aqui pela Unitins. Esse é o Coração Sertanejo. O programa que toca mais música verde e amarela, né? No seu fim de tarde. Tem o Léo Vira de manhã também, que é sucesso total, sem dúvida. Vamos, olha aqui o Dudé, aí do Irmã Dulce, colocou o radinho, gente, foi numa árvore, é? Né, Dudé? E o radinho dele tem até relógio. Quando marca a hora do Coração Sertanejo, ele já tá lá. Já tá ligadinho, né, Dudé?
2: Acertou.
0: Eu tô vendo aqui, menino. Eu tô vendo.
2: Agora que eu tô vendo. Au, au, au.
0: Eu tô vendo o radinho aqui pendurado numa árvore. Meu querido Alan, fala comigo. Tá na rodagem, Alan. Boa tarde pra você.
3: Boa tarde, Jota Júnior.
0: Seja bem-vindo, garoto.
3: Aplicativo.
0: Aí, na labuta. Maravilha, escutando maravilha.
3: Os modão, hoje tá bom, hein, os modão?
0: Tamo junto.
3: Pra nós aí, Guilherme Santiago. É pra sempre te amar.
0: Vamos tocar. Com maior carinho. Tá bom?
3: Muito obrigado.
0: Valeu, garoto!
3: Todo mundo, fica com Deus!
0: Olha, Alan, sem a participação dos ouvintes aqui não tem graça nenhuma. Tô falando sério, né? É. Sem a participação dos ouvintes aqui não tem graça nenhuma. E, ó, e tem mais um detalhe: rádio sem locutor também não tem graça nenhuma, é ou não é? Pra ouvir música, você vai no YouTube, né? Em outras plataformas, tá cheia de músicas, né? E o bom de tudo isso, sabe o que, que é? O bom de tudo isso é a resenha, né?
2: Acertou.
0: É, a resenha.
2: Acertou.
0: É. Segura aí. Alô, Josué, como é que tá você?
4: Boa tarde, Jota Júnior.
0: Josué Carvalho, boa tarde.
4: A animação tá em peso, ouvindo aquele modão. Tchau, obrigado.
0: Valeu, garotinho. Josué Carvalho, aquele abraço grandão. Já tem mais aqui, ó. Tem o Manuel do Aterro, vou mandar abraço. Já tô mandando já pro Manuel aí no Aterro Sanitário. Obrigado, gente. O Adriano no Madrid. Alô, Adriano. Maria Helena Reis.

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1: Tá certo, então é o Coração Sertanejo para toda a capital, para mais de 40 municípios do nosso Tocantins, para o Brasil e mundo através da internet. Estamos por aqui também, gente, ó, no canal 13.2 na TV. É, estamos aqui ao vivo em áudio, tá bom? Mas agora eu vou trazer o meu querido, o garotinho bom de bola, Luiz Carlos Lula, para trazer as notícias do esportes para você. Vamos acompanhar, já a gente retorna, trazendo aí música, moda, modão, para nossos queridos e amados ouvintes que nos acompanham nessa tarde maravilhosa, tarde linda de quarta-feira. Luiz Carlos Lula, o garotinho bom de bola, seja bem-vindo.
2: Alô, Jota Júnior, boa tarde. Boa tarde também para todos ligados no programa Coração Sertanejo. Hoje, quarta-feira, estamos chegando com as informações do esporte. E para começar, vamos de Brasileirão Série A, 19ª rodada. Ontem, Atlético Mineiro 1, Bahia também 1. Hoje, a bola rola para Coritiba e Palmeiras, Chapecoense e Flamengo, Internacional e Cruzeiro, São Paulo e Atlético Paranaense e amanhã, fechando a rodada, Corinthians e Remo. Jota Júnior, o Batalhão de Operações Especiais, o BOP da Polícia Militar do Tocantins, realizará no dia 6 de setembro a segunda edição da Corrida do BOP, evento esportivo que celebra o Dia do Soldado. A competição é aberta ao público interno da corporação, profissionais da segurança pública e a sociedade civil, com expectativa de reunir cerca de 2 mil corredores adultos. A largada e também a chegada acontecerão em frente ao quartel do BOP, em Palmas. A concentração dos participantes está marcada para 5h30, com início das provas às 6h30. Continue ligados no programa Coração Sertanejo com Jota Júnior. Luiz Carlos Lula para a Unitins FM, sempre com você.
1: Obrigado, Lula, o garotinho bom de bola.
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1: Muito bem, seguindo com a nossa programação por aqui, 5h36. É tarde boa, tarde linda, maravilhosa, o sol tá se pondo devagarinho. E você, como é que tá por aí? Tá trabalhando? Já tá descansando? Hein? Muita gente já indo pra casa, né? Você que tá indo pra casa agora, de Uber, no táxi, né? Obrigado, viu, gente? Muito obrigado pelo carinho. Muitos já se preparando aí pra ir pro trabalho à noite. Muitos trabalham na noite. Meus queridos vigilantes, os guardas noturnos também. O pessoal da coleta urbana que trabalha na noite. O pessoal dos bares também que trabalha na noite. Obrigado pelo carinho, você da zona rural, nas lavouras. Muitos trabalham à noite, né? E a noite vai, né? Os caminhoneiros. Valeu, gente. Tudo de bom. Obrigado pela sintonia. Você que está aí nos ouvindo também. Aí nas delegacias de polícia civil da nossa capital, Palmas. Um abraço a todos. Alô, Eudes Max. Alô, Marquinho Ferraz, todo mundo aí. O pessoal da Metropolitana. Obrigado, PRF Federal. O pessoal da Militar também. Muito obrigado pelo carinho, pela escuta, pela audiência. Deixa eu trazer aqui o recado. Inclusive, já preparei a música para ele. É o Adriano. O Adriano está em Madrid, né, Adriano? Ele, boa tarde, Jota Júnior. Estou aqui em Madrid, Espanha. Ouvindo a 96, né, Unitins FM. E olha, para matar a saudade do nosso Tocantins. Um abraço a todos os ouvintes. Jota, se puder, toca pra gente de Paulo e Paulino, Chorar de soluçar. E muito obrigado. Ele falou que aqui já são 22h16. E a noite vai entrando, a noite tá indo, né? Né, Adriano? Obrigado, Adri! Tudo de bom! Maria Helena, já trago. Ô, Maria Helena, o que é isso? Olha, que docinhos lindos, hein? Um abraço, Maria Helena, alô! Deus e Mar, já vou trazer a sua música. Já segura, Maria Helena.

0: Eita, Maria Helena, esses biscoitinhos aí de manteiga, deve estar uma delícia. Alô, Deusimar vai se matar.
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0: Simbora. Olha quem apareceu por aqui. Olha quem apareceu por aqui. Eita.
2: Houve um equívoco. Um equívoco.
0: Houve um equívoco aqui, é verdade, viu? Olha, Jane Silva veio, né, Jane? Jane já está no solo palmense, já fiquei sabendo que teve uma festa, né? Com a galera da animação, viu, Jane? Eu só escutei o Léo falando aí que foi uma festa bruta, né? Quem foi o tocador? Jane está no Aurelio, né, Jane? Que maravilha, aqui na nossa capital. Abraçando aqui todos os amigos e ouvintes. A turma, galera da animação. Cantinho da Amizade. Valeu, viu? Obrigado, Jane, pelo carinho. Ótima tardinha para você, boa semana. Ô, Jane, boas férias, né? Afinal de contas, você vem num período bacana aqui pro nosso Tocantins, né? Que é o período de férias, o período de veraneio, né? Praias pra todo lado. O nosso lago aqui é o ano inteiro, né?

0: é de janeiro a janeiro. Muitas praias, né? Aqui no nosso Tocantins, né? Devido ao lago, né? A formação do lago. Mas aí você vai aí para outras regiões, né? Do Rio, onde está, né? Onde ali permaneceu o Rio Tocantins, né? Que no período chuvoso não tem praia, mas agora tá uma delícia, gente. O Rio Araguaia, enfim. Um abraço pra você, querida. Marioneide, você tá por aí ainda, Marioneide?
1: Boa tarde, Ratajinho.
0: Seja bem-vinda. Boa tarde, Maria.
1: Sinto água fria.
0: Diga, menina.
1: Na região do Morro do Homem.
0: Aonde é que fica? Morro do Homem. É, não tem o Morro da Mulher também, não, ou Marioneide?
1: Tô mandando esse alto pra você mandar...
0: Manda,
1: tô
0: vai.
1: Tô ouvindo você aqui. Gostei muito dessa música que você tocou, que era no meu tempo.
0: Ei, aqui os modão é saudade. Sem dúvida.
1: Eu tô gostando.
0: Uhum.
1: E quero pedir uma música se você puder tocar.
0: Peça, de... vai, peça duas.
1: Desde Baduinho, e é sempre mulher, eu falei, você pra mim.
0: Mulher sem mulher. Com certeza, mulher sem mulher, né?
1: Fazendo na Chácara Santo Reis.
0: Aham.
1: Distrito do Barreiro, município Ponte Alta.
0: Valeu, Maria. Maria, tudo de bom pra você. Um cheiro grandão aqui do seu querido Jota Júnior. Abraço a todos aí no Morro do Homem, né? Tudo de bom, Maria. Deixa eu trazer o Brunão pra falar com a gente também. Alô, Bruno, você tá onde, Bruno?
2: Fala, meu amigo Jota Júnior.
0: Valeu, Brunão. Boa tarde.
2: Tá no comando aí, né?
0: Tamo junto aqui misturado, Brunão.
2: Comando Coração Sertanejo.
0: Isso, Brunão. E aí?
2: É, eu tô indo bem aqui no Luzimangues.
0: Minha querida Luzimangues.
2: Tá minha mãe, tá eu. Minha mulher, minha filha aqui, acabou de vir do... Acabou de vir do Portinho, tomou 3 injeções.
0: Oh, meu Deus.
2: Chega, tá com a perna. Viu?
0: Ave Maria, imagina, dói. Manda
2: abraço aí pra gente, Jota. Tamo junto. Toca aí, ó, a Travessia do Araguaia pra gente aí.
0: Travessia do Araguaia. Fala em Travessia do Araguaia. Ô, saudade naquele Araguaia, meu Deus do céu. Esse ano parece que tá difícil, viu? Mas tá bom. Tá bom, tá bom, tá bom, tá bom, tá bom, tá bom. Segura, Maria. É o Neizinha, gente. É no Mordom. Pedi essa aqui, ó. Carlito e Baduí. Mulher, sempre mulher. Depois vamos alinhar aqui a Travessia do Araguaia. Meu querido Brunão.

0: Brunão. Tião Carreiro e Pardinho.
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0: Muito bem, 5 horas 54 minutos na tarde. Boa? Vai tá boa, né, gente? Sem dúvida nenhuma. Deixa eu mandar. Ô, Marabá. Marabá mandou aqui as fotos, né, gente? Vídeo, né? Da festa da galera da animação. Festa bruta, viu, Marabá? Foi show. Rapaz, só faltou o Jota lá, viu? Eita, cara, ó.
2: Houve um equívoco.
0: Eu ouvi um equívoco aí pro Jota não ir, rapaz. Ouve, viu, Marabá? Eita, nós foi festa boa. Deixa eu mandar um abraço também pro meu querido Machado. Oi, Machado. Inclusive, Machado, tá vindo aí o Bingo Beneficente, né, rapaz? É em prol aí da cirurgia do Gerson Machado, gente. Um evento imperdível, né, com muito forró, grandes prêmios também. Vai ser divertido, né? E ao mesmo tempo, vai estar ajudando aí na recuperação do nosso amigo Gerson. A sua presença vai ser top. É dia 5/9, né? Vai ser então setembro, né? Deixa eu ver aqui. É 8/9, né? Julho, agosto. Julho, agosto, setembro. Isso, setembro, né? Novembro. Mês de novembro, mês 9, tá certo. É o mesmo nível do Jota. Maravilha. Tá certo. E olha aqui, em Taquarussu Grande, né? Em Taquarussu Grande, na chácara do Zé do Bonde. E tem premiação também, tem bezerro, tem micro-ondas, forno micro-ondas, tem carneiro também. A festa vai ser a partir das 8 da noite, vai dar num sabadão, 5/9, gente, agora. Tá chegando a hora aí dessa festa top, top, top. Espero que realmente a galera marque presença, viu, meu querido? Valeu, Machado. Vou fazer de tudo pra marcar presença nessa festa, tá bom, meu irmãozinho? Tudo de bom. Ai, que vontade! Simbora! Alô, Fabinho, tá por aí hoje, Fabinho, no espetinho. 4 para 6.

0: Tony, vem. Aí não cansa de cantar não, hein? Ai, que vontade. Simba!
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0: Olha, 5:59. Então é, Machado, mais uma vez um abraço pro Machado aí. O bingo beneficente vai ser de setembro, Machado. É setembro agora, né? Setembro, dia 5, né? Aí o beneficente em prol ajuda aí da recuperação do nosso querido Gerson Machado, dia 5, né? 5 de setembro, em Taquarussu Grande, aqui, gente, sentido Aparecida do Rio Negro, né? Chácara do Zé do Boi. Eita! Valeu, Sussu! Um cheiro no teu cangote, meninona! Alô, Cirlei!
2: Fala, meu brother Jota Júnior!
0: Diga aí! Seja bem-vindo! Trabalhando hoje de novo, Cirlei, fazendo sinuca?
2: Tá por cá, meu brother, tá por cá! Manda aí pra nós, seguindo os seus passos!
0: Vamos mandar, seguindo os seus passos, deixa eu ver se eu consigo aqui, achar essa moda boa, boa, boa, boa, boa, porque aqui a Unitins FM sempre tem, olha, aquele carinho especial pelos nossos ouvintes, né? Sem dúvida nenhuma. Vamos trazê-la daqui a pouquinho, tá bom, Cirei? Vou trazer aqui o intervalo, que já tá pedindo aqui o intervalo, logo na volta eu vou trazer essa moda pra você. Obrigado pela participação. 6 horas em Palmas. Boa noite.

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2: A Universidade Federal do Tocantins abriu um processo seletivo para interessados na exploração comercial de uma tecnologia desenvolvida por pesquisadores da universidade com um potencial de combate à dengue. 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
4: Tá certo, então, vamos lá. Voltando no Coração Sertanejo.
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aqui com a nossa programação. Agradecendo o carinho da sua audiência em casa, no trabalho. Você que está indo para casa agora no Uber, no táxi, no seu carrão também. Nos dando esse privilégio, né? Nos dando essa carona. Obrigado pela carona, gente. Velha, gratidão por você nos ouvir aí em casa, no trabalho, na zona rural, nos acompanhar pela internet, pelo nosso Tocantins, pelo Brasil. Muito obrigado. Que Deus possa abençoar ricamente a sua vida. Essa é a Unitins. Aqui você tem, né? A gente tenta sempre levar um pouco de carinho para você através da música, né? Através da nossa comunicação. Cada comunicador aqui, né, tenta levar carinho para você, porque aqui nós, ó, absoluta certeza que temos os melhores ouvintes do mundo. Vamos ouvir moda. Alô, Sirlei, região norte da capital Palmas, todo mundo nos acompanhando aí. Obrigado pela escuta. Felipe Falcão canta, seguindo seus passos.

0: Leão, Carreira e Pardinho.
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0: Bom demais. Na verdade, é Tião, Carreira e Carreirinho, viu, gente? Saudade de minha terra. Passou por aqui também Felipe Falcão, seguindo seus passos. 18h09. Esse é o Coração Sertanejo com Jota Júnior por aqui nessa tardinha linda, maravilhosa, já anoitecendo, né? Já chegou a noitinha, o sol já se foi. Deixa eu trazer aqui a Joana. Joana, ótima noite para você, obrigado pelo carinho, querida.
2: Boa noite, Jota Júnior.
0: Jota Júnior?
2: Você perdeu.
0: Pois é.
2: Encontro do grupo, galera da animação.
0: A galera da animação, quando faz a festa, é para valer.
2: Maravilhoso.
0: Né?
2: Oh, meu Deus. Toca pra nós, amor. Balão de seda, ofereço pra toda a galera da animação.
0: Aham. Tá bom. Joana, beijo pra você. Obrigado pelo carinho. Tá bom? Mas a próxima vamos alinhar, tá bom? Balão de seda, Delmir e Delmon vai cantar agora no Coração Sertanejo. Às 6h10. Boa noite.
3: Fui

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0: Dacan. É o Léo Magalhães, Delmi, Delmon, Balão de Seda. Aqui é festa, neném, na nossa programação.
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0: Muito bem. Olha, eu vou ter que dar tchau agora pra você, que eu vou deixar aqui umas músicas, né? Porque muita gente participando do nosso programa. Muita gente. Um abraço pra Zefinha que tá pedindo aqui. A Zefinha no Aureni 1, Ataíde Alexandre e as Avenidas. O João Alberto também. O João Alberto em Taquaral, quer ouvir música. Vamos trazer o João Alberto com a família inteira. Dona Maria, né? Os filhos. Ana Castela, Trio Parada Dura, As Andorinhas. Essa música é linda, gente. Essa música é um hino, né? Não dá. A gente não cansa, não cansa de ouvir, né? As Andorinhas. Você lembra, né? Com o Trio Parada Dura, essa rapaziada toda aí. Né? Muitos cantores gravaram, inclusive, essa moda, né? As Andorinhas. E ainda tem Adalberto e Adriano, mais uma vez. A André e Adriano também, Dose de Paixão. Vou deixar um abraço aqui a todos os ouvintes. Também aqui a Maria da Luz. Maria da Luz também, na região norte da capital Palmas, ouvindo o nosso programa. Alô, Juninho, aí no Água Fria, todos da região das Arnos. O nosso muito obrigado pelo carinho. O pessoal de Luz e Vans aí do Jardim Europa, Edilene. Alô, Hersh. Josivan Cantuária, aquele abraço. Alô, Paulinho, aí no Rayonat. Alô, Negão, no Rayonat também. Pessoal do Laguna 1, 2, 3. O Capivara 1 e 2. O pessoal do Irmã Delight, pessoal da região do Moia, Barra Faveiras. Tudo de bom, gente. Obrigado pelo carinho. Você que nos ouviu até agora. Que Deus abençoe a cada um. Amanhã, quinto, se Deus quiser, estarei de volta aqui a partir das 16h, logo após o Trânsito Livre com a nossa querida Shirley Cavalcante. Com muita moda. E lógico, contando com seu carinho, com a sua audiência. É só alegria, né, Sussu? É só alegria. Beijo, gente. Agradecer a Deus também, lógico, por essa oportunidade de estar aqui contigo, tentando levar um pouco de carinho para você, que é o 20 número 1. Para você, que é o 20 assíduo da Unitins FM, 26 anos, fazendo amizades. Ataíde Alexandre, As Avenidas. Um abraço, gente. Boa noite, bom descanso. Para quem vai trabalhar, bom trabalho. Até amanhã.

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1: Olá, começa agora mais uma edição do Tem Justiça, Tem Notícia. Eu sou Betânia Souza.
2: E eu, Lailton Costa. Informação, cidadania e os principais acontecimentos do judiciário tocantinense em uma linguagem simples e acessível.
1: No programa de hoje, acompanhe como foi a etapa da prova oral do concurso público para juiz substituto do Tribunal de Justiça do Tocantins.
2: Você também vai conhecer o trabalho da Corregedoria Geral da Justiça, que amplia o acesso à cidadania e aos serviços do judiciário em todo o estado.
1: E no quadro de Papo com a Justiça, seguimos com a série especial em comemoração aos 15 anos do EPROC no Tocantins. Nesta edição, vamos conhecer a trajetória do sistema no judiciário brasileiro, contada por dois dos magistrados que participaram da implantação e da consolidação do sistema.
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0: 73 candidatos participaram da prova oral do concurso público para o cargo de juiz substituto do Tribunal de Justiça do Tocantins. A penúltima etapa foi realizada entre os dias 14 e 17 de julho, no Tribunal Pleno, em Palmas. A repórter Isis Coutinho traz os detalhes.
1: O Tribunal de Justiça do Tocantins deu início à penúltima etapa do sexto concurso para juiz substituto. Nesta semana, 73 candidatos participaram da prova oral, realizada no Tribunal Pleno, em Palmas. Antes do início das arguições, foi realizado um sorteio público para definir a ordem de participação dos candidatos. As avaliações foram realizadas nos períodos da manhã e da tarde. Durante a abertura da sessão, a presidente do Tribunal de Justiça do Tocantins, desembargadora Maísa Vendramini Rosal, explicou que a etapa representa um momento decisivo do concurso e destacou o compromisso da instituição com a transparência, o rigor técnico e o respeito aos princípios da administração pública. O presidente da comissão do concurso, desembargador Eurípides Lamonier, desejou sucesso aos candidatos e ressaltou a parceria da Fundação Getúlio Vargas na condução do certame, garantindo a lisura, o cumprimento das regras em todas as fases do processo seletivo. Após a prova oral, o concurso segue para a avaliação de títulos, última etapa antes da homologação do resultado final.
2: A Corregedoria Geral da Justiça é responsável por fiscalizar os serviços judiciais e extrajudiciais em todo o Estado. Além dessa função, desenvolve ações que ampliam o acesso à cidadania e aproximam a justiça da população tocantinense. Acompanhe a reportagem de Felipe Bastos.
3: Muita gente acredita que a Corregedoria Geral da Justiça atua apenas nos bastidores do Poder Judiciário. Mas, na prática, seu trabalho está presente em ações que transformam a vida de milhares de tocantinenses. É a Corregedoria quem coordena iniciativas que ampliam o acesso à cidadania e garantem direitos fundamentais. Um exemplo é a Semana Nacional do Registro Civil, o Registre-se, que leva gratuitamente à população serviços como emissão de certidões, carteira de identidade nacional, reconhecimento de paternidade e diversos atendimentos voltados às pessoas em situação de vulnerabilidade. A atuação da Corregedoria também alcança quem mais precisa de proteção. Por meio da Coordenadoria da Cidadania, a COCID, são desenvolvidas ações voltadas à promoção dos direitos da pessoa idosa, ao fortalecimento dos vínculos familiares e ao acesso da população aos serviços da Justiça. Outro destaque é o trabalho realizado pelo Núcleo de Prevenção e Regularização Fundiária, o NUPREF. Somente nos últimos anos, milhares de famílias receberam os títulos definitivos de seus imóveis, conquistando segurança jurídica, valorização do patrimônio e mais tranquilidade para construir o futuro. Além disso, a Corregedoria promove correições em comarcas e cartórios de todo o Estado. Mais do que fiscalizar, esse trabalho orienta magistrados, servidores e delegatários aperfeiçoando os serviços e contribuindo para um atendimento cada vez mais eficiente à população. Com ações que unem inovação, cidadania e compromisso com a qualidade dos serviços, a Corregedoria Geral da Justiça reafirma diariamente o seu propósito de aproximar o Poder Judiciário da sociedade, tornando a justiça mais acessível, eficiente e presente na vida de todos.
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2: O Judiciário Tocantinense celebra os 15 anos de implantação do sistema EPROC. Para marcar essa trajetória, preparamos uma série especial de entrevistas sobre a história, os avanços e as perspectivas da ferramenta que transformou a tramitação dos processos judiciais no Estado.
0: Os episódios foram gravados durante o 4º Encontro Interinstitucional do EPROC, realizado no Tribunal de Justiça do Tocantins na primeira semana de julho. Magistrados, servidores e especialistas compartilharam experiências e relembraram os principais momentos dessa trajetória.
2: No bate-papo de hoje, a jornalista Neuraci Viana conversa com o juiz federal Sérgio Tejada, coordenador do desenvolvimento e da implantação do EPROC, e com o juiz federal Eduardo Picarelli, coordenador nacional do sistema. Eles falam sobre a trajetória do EPROC no judiciário brasileiro, os desafios da implantação e a evolução de uma ferramenta que se tornou referência na transformação digital da justiça.
6: E hoje vamos conversar sobre uma história que se confunde com a própria transformação digital da justiça brasileira. Trajetória que começou há quase 2 décadas, um projeto inovador desenvolvido no Tribunal Regional Federal da 4ª Região e que hoje reúne comunidades formada por tribunais e instituições de todo o país. Para esse bate-papo, recebemos 2 magistrados que representam bem essa caminhada, o juiz federal Sérgio Tejada, que esteve à frente do desenvolvimento e da implantação do EPROC, e o juiz Eduardo Picarelli, atual coordenador nacional do sistema e responsável por conduzir a evolução e expansão do sistema. Sejam muito bem-vindos, doutor Sérgio, doutor Eduardo, ao nosso podcast. Doutor Sérgio, quando o senhor e a sua equipe começaram a desenvolver o EPROC, qual era a principal dificuldade que precisava de ser resolvida, né? O que que motivou a criação de um sistema judicial eletrônico em uma época em que praticamente se usava só o papel?
7: O EPROC foi pensado no início como um sistema para a Justiça Federal, imaginando como poderia ser feito um processo totalmente eletrônico, mas sempre com o olhar da Justiça Federal. E de modo que o Tribunal de Justiça de Tocantins, que foi o primeiro Tribunal de Justiça com competência estadual a começar com o EPROC, para o qual ele não foi pensado, de modo que os servidores e magistrados daqui deste tribunal, eles tiveram praticamente o mesmo desafio que nós tivemos lá no início, já que eles começaram com a jurisdição nova, eles tiveram o trabalho de adaptar o EPROC para a justiça estadual, para a competência estadual, e hoje já são 21 tribunais, vários tribunais estaduais, e eu acho que isso se deve muito ao trabalho iniciado aqui pelo Tribunal de Justiça de Tocantins.
6: Doutor Eduardo, agora nesse cenário atual, né, que hoje tem 21 tribunais, né, já utilizando o EPROC, né, já implantado o EPROC, que características o senhor destacaria daquele EPROC que começou lá no início dos anos 2000, né, para o EPROC de hoje?
8: E eu destacaria uma coisa que eu acho que foi o genial na criação do EPROC. Porque nós temos 2 fases, né? Nós temos a fase 1 do EPROC, em que essa que o Dr. Sérgio falou, que é o EPROC V1, que nós chamávamos, a primeira versão do EPROC, e a versão 2, que surge em 2009, que é a versão que nós usamos hoje, que é a versão que nós usamos, que tem 17 anos, que é a versão mais robusta. Mas nas duas, elas tiveram características essenciais que tornaram o sistema hoje possível de ser utilizado por vários tribunais, né? Que é um sistema que foi pensado para ser eletrônico, como ele bem referiu. Ele não vai ser cópia do que é físico, ele é um processo novo, então ele é um processo digital, ele tem que esquecer aqueles vícios do processo físico, não vamos transformar a burocracia, que nem o Dr. Sérgio gosta de falar, trazer a burocracia do papel para dentro do eletrônico, e principalmente uma coisa que foi fantástica no EPROC. O EPROC é um sistema com arquitetura aberta. Ele não é um sistema que tem fluxos pré-definidos que engessam os usuários do sistema. Então, cada tribunal que recebe o EPROC, ele consegue se enxergar ali dentro.
6: O EPROC ele costuma ser citado como um dos maiores exemplos de tecnologia colaborativa do judiciário brasileiro. Na opinião dos senhores, qual é o principal diferencial desse modelo construído coletivamente? Aí...
8: O principal diferencial são as pessoas, né? São os juízes, as servidores, as servidoras, as pessoas da área de negócio, da área técnica, que aprenderam isso lá desde o início do sistema, porque, como o Dr. Sérgio falou, o EPROC não é só um sistema de proteção social, é uma mudança cultural, e dentro disso ele só chegou onde ele é como excelência de sistema porque as pessoas são o diferencial. Que as pessoas construíram o sistema, nossos técnicos não sabem desenvolver sistema sem ouvir a área de negócio, por exemplo. Eles não se sentem seguros quanto a isso. Então, são as pessoas, eu acho, doutor Sérgio.
9: De plena cor.
6: E agora, para a gente encerrar esse bate-papo, né, que passou rápido, né, a última pergunta também direcionada aos dois, né, depois de quase 2 décadas de evolução, qual o futuro que os senhores enxergam para o EPROC para os próximos anos, né? O que a comunidade pode esperar das próximas etapas aí dessa trajetória?
7: Olha, até falei isso em outra oportunidade, né, que cobravam muito do EPROC lá no início, que o EPROC não tinha projeto, né, não se faz o projeto, porque a gente não sabe o que vai ser demandado amanhã. Com esse desenvolvimento colaborativo e com a participação de todos os tribunais, cada tribunal vai apontando a sua necessidade, né, de modo que a gente não consegue prever, não é, Picareta? Surgem demandas novas, evolução do sistema, e me parece que a grande vantagem de não ter um projeto é exatamente essa. O projeto é a necessidade de evolução do Poder Judiciário. De modo que o EPROC, como é uma mudança de cultura, à medida que vai evoluindo também a própria cultura do sistema justiça, o EPROC vai se adaptando e vai evoluindo. De modo que toda a evolução da sociedade, como agora, por exemplo, a inteligência artificial. Há 10 anos atrás não se falava em inteligência artificial, não era possível prever que íamos usar a inteligência artificial no Poder Judiciário, né? De modo que a sociedade vai evoluir e o EPROC vai evoluir junto, no meu modo de pensar.
8: Eu concordo também. Eu acho que o EPROC ele tem uma filosofia de, bem isso que o Dr. Sérgio Tejada falou, de flexibilidade, né? A nossa comunidade ela tá sempre atenta às inovações, às coisas que acontecem no mundo, às coisas que acontecem em termos de tecnologia, e nós estamos sempre muito atentos a isso. O sistema é um sistema vivo, nós nunca paramos, sempre tem coisas para fazer, sempre tem demandas novas, e nós vamos atender sempre essas demandas.
6: De acordo que vai evoluindo de acordo com o que vier por aí.
8: E o mais importante, assim, ó, é que os tribunais é que vão dar o tom. Eles é que vão dizer, porque é muita coisa, né? O que é prioritário fazer? O que nós vamos implementar primeiro? Né? Então, a única coisa que a gente pode garantir, eu acho, em termos de futuro, né, Sérgio, que nós vamos ter sempre um sistema atualizado.
7: Exatamente.
8: Sempre um sistema que vai estar pronto, preparado para atender qualquer demanda nova que vier.
6: Então, tá bom. Muito obrigada aos juízes, né? Agradecemos ao juiz Sérgio Tejada e ao juiz Eduardo Picarelli pela conversa e por compartilharem essa trajetória que continua aí a transformar a justiça brasileira.
8: Obrigado.
7: Obrigado.
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2: O Tem Justiça, Tem Notícia fica por aqui. Você pode acompanhar essas e outras notícias nos canais oficiais do Tribunal de Justiça do Tocantins.
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2: Uma boa noite e até a próxima.
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1: A Comissão de Segurança Pública da Câmara dos Deputados aprovou um projeto de lei que estabelece novas medidas de proteção para motoristas de aplicativos e transporte. A proposta prevê ferramentas de emergência nas plataformas, reforço na identificação de passageiros e mais informações sobre a viagem antes da aceitação da corrida. O texto aprovado é um substitutivo ao projeto de lei 6.370/2025 e, caso seja transformado em lei, as plataformas serão obrigadas a oferecer recursos como botão para acionamento da polícia, atendimento imediato em situações de emergência e compartilhamento da localização em tempo real durante as viagens. Outro ponto amplia o acesso dos motoristas a informações da corrida antes da aceitação. As plataformas deverão informar o endereço completo de embarque e desembarque, o nome do passageiro e o histórico de viagens já realizadas pelo usuário. As empresas também deverão adotar mecanismos mais rigorosos de verificação de identidade para reduzir fraudes e o uso indevido de contas.
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2: Olá, boa noite.
3: Boa noite para você que nos acompanha em todo o país.
2: Quarta-feira, 22 de julho de 2026.
3: E vamos aos destaques do dia.
2: Ampliado plano de apoio a empresas exportadoras afetadas pelas tarifas impostas pelos Estados Unidos.
3: Nova fase contará com 18 bilhões e 500 milhões de reais em linhas de financiamento para setores estratégicos. Gabriela Noronha.
4: Os recursos vão apoiar, por exemplo, empresas que querem manter suas operações enquanto reorganizam as vendas ou servir para a compra de máquinas e investimentos produtivos.
2: Violência contra a mulher. Brasil registra queda no número de feminicídios no primeiro semestre do ano.
3: Os dados foram divulgados pelo Ministério da Justiça e Segurança Pública, Márcia Fernandes.
5: O Brasil registrou 741 casos de feminicídio no primeiro semestre, uma redução de 2,5% em comparação ao mesmo período de 2025.
2: E hoje a Voz do Brasil completa 91 anos.
3: E vamos saber um pouco mais sobre a história do programa e a importância dele para os ouvintes.
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2: Uma nova fase do Plano Brasil Soberano terá 18 bilhões e meio de reais em linhas de financiamento para atender empresas afetadas pelas tarifas aplicadas pelos Estados Unidos em suas exportações.
3: A medida também inclui empresas prejudicadas por conflitos internacionais, especialmente em países do Golfo Pérsico.
2: Entre os principais setores estão madeira, carvão, máquinas e equipamentos elétricos, cerâmicas, plásticos, calçados, papel e açúcar.
4: Com a assinatura da medida provisória, a sanção da lei que criou o Programa Brasil Soberano, 18 bilhões e 500 milhões de reais serão liberados por meio de novas linhas de crédito. Segundo o ministro do Planejamento e Orçamento, Bruno Moretti, os setores atendidos foram divididos em três grupos.